0: marcando presença aqui nos 94.3, tá bom? É o seguinte, Modern Woman, pra quem não sabe, interpretada pelo grupo Tavares, foi lançada em novembro de 1977, integrando a famosa trilha sonora do filme Embalos de Sábado à Noite. E foi essa música bem bacana que você conferiu aqui no painel da sua Estéreo Sucesso, tá bom? Agora vem cá, de acordo com a nossa simpática produção, teremos que fazer novamente aquela rápida parada obrigatória. Daqui a pouquinho volto com muito mais. Segura aí, até já.
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2: Muito bem, senhoras e senhores, já estamos de volta. Salve, salve, bom finalzão de semana. Por aqui tem mais ao vivo. Aderente ao seu rádio com três fitas adesivas. Gruda e não desgruda. A gente continua viajando, retrocedendo com aquelas que marcaram época. E você, não tenha dúvida, é o nosso principal convidado. Pega o telefone aí, não fique pensando. Tome uma atitude. Participe com a gente através do 15-3532-6081. Uma ótima noite. Tá chegando por aqui mais uma pra gente viajar no tempo.

0: Abraço pra você que de repente tá aí dando aquele rolezinho pelas ruas da cidade. O nosso muito obrigado pela preferência e também pela carona. Vamos agora com mais indicações por aqui chegando. Eu quero mandar aqui um grande abraço pra Ana Paula. Ô Ana Paula, tudo bem? Uma ótima noite pra você. Também pra Lise, pra Dê, pro Ronaldinho, Dr. Nico Adolfo. E também pra Lê. Ela pediu a música da Lana Fabian, Love by Grace. Tá na 94, tá com tudo, aumenta aí o volume.
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Metal 94, Rhapsody Fred com Don't Talk, Just Kiss, do ano de 1991. Vamos agora com mais indicações por aqui chegando. Eu quero mandar aqui um grande abraço aí pro Rodrigão aí, o segurança. Grande Rodrigo, nosso muito obrigado pela sintonia. Família toda curtindo aqui os embalos deste finalzão da semana, né? É bom demais. Também quero mandar aqui um grande abraço pra Rebeca, pra Gislaine, pessoal de Ponta Grossa no Paraná, curtindo 94 FM também. Um abraço ainda também para a Vera Lúcia. Vera Lúcia de Telêmaco Borba, no Paraná. Bom, de acordo com a nossa simpática produção, teremos que fazer novamente aquela rápida parada obrigatória. Daqui a pouquinho a gente volta. Segura aí, até já.

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3: Olá, tudo bem? Agora 9h34, uma ótima noite. Tá na 94, tá com tudo. Pega o telefone e continue participando com a gente neste finalzão de semana.

0: Talk Talk com It's My Life. Tá chegando por aqui mais uma pra gente viajar no tempo. Do ano de 1985, Robin Gibb, Like a Fool. Aumenta aí o volume.
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0: Que saudade do meu velho. Ui, ai, ai.
1: Ô, vovó. Calma. Esse é o som do Earth, Wind & Fire, September. Marcando presença aqui nos embalos deste final de semana. Deixa eu mandar aqui um grande abraço pra ele, pro Nilson Aguiar. Pessoal de Itapeva, nosso muito obrigado pelo carinho. Tá na 94, tá com tudo. Já está por aqui Paulinho Santos para comandar o Sabadão VIP deste finalzão de semana. Tudo bem com você, Paulinho? Uma ótima noite.
2: Ô, Baza, boa noite a todos os ouvintes da 94 FM. Estamos juntos aí, né? Daqui a pouquinho estarei aí operando a mesa da 94 FM e levando o melhor da música pra vocês, né, Baza?
1: Paulinho, amanhã é dia dos pais, né?
2: É, e hoje vai ter muita surpresa no Sabadão VIP.
1: Tô sabendo. Vai ter muita coisa bacana, vai ter prêmios também aí, não?
2: Vai ter muitos prêmios. Aqui vai ter um brinde surpresa lá do Zeca da Confesa. Também um vale de R$50 lá no Cosque Ferramentas. E também restaurante da Jaque Quente, dois almoços aí, olha aí. Também lá do Alan da Sabesp, o frango assado, tá sorteando aí. E lá no Zé Cornélio, o restaurante Lanchonete também, o frango assado. Olha aí, pra amanhã, hein? Imagina.
0: Ô, tio Paulinho.
2: Oi.
0: Tio Paulinho. É, sua ideia é pôr gorjinha aí pra dar o prêmio pro meu pai.
2: É, tem que.
0: É, meu pai é o Mazda.
2: Pode participar com nós.
1: Para, corujinha, que coisa. Que pai o quê? Que isso,
2: é, um novo. Querendo participar também, olha aí.
1: Paulinho, um grande abraço. Oi. Pra você, tá?
2: Daqui a feliz pouquinho, estamos juntos, hein?
1: Dia dos pais, tá? Pra você que é papai, feliz dia dos pais pra você também. Daqui a pouquinho, então, tem Paulinho Santos comandando aqui a Nave 94. Rodrigão já está por aqui juntamente com o pessoal da produção, com as seguranças aqui. É isso, Paulinho?
2: Isso, já está no lugar dele já, né?
1: Que legal, hein?
2: Isso, muito
1: bacana.
2: Bom.
1: Vamos embora então, Paulinho. Não, você fica.
2: É, eu fico.
1: Você fica por aí, tá?
2: Daqui a pouquinho estamos juntos.
1: Tchau, Paulinho. Grande abraço pra você.
2: Valeu, um abraço.
1: Tchau, cidade. Até semana
2: que
1: vem. Bye, bye.

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Para vocês, 22 horas e 8 minutos. A partir de agora, na sua 94 FM, Paulinho Santos, com vocês até meia-noite, levando o melhor da música para vocês. Hoje, sábado, dia 8 de agosto de 2026. São 22 horas e 9 minutos. É, gente, pelo jeito vai vir uma chuvinha daqui a pouquinho, hein? A gente vai levando a música melhor, uma melhor que a outra pra vocês aí, tá bom? Oh, 22 horas e 9 minutos. Tá aí chegando a primeira de hoje. Banda Passarela. Fique!

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2: É, gente, com essa música, daqui a pouquinho a gente vai esperar um pouquinho, né, passar o tempo, tá certo? Daí a gente já volta aí, passando essa chuvinha, né? A gente volta logo, logo com Sabadão VIP. Até daqui a pouco.

Tá aí 22 horas e 50 minutos. Olha aí, gente. Olha aí, será sorteado hoje. É amanhã, Dia dos Pais, será sorteado hoje um brinde surpresa lá do Zeca da Confesa. E também um vale R$50 lá do Cosque Ferramentas. Também no restaurante Jack Kate, dois almoços lá do Fernando. Também o Alan Rabespa aqui, né? Sorteia aí um frango assado. Também no restaurante Lanchonete Zé Cornélio, um frango assado. Amanhã é um dia especial, né? Dia dos Pais. Um abraço a todos os pais aí que estão ouvindo a programação do BT4. Quem está ouvindo a gente é a Daia, né? A Daia também. Quero mandar um abraço aqui para o Rubão, lá da mercearia do Rubão, ouvindo a programação do BT4.

É, quero atender o pedido musical do pessoal que estão participando com a gente. Vamos lá, quem está participando? Vamos lá, o Carlinhos, o Carlinhos Barbosa, né? O pai da Ana Carla, tá lá ouvindo a programação. Boa noite, Paulinho Santos, aqui é o Carlinhos, bar de Riversul, né? São Paulo, manda um Rio Negro Solimões aí, a lenha, oferecendo para a esposa Marlene Rabelo Barbosa e para Maria Gabriela e minha filha aí no Big Paul, na Ana Carla Barbosa, e também o filho dele, o Wellington, na Dona Emma, né? Tá ouvindo toda a programação 94. Também boa noite, Paulinho Santos, aqui é o Abraão e a minha avó Orestina, estamos aqui ouvindo e queremos participar, pedir a música Mulheres, com Martinho da Vila, desde já, muito obrigado, um abraço aí, o nosso querido Adão, ouvindo a programação 94. Quero mandar um abraço também a todo o pessoal lá do Bar do Bento, lá o Adão, toda a rapaziada lá ouvindo a programação 94.

0: Quero mandar um abraço também aqui, deixa eu ver aqui, o pessoal lá do Bar 15, lá da Vila Santa Terezinha, um abraço pro Adão, o Fernando, né? Ele está lá ouvindo a gente e o Adão também está curtindo, né? Manda um abraço aí a todo o pessoal lá do Bar 15. Um abraço pro Polaco, toda a rapaziada lá ligada na programação 94 FM. Também quem está participando, a Hilda. Boa noite, Paulinho Santos, me chamo Hilda Aparecida da Silva, quero participar do sorteio. E minha neta Eloá Carolina da Silva também quer participar. Pediu Amado Batista, se não for por amor. Boa noite, Paulinho Santa, que estou aqui na audiência. Meu nome é Rogério Rodrigues de Oliveira, né? Rodrigo de Oliveira. Rodrigo de Oliveira participando e diz um feliz dia dos pais a todos os pais da cidade Tararé e toda a região. Um abraço a todos. São 22 horas e 55 minutos. Aí chegando Martinho da Vila, Mulheres.
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0: tá aí, Rio Negro, Solimões, a lenha. Antes quero mandar um abraço aí a toda a rapaziada que está ouvindo a programação lá no Bar 15, na Vila Santa, Terezinha. Um abraço, Fernando.
1: Boa noite, meu amigo Paulinho Santos.
0: Boa noite.
1: Estamos aqui diretamente aqui do Bar do 15, aqui, ó. O pessoal tá animado.

0: Fernando.
1: Boa noite, meu amigo Paulinho Santos.
0: Boa noite.
1: Estamos aqui diretamente aqui do Bar do Quinto aqui, ó. O pessoal tá animado aqui. Manda um salve pra galera aqui, ó. Tá o Murilo, tá a Valença, o Dorinho, o Paulinho. E o pessoal tá em peso, tudo curtindo o seu programa aí. Sucesso, hein, meu irmão.
0: Aí chegando Amado Batista, participação de Simone Silvara, Folha Seca, vai pro nosso querido amigo Fernando e todo o pessoal, a rapaziada lá do Bar 15, na Vila

0: Para vocês, Márcio José, o telefone chora.
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0: Tá aí chegando pra vocês a Thaíde e Alexandre, Toneladas de Paixão.

Para vocês, Ataíde Alexandre, Toneladas de Paixão. Antes, quero mandar um abraço aqui para o nosso querido amigo Pedrão, lá da Confesa 2. Ô, Pedrão, guardião lá da Confesa 2, o Antônio, Pedro Antônio, acho que é isso, né? Não é, Pedrão? É isso aí. Está lá ouvindo a programação 94 FM. Também que está ouvindo a gente, aqui, boa noite, Paulinho, aqui é o Chico da Vila Jura, né, de Vila Jura, isso, um abraço, quero participar do sorteio. E também o Matheus, né, da Vila Jura, todo o pessoal ouvindo a programação 94. Também, boa noite, Paulinho Santos, aqui é a Sueli, gostaria de ouvir uma música, pode ser a sua escolha. Opa, tem muita música linda aqui, viu? Também o Hélio participando com a gente, a Hilda Aparecida Machá, da Silva, né? Você está ouvindo a gente também. Carlinhos Barbosa, todo o pessoal aí. Abraço todo o pessoal lá do Bar do Bento, ouvindo a programação lá na Vila Beca, né? Tá lá o Adão, todo a rapaziada ouvindo a programação. Também o pessoal lá do Bar 15, todo a rapaziada lá, o pessoal lá ouvindo a programação 94 FM. Aí chegando para vocês, José Augusto, sábado, 23 horas e 14 minutos.

Aí pra vocês, 22h23h20. Olha aí, gente, dá tempo ainda. Vamos participar. Tem brinde pra vocês, bastante brinde. Olha, tem um brinde surpresa lá do Zeca da Confesa. Também um vale de R$50 lá do Cosque Ferramentas. Restaurante Jack Kate lá do Fernando, dois almoços aí, tá bom? E também lá do Alan Sabesso, lá um frango assado. No restaurante lanchonete Zé Cornélio, também mais um frango assado.

É, tem gente participando. Boa noite, Paulinho Santos. Meu nome é Marcos Alessandro Silva. Quero participar do sorteio. Meu nome é Carmen Lúcia Cordeiro da Silva. Quero participar do sorteio. Boa noite, Paulinho Santos. Meu querido amigo, meu nome é Juarez Moreira de Oliveira. Quero participar do sorteio. Meu nome é Marcelo Augusto Moreira, quero participar do sorteio.

Boa noite, Paulinho Santos. Meu nome é Sofia Isabelle. Quero participar do sorteio. Então, todo o pessoal aí participando do sorteio aqui na sua 94FM. Olha, gente, quero mandar um abraço para o pessoal que está aí junto com a gente. Deixa eu ver quem é o pessoal que está aí ouvindo a programação 94FM. Vamos lá. Um alô aqui para o Zé do Abel, lá da Vila Beca. Um abraço, Zé. Também um alô aqui para o Levino Caminhoneiro. Tem mais gente? Quem pediu aqui? Castelo de Sonho, isso? Um alô para o Boteco do Paulão, o melhor da região. Tá lá ouvindo a gente lá na Pauliceia. Um abraço, Paulão.

É, quem está ouvindo a gente também é a Sandra Barra. 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Quero mandar um abraço aqui também lá pro Pedrinho Codorna e todo o pessoal lá do bairro Erval, né? E toda a rapaziada lá ouvindo a programação 94. Tem mais gente ouvindo a gente, estou na audiência, Rodrigo Oliveira, quero participar do sorteio. Também, boa noite, Paulinho Santos, meu nome é Miguel Augusto de França, quero participar do sorteio. São 23 horas e 25 minutos. Aí chegando pra vocês, Bidiz, Massachusetts, 23 horas e 25 minutos.

0: Pode fechar a gaita gaiteira até sábado que vem.
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2: Aí chegando pra vocês a banda Dr. Play, Teus Sentidos.

Tá aí pra vocês, 23 horas e 38 minutos. É, tem mais gente participando junto com a gente aqui no Sabadão VIP. Boa noite, Paulinho Santos. Demorei, mas estou aqui. Te desejo uma noite feliz e abençoada por Deus. Um abraço. A Rosângela Filipac aí participando do sorteio também, né?

Ali, gente, participa no 3532-6081. Olha aí, será sorteado lá do restaurante lanchonete Jack Kate. 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Será sorteado aí o almoço para duas pessoas, tá bom? Amanhã é o Dia dos Pais. Tem muito brinde aí para vocês participar conosco, tá bom? 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

E também lá no Cosque Ferramenta tem R$50 aí de vale, tá bom? Lá no Cosque Ferramenta. Abraço, Valdir, tá lá ouvindo a programação 94. 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

É um abraço lá para o Gil Casanova, lá da banda Dr. Play, tá lá ouvindo a gente na cidade de São Paulo. Um abraço, Gil. Boa noite, Paulinho Santos. Aqui, meu nome é Luan Aparecido de Oliveira. Quero participar do sorteio. Daqui a pouquinho a gente vai ver quem será o ganhador ou a ganhadora, né? Boa noite, Paulinho Santos. Aqui é o Giovanni Araújo. Queria participar do sorteio. Um abraço pra vocês aí. Queria pedir uma música do Eric... Qual música? Ah, sim.

Araújo, queria participar do sorteio. Um abraço para vocês aí. Queria pedir uma música do Eric. Qual música? Assim. Eu vou. E quer mandar também para todos os amigos, né? Um abraço aí. Tá lá o nosso querido amigo, o Giovanni Araújo. A gente vai tocar sua música na sequência, tá certo, meu amigo? 3532-6081. Atendendo o pedido da Ilda. Na 94 FM. Um abraço lá pra Ilda, tá ouvindo a programação, né? Ela pediu com essa música aqui. É, com Amado Batista, né? Só. Se For Por Amor, é a música do Amado Batista, lá para nossa querida Ilda. Pediu essa música, né? E a gente vai tocar também essa música lá, um abraço lá para o Alan da Sabesp, né? O Alan ouvindo a programação 94 FM. E antes, eu vou tocar uma música aqui lembrando o nosso querido saudoso Iso, né? A banda Iso 4. Essa música fez muito sucesso, né? Com a música, deixa eu ver aqui, é Mais Som. Essa música tocou muito nos anos 60, 70, né? Tá aí pra vocês, relembrando um pouco o passado. Tá aí a música do Iso 4, Mais Som, tá aí pra vocês.

Aí pra vocês, Cledense. Vai lá pro nosso querido amigo Fernando, lá do restaurante Jack Kate. Toda a rapaziada lá no Marquise, ouvindo a programação.

o pessoal participando no 3532-6081. Quem será o ganhador ou a ganhadora, né? A gente vai fazer o sorteio já já. Estamos quase encerrando a programação, né?

Aí, 23 horas e 58 minutos, estamos chegando quase no final do programa, né? Vamos ver quem será o ganhador ou a ganhadora.

É, já saiu o nome das pessoas aqui que foi sorteado, né? Vamos lá, já saiu o nome. Quem será que foi sorteado? Vamos ver quem foi. Estamos quase encerrando a programação de hoje. Aí o pessoal participando junto com a gente, tá bom? Um frango assado lá no Zé Cornélio. Quem ganhou foi Sueli Melo. Ganhou lá no Zé Cornélio, restaurante e lanchonete Zé Cornélio, um frango assado. Aqui um vale de R$50, né? Um vale de R$50. É, Marcelo.

Aqui o vale de 50 reais, né? O vale de 50 reais é Marcelo Augusto Moreira. Ganhou aí 50 reais de vale lá no Cosque Ferramentas.

0: mais um que foi sorteado aqui, aqui no brinde surpresa lá do Zeca da Confesa, Luan Aparecido Oliveira. Aí um brinde surpresa lá do Zeca da Confesa, Loja 7. Do restaurante lanchonete Jaque Kate, quem ganhou foi Sofia Isabelle. É o almoço para duas pessoas, né? Tá certo? Passaram aqui com a Liliana e pegaram o cupom segunda-feira, tá bom? Lá o frango lá do Alan da Sabesp. Quem ganhou esse frango foi Rosângela Filipac. Ganhou lá do Alan da Sabesp um frango assado. Gente, amigo, meu abraço, meu carinho, vai ficando minha última de hoje. Amanhã, a partir das 18 horas e 30 minutos, estarei junto com vocês, levando o melhor da música pra vocês. Amanhã estaremos juntos, depois das 19 horas, junto com o Lázaro Santos, com o programa Anos Dourados. Fica a minha última de hoje, atendendo o pedido dos ouvintes.
1: Noventa e quatro.

minha última de hoje, encerrando a programação, né? Eu quero avisar a todos, o pessoal que foi aqui sorteado no Sabadão VIP, procurar com a Liliane a segunda-feira, a partir das 8 horas da manhã, ela já estará aqui, tá bom? E à tarde, a partir das 2:30 da tarde, ela estará atendendo vocês, tá bom? Então, repetindo aqui, um frango assado no Zé Cornélia, Sueli Melo, vale de R$50 no Cosque Ferramentas, Marcelo Augusto Moreira, e brinde surpresa do Zeca da Confesa, Lua Aparecida Oliveira. No restaurante Jack Kate, Sofia Isabelle, foi sorteado o almoço para duas pessoas. E também no Alan da Sabesp, um frango assado, quem ganhou foi Rosângela Filipac. São 12:10, tenham todos um bom descanso, amanhã estaremos de volta. Um beijo no coração de cada um de vocês e fica com Deus, amanhã estaremos juntos. Um abraço.

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1: Meia-noite e 14 minutos.
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0: Meia-noite e 24 minutos.
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1: 1:04.
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3: Uma hora e 28 minutos.
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4: Uma hora e 48 minutos.
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1: 94, agora 12:03.
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0: 94 FM, agora 12h25.
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1: FM, 12h48.
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1: 94 FM, agora 3 e 4.
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0: 94 FM, agora 3h25. Bom dia.
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4: Se liga na hora, 3h44 agora na sua 94.
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1: 4:03.
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3: Quatro horas e 19 minutos.
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0: Quatro horas e 41 minutos. 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
1: 5 horas e 3 minutos.

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3: Cinco horas e 33 minutos.

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1: 6:08.
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5: 6:21.
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4: Seis horas e 35 minutos.
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2: Bom dia, querido ouvinte. Obrigado pela sua companhia. Já, já, mais sucessos.
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6: Seis horas e 47 minutos.
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1: Pai nosso que estais no céu, santificado seja o vosso nome. Venha a nós o teu reino, seja feita a sua vontade, assim na terra como no céu. O pão nosso de cada dia nos dai hoje, perdoai as nossas ofensas, assim como nós perdoamos a quem nos tem ofendido. E não nos deixeis cair em tentação, mas livrai-nos do mal. Amém.

0: Eita, olha, são 7h05. Bom dia, cidade, bom dia toda a região. Estamos iniciando mais um programa Coração Sertanejo. Hoje um programa especial, né? Por dois motivos, dia dos papais, né? Dia do senhor papai aí, dia da mamãe também, que é mamãe, que é papai também, mesmo tempo, né? Aquela mamãe que também cria o filho por falta do pai, né? Tá aí, bom dia a todos os papais de Itararé, toda a região. Bom dia, Marcelo Moreira!
1: Bom dia, Dirceu, bom dia a todos os ouvintes do programa Coração Sertanejo, marcando hoje um super domingão, dia 9 de agosto de 2026, um programa especial de Dia dos Pais. Um abraço a todos os papais, em especial ao meu, ao Crovão lá no Ibiti, que tá curtindo a programação. Com muita saúde, com muita paz, com muitas felicidades para todos os papais também, viu, Dirceu?
0: E hoje também esse programa que está completando 24 primaveras, né? É um motivo duplo, né? Estamos aí, então, um programa bem especial hoje para todos os ouvintes daqui no 94 e região, né? Eu quero cumprimentar todos os pais de Itararé, né? Que Deus abençoe, de muita proteção, muita saúde a todos vocês. Aqui da cidade, do sítio, da chácara, da fazenda, dos bairros, todos os bairros em geral que estão aí com o Rádio ligado, meu abraço, meu carinho, muito obrigado e vamos junto até às 9 horas com muita música bonita e muitos brindes hoje aqui. Vamos trazer primeiro especialmente para os pais aí. Bom dia!

0: Nenê que tá ligado no programa aqui no Coração Sertanejo. Vamos aqui agradecer já uma galera que já tá comigo aqui, né? Muito obrigado, agradecendo aqui. Quero mandar um abração lá pro Paulinho Nisso, aqui na Bruteira de Almeida. Logo mais vão estar conosco aqui, né? Também quero agradecer aqui a toda a galera que estão ligado. Muito obrigado, pessoal do sítio, principalmente, né? Aí da zona rural, muito obrigado pela audiência. E hoje, claro, um programa bem especial, né, gente? Hoje é aniversário do programa, 24 Primavera de 2002, por aqui, né? Dia dos Pais 2002, de agosto de 2002. A gente começou o primeiro pontapé na bola aqui, estamos até hoje. É isso aí, né? É eu, Marcelo, aqui, até as 9 horas do meio-dia, às 14. Eu e o Léo Medeiros aqui também. Com muita música bonita e muito brinde. Lembrei que vamos sortear hoje frangos. Vai ter um frango lá do Alex, da Leiteria, né? Um presente do Lex. Também um frango lá do Pepe Hortaliça. É, um presente do Pepe Hortaliça. Também um frango do Rei do Frango. Aí também, né? É, para os ouvintes, papai, hoje especialmente, né? E vamos sortear dois Pix de R$ 50 também. Um Pix lá do Nilton do Pinheirão, né? E também um Pix também lá do meu amigo Paulão do Boteco, lá da Pauliceia. É, vamos aí sortear agora de manhã. À tarde vai ter um kit de beleza lá do Bazar Cristal, um kit de beleza lá da José Filipac. Também vai ter uma cesta, vou sortear um mini cesta, um presente do programa, viu? Esse é do programa, um presente para uma família, hein? Uma mini cesta para o seu almoço, tá bom? Então você que está participando aí, manda ver. Manda, o filho manda aí o nome do papai, né? Para ir para a mamãe também, manda o nome do papai para concorrer aí os brindes, né? 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Beleza? Vamos aqui, manda um abraço para a galera que tá ligado, um abraço para todos os ouvintes que estão sintonizados. Muito obrigado pela audiência, a todos, amigos e amigas aqui do programa. Já tem uma galerinha aqui que mandou um abraço para o Pedrinho Pontes. Parabéns pelo seu dia, Pedrinho, super paizão, né? Pedrinho Donione, muito obrigado aí pela audiência. Também, senhor Aristide Pereira do Alvorada, super paizão também. Um abraço aí para o Aristide, muito obrigado. Parabéns pelo seu dia, tá bom? Seu Carlinho lá e Dona Silvana também na Vila Jora. Super paizão. Ô, seu Carlinho, um abraço para o senhor. Feliz Dia dos Pais para o senhor, com muita paz no seu coração aí, tá bom? Na Vila São João também, o super paizão lá também, seu Salvador Lopes. Muito obrigado, sua esposa, muito obrigado pela audiência. Bejair, você não é papai? Ah, é, né? Ô, Bejair do Rigor, um abração para você, Bejair. Parabéns pelo seu dia. Seu Nivaldo Lopes, super, hiper paizão. Dona Arlete, muito obrigado aí pela audiência conosco. Seu Clóvis, o senhor merece um troféu de ouro. Aguentar essa fierada aí, viu, seu Clóvis? Seu Clóvis, Dona Grosselina aí do Ibiti. Daí eu vou dar um troféu para o senhor, viu? Um troféu de ouro, viu? Já que o Brasil não ganhou a taça de ouro, eu vou dar um jeito de fabricar um troféu para o senhor aguentar essa criançada, não? Depois de idade ainda, não? Meu Deus, é. Zélio que tá, como é que é? Zélio que tá
1: Zélio tá
0: inteirinho.
1: inteirinho, viu?
0: Ah,
1: Inteirinho.
0: que coqueiro, não? Meu Deus do céu. Abraço também pro Ramiro e a Esther lá no Alto Ponte Alto, também ligado conosco. E seu João de Jesus lá em São Gesto, no Linda. Muito obrigado. Seu Jairo Ferrante, um abraço pro senhor já. Tô agradecendo sua audiência e parabenizando o senhor pelo paizão que o senhor é aí também, tá bom? Beleza? Esses são os nossos ouvintes que já ligam o rádio cedinho e tá aí. Mais sucesso no rádio!
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1: 7:22. Tá aí! A música você está ouvindo, né? É feito com amor e carinho, com coração pra vocês, tá bom? É, mamãe, aqui agradecer a galera, tem uma galera grande, quero agradecer aqui meus parceiros aqui do programa especial, Paulo Cedo, Pepe Hortaliço, o Alex da Leiteria, aí o Urso do Mercado Tio, né? Ou aí eu também, né? O pessoal aí, o Paulão lá do Boteco lá da Pauliceia, né? Muito obrigado aí pela audiência.
2: O Paulão, galera, daqui a pouquinho vai falar com a gente, viu, Dirceu? Daqui a pouquinho tem o áudio do Paulão, do Boteco do Paulão, o melhor da região. Você tá doido?
1: Aí o Rei do Frango também conosco. Aí também, né, o pessoal aí, o Nilton lá do Pinheirão. Muito obrigado aí, os parceiros, né, que tá aí conosco no programa especial do Dia dos Pais, né? Beleza? É, hoje é domingão, né, gente? É dia de comer bem. Hoje é dia dos papais, dia de fazer aquele churrasquinho, aquela carne panela, bem no capricho, né? 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É só, já vai fazer o churrasquinho aí e convida os papai e vizinho também, viu? Convida o papai e vizinho. Eu não sou vizinho, mas eu vou aí, tá bom? Eu levo um meio que de sal para colaborar com o churrasco aí. Ah, beleza. Eu quero mandar um abração lá pro paizão também, lá pro Fabião, lá feirante, lá da Cachoeira. Direcionado hoje. Tem feira, hein? Hoje é de comprar aquelas verduras caprichadas lá do plantio direto do meu amigo Fabião, lá da Cachoeira. Já tá por lá já, né? Beleza. Tá aí, gente. Aqui o programa é Coração Sertanejo, 3532-6081. Para mensagem e áudio até 20 segundos. Por favor, gente, colabora aí, viu? Que não dá tempo dos outros participar.
2: É verdade, um áudio só por pessoa, por participação, né, Dirceu? Senão não dá tempo de atender todo mundo aí.
1: É verdade. Nós temos que agradar todo mundo, agrada um, desagrada outro. Então, aí a coisa que tá gravando, conta aí os segundos aí, viu? Deu? Eu quero mandar um abração lá para a Linda Carolina do Rio de Janeiro. E claro, para o Roberto Maurício também, que disse que já ia ligar já no computador lá e para ouvir aqui no Rio de Janeiro, ouvir aqui o programa. Muito obrigado, meu grande amigo Zé Marcos Roberto. É, Maurício, né? Maurício Roberto é família aqui de Itaré, para quem não conheceu, o saudoso Zelico, né? É filho Zelico, ele é marinheiro lá no Rio de Janeiro. E não desliga o rádio, sempre está ligado conosco aqui. Obrigado, viu? Santa Bárbara, família franciscana, um abraço para o seu João, seu Luiz e dona Marlene. Parabéns a todos os papais aí de Santa Bárbara, Santa Cruz, Matão. Aí nossos amigos que estão aí ligados aqui no programa Coração Sertanejo, né? É isso aí. Esse é o programa que você gosta de ouvir. Mandar por Aristide essa. É, Lourenço Olival, o pedido de um pai.

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1: É 94, 7 horas 30 minutos, 7 e meia, viu gente? Esse é o programa Coração Sertanejo, especial Dia dos Pais. 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Um grande abraço a todos vocês, obrigado pelo carinho, pela aí, dedicação com a nossa programação, tá certo? Quem vai falar com a gente através de áudio, Dirceu, a primeira participação através de áudio, nosso grande amigo Paulão, do Boteco do Paulão, o melhor da região, você tá doido?
2: Bom dia, Dirceu Fernandes, bom dia, Marcelinho Moreira, manda um abraço pro Flavinho Freitas e um abraço pra 94FM, um abraço aí também pra Mercearia Família aqui do Jardim Pauliceia, um abraço pro Boteco do Paulão, um abraço pro Bar do Deco, um abraço pro Peppa Pig, um abraço pro Ribeiros Bar, um abraço aí pra Big Paul Supermercado, um abraço aí pra família Fadel, um abraço também aí pro seu Cláudio da Cooper Ciclo. Tô passando aí pra desejar um feliz Dia dos Pais pra todos os papais do mundo e do universo, pra todas as mamães que é papai também, um abraço a todos aí. Boteco do Paulão, o melhor da região.
1: Grande abraço, Paulão. Obrigado pela participação. Tem mais aqui, Dirceu. Oi, bom dia.
3: Bom dia, Dirceu Fernandes.

0: Paulão, o melhor da região.
1: Grande abraço, Paulão. Obrigado pela participação. Tem mais aqui, Dirceu. Oi, bom dia.
2: Bom dia, Dirceu Fernandes. Bom dia a toda a rádio. Gostaria de participar dos brindes do Dia dos Pais, colocar o nome do meu pai, Edcris Jerônimo. Seja um bom domingão. Todos.
1: Certo, vamos lá, tem mais aqui.
2: Aqui quem fala é Camila Maiara da Pauliceia.
1: Camila Maiara da Pauliceia participando da nossa programação. Um grande abraço. Tem mais aqui. O Eric Delagnol vai falar com a gente. Oi, Eric, bom dia.
3: Bom dia, seu Dirceu. Bom dia, Marcelinho. Parabéns pelo seu aniversário da programação. Abraço, tudo é bom. Feliz Dia dos Pais a todos os pais que estejam ouvindo aí. Valeu, abraço. Estamos sempre sintonizados aqui no Arto do Morro Azul. Valeu, abraço.
1: Tá tudo certo, de bom. Um grande abraço direto do Rosarto do Morro Azul, lá o Eric, o Derek e todos da família, um grande abraço, feliz Dia dos Pais aí pro Eric também. Grande abraço a todos vocês, o Carlinhos da Vila Jora, Dirceu, tá participando da nossa programação também, quem tá desejando feliz Dia dos Pais para nós aqui também é o Éder Bibiano, lá no Jardim Bela Vista, grande abraço Éder, obrigado pelo carinho, e lá no Jardim São Pedro também, já curtindo a nossa programação, Dirceu, tem o nosso grande amigo e ouvinte de todos os domingos, o Guilherme lá da Cofesa 7, viu, tá curtindo a nossa programação, um grande abraço, o Paulo Jaca também na cidade de Sengés, do Paraná, participando com a gente, Maria Aparecida da Fazenda Montanha, já mandou seu áudio, daqui a pouquinho tem muito mais pra vocês aí, a gente vai ouvir alguns áudios antes de colocá-los no ar, mas vai participando você também, 3532-6081, programa especial Dia dos Pais, hoje Coração Sertanejo, até as 9, tamo por aqui, Dirceu.
4: É isso aí, Marcelo Moreira, agora são 7h34 minutinhos, né? Mas um abraço aí pro pessoal que estão sintonizados, muito obrigado a todos os papais aí, né, que estão sintonizados 94, aí o pessoal do Centenário também, muito obrigado. É, a galera tá ligada aí, muito obrigado, a gente agradece lá, um abraço lá pro João Portela lá do Enxovia e família, né, também pedindo com o Dorno Cezinho do Badeval, também pro Paulinho Pedreiro lá, seu Terezinho, muito obrigado, confirmando a audiência, e também lá pro meu amigo Nelson Monteiro lá do Badeval também, né, ali vizinho do meu amigo Nilton Pinheiro, muito obrigado aí, o vizinho do Pepe Hortaliça também, né? É, agradecendo aí a todos esses nossos amigos que estão ligados aqui no programa mais ouvido nas manhãs de domingo, né? É, muito obrigado, a gente fica muito feliz da vida sabendo que do teu lado o pessoal está com o aqui 94. Um abraço para Ayrton Alves também lá na Vila São Pedro. Um abraço para a Alanda Sabesp também, né? Muito obrigado aí, um abraço para o João Cia lá de Santa Cruz do Lopes, papai do Alex aí. O Sérgio Reis Santa Cruz, um abraço pro Tigrinho também, aí para todos os moradores de Santa Cruz, muito obrigado aí pela audiência. E na Vila Jouro, um abraço pro Carlinho da Sabesp também, meu grande amigo lá da perto do fórum, mora lá, né? Muito obrigado a todos os meus amigos, Cido também aqui da Vila Jouro, né? O Pastor Laureano, muito obrigado, meu ex-colega de cantoria do Coral de Santa Cecília, muito obrigado pela audiência. O programa que você gosta de ouvir, gosta de participar os domingos, muito bom demais, né? Um abraço pro Tony Chapau, parabéns pro seu dia. O Paulo Koenig, também da oficina, direcionado para o sítio. Um abraço aí pro João Luiz, da JR Móveis, aí sintonizado, parabéns pro seu grande dia e vem mais sucesso no seu rádio!

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1: É isso aí, agora são 7 horas e 38 minutos. É o programa Coração Sertanejo até as 9 horas, com muita música bonita pra vocês, meus amigos, minhas amigas. Vamos aqui, né, participando. Aqui tem gente na audiência, manda um abraço lá pro Zé Batata, lá do E a Glória, lá no Santa Terezinha, ligado conosco. E também lá no Santa Cruz do Lopes, que tá ligado lá, é o Zé Batata. Aí também o senhor Reinaldo Nivone, o Carlinho da Chacra, o Tigrinho e tal. Muito obrigado também, o João Buri, né? Muito obrigado, o Nodir, aí. Muito obrigado a todos, amigos, o seu Leonardo Ferpa também, muito obrigado pela audiência. Oh, tá tudo em festa por aí, né? Que legal, né? Muito obrigado aí, pessoal de Santa Cruz. Era para dar uma chegada por lá, mas não deu para ir, né? Muita correria, né? Eu quero que mandar um abração lá para o Rubão da Quitanda, aqui do Cruzeiro, também está sintonizado. Muito obrigado, Rubão. Família Gaia, lá do Quiosque do Sul, show. Oh, Júlio aí, o seu Laerte também, a mamãe aí. Muito obrigado pela audiência, pessoal da Ibiti aí, né? Muito obrigado pela companhia conosco 94. E eu quero aqui agradecer também aí a... pessoal estão sintonizados aí, a Nilce, ali do Cambará, né? Aqui no Jardim Fronteiro, muito obrigado. Logo aí também tem o Nerson Segurança. Ô, Nerson, já acordou, já tá com o ligado, né? Também quero agradecer aqui, é o pessoal aí do IBT, o Zareta, né? O Zareta também, o Zé Bita, olha que nome, viu? É uma dupla infernal lá, né? É isso aí, né? Tá aí, tem muita gente ligada conosco, muito obrigado. Aqui tem uma galera aqui que é do Túnel do Tempo, né? Dorme um pouquinho mais tarde. Eu já quero agradecer aqui também meu grande amigo e parceiro Zeca da Confesa. É o padrinho do bolo para o aniversariante. Papai aniversário de hoje, hein? O senhor que está aniversário no dia 9. É só mandar a foto da sua identidade. Nós vamos automaticamente sortear um bolo confeitado. Um presente do Zeca da Confesa 7. Para o senhor que está aniversário hoje, dia 9. Manda para nós hoje. Tira a foto com o celular e manda para nós aqui, tá bom? E vamos sortear tarde também um bolo cookie, um presente da padaria Três Irmãos lá do Alvorada, lá do Sr. Carneiro. Aperta o dia todo hoje, né? Para servir os pais aí, né? Vai fazer cafezão, vai chamar a visita aí. Vai chamar eu, não chamo o Marcelo que não leva nada. Eu vou levar sempre alguma coisa.
2: É, né? Levo sim, levo os pulmões para tá sopar bom. O carvão lá.
1: E esse papo aí, esse aí é frio, viu? É, eu levo meu quilo de sal. Cada churrasquinho que me convida, eu levo eu vou lencar de vidro, um quilo por meio quilo. Meu quilo tá tudo bom, né? Já tá ótimo, né? Tem gente que não leva nada. Eu levo, eu não tenho vergonha na cara. Manda um abraço para o Zé Cássio Itapetininga. Zé Cássio, um abração. Obrigado, viu? A família Zambianco também, um abraço para toda a família Zambianco aí. Aí que estão ligados no rádio, estamos lá do escritório, o Roberto, o Reinaldo, parabéns pelo seu dia dos pais. É muito bom demais, né? O Reinaldo, o Roberto, toda a família, hein? Muito obrigado pela audiência do programa. Aí, muito bom demais, né? Lá no Matão, um abraço, parabenizar também o professor disso, o Virgílio. E a sua esposa, Dona Diva, muito obrigado aí pelo carinho com a gente, tá bom? E vem mais modão no seu rádio.
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2: É 7h48, 7h48, o programa hoje pra lá de emocionante, hein, gente? De comemoração, Dia dos Pais, e o pessoal participando aqui com a nossa programação. Dirceu, quem tá ouvindo a gente é o Amaral Sapateiro, sempre curtindo a nossa programação. Um grande abraço, um ótimo domingo pra você, Amaral. Também no Bairro Velho, a dona Lourdes Baiana e o Matheus, um grande abraço pra vocês, um ótimo domingo, Deus abençoe grandemente a vida de vocês. Rogério Matos vai falar com a gente. Oi, Rogério, bom dia.
3: Bom dia, Tubaína. Aqui da Vila Osório, Rogério Matos, curtindo o programão, e um feliz Dia dos Pais para todos.
2: Grande abraço, obrigado pelo carinho. Diretamente da cidade de Sengés, o Paulo Jaca vai falar com a gente. Oi, Paulo, bom dia.
4: Bom dia, Marcelinho, bom dia, seu Dirceu. Um feliz Dia dos Pais para todos os pais. Que seja um domingo maravilhoso, cheio de paz e alegria, beleza? Que é o Paulo Jaca de Sengés. O possível, toca aquela música, pai, pra oferecer pra todos, beleza? Um ótimo domingo a todos aí, tudo de bom, falou? Se for atendido, eu já agradeço.
2: Um grande abraço, Paulo Jaca, da cidade de Sengés, no Paraná, que vai falar com a gente agora através de áudio. É Maria Aparecida, da Fazenda Montanha. Bom dia, Maria! Cadê o áudio da Maria, velho? Ô, produção!
5: Bom dia, seu Dirceu! Bom dia, meu grande garoto Marcelinho.
2: Bom
5: cheguei
2: dia, Brasil. Maria.
5: Bom dia!
2: Bom dia!
5: Maria Aparecida Ferreira aqui da Fazenda Montanha. Coxa o aço numa bruta aí pra mim, que vocês estão tocando umas modas bonitas aí de viola. Ofereço para Josimar e Matheus e ainda para os meus pais, Gomercino e Josélia, lá no bairro da Bela Vista, no fundão da grota, todos da minha família. E olha, nesse dia, que Deus abençoe todos vocês. Que Nossa Senhora da Aparecida cubra vocês com o manto. Feliz Dia dos Pais. Forte abraço.
2: Um grande abraço. Obrigado pelo carinho. Também que está desejando feliz Dia dos Pais para nós aqui é a Rosângela Filipac, viu, Dirceu? Participando da programação. Um grande abraço. Obrigado pelo carinho. Quem está participando da programação também é o João Batista Jacinto. Um grande abraço. Obrigado pelo carinho. Tem mais aqui. Oi, bom dia.
6: Bom dia, Dirceu. Aqui é a Vania Aparecida Bueno. Gostaria que colocasse meu esposo Vicente Paulo de Melo no sorteio de hoje. Tenham um feliz Dia dos Pais, abençoado por Deus. Todos os pais aqui da cidade de Itararé, Deus abençoe.
2: Grande abraço, obrigado pelo carinho. Paulo Alexandre Pontes vai falar com a gente agora. Paulo, bom dia, Paulo. Bom dia.
7: Dirceu, bom dia, Marcelo. Feliz Dia dos Pais para vocês e para todos os papais. Mando um abraço para meu pai lá, o Kiko, e para todos que estão ouvindo, hein? Coloca o nome dele no sorteio, Paulo Alexandre Pontes, tudo de bom, tchau, tchau.
2: Um grande abraço, seu Orivaldo Pontes, o pessoal aqui nos altos da Vila Osório, sempre curtindo a nossa programação. Tem mais aqui, o Paulo Rogério Alves vai falar com a gente.
8: Oi, bom Paulo. Dia, do seu Fernando e mais Love. Quero ouvir uma música com Carmen Silva, meu velho pai. Ofereço para todos os papais e para vocês, meus amigos do programa Coração Sertanejo. E parabéns pelos 24 anos de programação. E que Deus abençoe e continue por muitos anos para alegrar nossas manhãs de domingo. E quero participar de todos os sorteios. E que Deus abençoe todos os pais e mães que fazem o papel dos dois por muitas vezes. Paulo Rogério Alves, um abençoado final de semana. Um abração a todos.
2: Um grande abraço, obrigado pelo carinho. Carlinhos Barbosa, da cidade de Ribeira Sul, que aí coloca o nome dele no sorteio aí, viu, Dirceu? Um grande abraço ao Carlinhos, sempre curtindo a nossa programação. Ele que é o papai da nossa grande amiga e ouvinte aí, da nossa colega aí, a Ana Carla Castela Barbosa.

0: sempre curtindo a nossa programação. Ele que é o papai da nossa grande amiga e ouvinte aí, da nossa colega aí, a Ana Carla Castela Barbosa. Um grande abraço, obrigado pelo carinho. Feliz Dia dos Pais, Carlinhos. Tem mais aqui, ó. Bom dia, meu nome é Willens Aparecido da Silva. Eu queria participar do sorteio. Um grande abraço. Quem tá participando da programação também, Ana Júlia Aguiar Spitz. Abraço pra Lucimara, pro Thiago, pro João Vitor, pra Ângela e pra Dona Dina. Um grande abraço a todo o pessoal. Daqui a pouquinho tem muito mais, viu, Dirceu?
1: Beleza, Marcelo Moreira. Agora são 7h52 minutos. Antes que eu me esqueça, eu mando um abração pros meus grandes amigos lá da Agrovilas, né? Meus amigos, meus ex-vizinhos que me ficar querendo bem, que nem um membro da família, isso é muito importante, né? É, pelos longos 3 anos fiquei por lá, né? Devido à saúde, a gente voltou para Itaré, né? Mas meu coração está lá, né? Mas um abraço lá para o senhor Lindo, né? Lá também para o Zé Baiano, Dona Eli, toda a família. Parabéns pelo seu dia, seu Zé Baiano, paizão que o senhor é, né? Parabéns pelo seu dia, pelo carinho que o senhor tem pelos filhos, tá bom? A dona Cida Viana, seu dito também na audiência. Tio Guto, um abraço pro tio Guto aí, viu? Ah, é também, manda um abraço aí para a família Viana aí, dona Cida, seu dito da Viana. Logo mais aí também tem a família Duarte, seu dito, dona Cida Duarte também, muito obrigado. Zé Maria da Saúde, o senhor Orlando, papaizão aí do bairro aí, né? Seu Orlando, dona Paula, parabéns pelo seu dia, viu? Aí também tem o Atílio do Mercado, o seu Taviano, o Elielso, o Dengo. Muito obrigado a todos vocês aí. O Catiço, o Bala, a Dona Maria. Aí a família Arruda, o seu Mário Arruda também, família. O seu Zé Piaiano e família, muito obrigado. O seu Zé Garcia, muito obrigado aí. A todo bem, né? Muito obrigado aí, o Zé Piaiano. Até o filho, o Jean e o Bruno. Em homenagem ao Bruno e Marrone. Muito obrigado, viu? Aí logo mais aí também tem a família Vilela, o Gabriel, o Manuel. Aí também o... deixa eu ver aqui. O Laurindo, também de lá, né? Aí o Pastão e tem o João. Ah, o Joninho, o Baiano e do Neuzi também, um abração. Muito obrigado pela audiência, viu? Aí José Ivo, da 4, na ordem, o Preto também, parabéns pelo seu dia. João Ponte, aí na Jeromai, super paizão, e seu Rufino, Dom Tereza, muito obrigado. Tem uma galera grande lá, o seu Roso, aí o Leonil, o Luiz do Cláudio, o Paulo do Vorecer, né? Muito obrigado aí pela audiência, viu? É, também na 5, Valdeci Trindade aí, um abraço para a mamãe dele, papai também, né? Aí o compadre Carmo, o compadre Marte, super paizão também, muito obrigado. O João Augusto, o Tonhão, o Valdeci, muito obrigado a todos vocês. E na Água Preta, super paizão lá também, o Negrinho, o Matchek, a Suzano, o Mira, a Terezinha, a todos aí do Cambará, Tarumã, aí família Matchek, o meu abraço, meu carinho a todos vocês e vem mais um sucesso para você.
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1: 7:58. É o programa especial Dia dos Pais, aniversário do programa. É, eu mando um abraço pro Deude. Deude, vou falar tua casa tarde, no turno do tempo, tá bom? Tá muito corrido agora cedo aqui, rapaz do céu. Não tô vendo, não. Eu com o Marcelo não estamos conseguindo atender toda a galera aqui, né? Mando um abraço lá em Salto do Itaré, lá pro seu Nilton, dona Ana. Muito obrigado pela audiência aí. Também o Luiz Corgozinho da Fabri. Um abraço. Marcelo, atenda a turma aí, por favor. Aí,
2: vamos lá, tem muita gente participando da nossa programação. A Hilda Aparecida da Silva quer participar de todos os sorteios e mandando um feliz Dia dos Pais a todos os papais. Tem mais áudio aqui. Oi, bom dia.
3: Bom dia aí, Dirceu. E para tudo aí da rádio. E um feliz Dia dos Pais a todos. E se tiver algum sorteio aí, pretendo participar, tá bom? Aqui é o José Antônio Nunes, sou vizinho aqui do Dijão na Santa, tá bom? Um forte abraço a todos, mais uma vez um querido Dia dos Pais para vocês e para todos os pais, não só do Brasil, mas sim do mundo todo, tá bom? Forte abraço do seu. Bom domingo para vocês.
2: Tá certo, obrigado pela participação. A Lucimara vai participar com a gente. Oi, Lucimara, bom dia.
4: Bom dia, Marcelinho Moreiras. Seria Dia dos Pais para todos os pais. Coloca aquela música do Fábio Júnior, pai. E feliz Dia dos Pais para você. Manda um abraço aqui na Policéia, Mara. Manda um abraço para a Ana Júlia, que quinta-feira ela vai fazer 11 anos. Aniversário da Ana.
2: Grande abraço, obrigado pela participação, Lucimara, e o pessoal participando, ganha uma mensagem atrás da outra aqui, viu, Dirceu?
1: É isso.
2: Vai ser difícil de atender todo mundo hoje.
1: É, dificilmente. Por isso que eu tô pedindo para o máximo 20 segundos, por favor. 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Aí pro seu cafezão aí, me convido que eu vou, viu? Com certeza, tá bom? Vamos tocar mais uma, 8-1, bom dia!
2: Agora tem Moreno e Moreninho.
1: Moreno e Moreninho.

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2: 8:10, voltamos com a segunda parte do programa Coração Sertanejo. Ah, muita música bonita ainda vai rolar aqui, viu? Agora é cantor solo, maiorinho solo, né? É bonito demais, né? É, gente, hoje é domingão, além de domingo é dia dos pais. Aquele churrasquinho vai bem, né? Aquela carne de panela vai bem também, né? 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Lá tá lá, vai estar tá lá ó, a Leia, o Júnior, a Letícia, o Vande. Um abração para todos aí, para a mamãe aí.

De uns 60, eu telefono para você para lá, porque a galera lá, lá tá lá, vai estar tá lá, ó, a Leia, o Júnior, a Letícia, o Vande. Um abração para todos aí, para mamãe aí, um abração aí. Muito obrigado pela audiência aí, tá bom? Eu quero aqui também já agradecer meus parceiros aqui do programa, o Alex da Leiteria, né? O Alex, o João Paulo, muito obrigado. Também o Alan da Sabesp, o Pepe Hortaliça, o Paulo César, Paulão lá do Boteco também, meu parceiro, Newton Pinheirão.

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1: Oito horas, 18 minutinhos, e vamos aí para os primeiros ganhadores aqui do... Já dos frango assado aqui, para dar tempo de vir buscar aqui o papel, né? Vamos aí para o primeiro, Rei do Frango. Ah, o primeiro aqui, o Rei do Frango, é um ganhador aqui, ouvinte, um papai assíduo do programa, é ele, Luiz Roberto Corgozinho. Agora do PP Hortaliça, para retirar no Cornélio, né? Pepe Hortaliça é um frango assado.

0: De mais uma Coca-Cola. Paulo Rogério Alves, ali do Cornélio, tá bom? Também agora um lá do Mercado do Tio, lá um presente do Alex da Leiteria, do Alex. É, vamos lá então. É, um ganhador também, pai, né? É, João Batista Jacinto. João Batista Jacinto. E também lá agora do Wilson, presente do Wilson também. É, Nivaldo Lopes Machado. Esses são os primeiros aqui que eu vou divulgar. Diga por quem trazer mais ganhador. Agora eu vou fazer um desafio. Os cinco primeiros pais que vêm aqui na até 8h30 aqui no portão, né? Papai da reciclagem, por favor, vem aqui até 8h30, você ganha automaticamente um frango e mais um refrigerante, tá bom? É, um frango inteiro, pronto, um frangão de 2 quilos, né, Marcelo?
1: Aí, sim, é, um frangão, eu, é, frangão de 2 quilos. Parece até um peru de grande. Tá,
0: então, cinco primeiros pais da reciclagem que chegar aqui no portão até 8h30, 20 para 9, vai ganhar automaticamente um frangadão e um refrigerante. Tá bom?
1: Dirceu, tem mais participações aqui bem rapidinho. Só mandar um abraço. Agora. Vamos lá, é só o nome, porque é para dar tempo de atender todo mundo aqui. Rosana Vieira do Amaral quer participar dos sorteios, que tá ouvindo a nossa programação ligadinho no coração sertanejo, tomando seu cafezinho. É o Carlinhos Oliveira, ali do da Jardim Esperança, tá ouvindo a nossa programação. Um grande abraço. Tem mais aqui, gostaria de colocar o nome do meu pai para o sorteio, Mauro Almeida Oliveira. Tem mais aqui a Cleusa. A Cleusa Aparecida participando da programação. Também aqui o Daniel Dias, Dirceu, tá ouvindo a nossa programação, grande amigo da gente, todo domingo tá ligadinho aí. Inês Mendes, o bairro do Cerrado. Antônio Buchinal, grande abraço, obrigado pela companhia, pela audiência. Dona Luísa Aparecida Rosendo, um grande abraço lá em Santa Bárbara, curtindo a gente, Dirceu. Adelinda da Vila Beca, um grande abraço, obrigado pelo carinho. E o Antônio Marcos também, lá da Estância Cap. Tamo chegando, um grande abraço.
0: Canoaio.
1: Fui!
0: Tá, então, esse é o programa que você está ouvindo, né? É o Coração Sertanejo. Gente, lembrando que meu dia tem mais, hein? Meu dia tem o Túnel do Tempo, eu e mais o Léo Medeiros, né? 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Tá aí. Vamos trazer mais uma música enquanto eu preparo aqui hoje. Bom dia.

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1: Legal, 94, 8 horas e 26 minutos, 8 e 26, programa Coração Sertanejo, o melhor da música sertaneja no seu rádio. 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Vamos atender o pessoal que tá participando da nossa programação. A Jussara Mota Fadini participando da nossa programação. Um grande abraço também aqui. Bom dia, Dirceu Fernandes. Meu nome é Sofia Isabelle. Quero participar do sorteio. Feliz Dia dos Pais. Também aqui, bom dia, Dirceu Fernandes, eu quero participar do sorteio, meu nome é Miguel Augusto de França, feliz Dia dos Pais para todos. A Sueli também, um grande abraço. Daí tem mais aqui, rapaz, daqui a pouquinho, Dirceu, a gente vai falar o nome das outras pessoas que estão participando. Tem muita gente participando da nossa programação hoje, programação especial Dia dos Pais, hoje, domingão.
2: É isso aí, Marcelo Moreira, é o programa Coração Sertanejo especial hoje, né? Tá aí, muito obrigado, agradecendo aqui a presença já do meu amigo Paulo Eunice, já conosco aqui para dar uma força aqui, né? É isso aí. Manda um abraço para todos aí, os ouvintes da Pedra Branca, papais da Pedra Branca, os papais do Cerrado, da Chuvia, aí do Santa Bárbara, Santa Cruz do Lopes, Matão, Bado Orval, Morro Chato. Fala, Morro Chato, que manda um abraço para o seu Zé Rodrigo de Lima, do Cidene, Odinã. Muito obrigado a todos vocês aí do bairro Morro Chato, Sítio Santo Antônio, um abração. E que Deus abençoe todos vocês aí, né? Os papais que estão por aí, né? Muito obrigado aí conosco até às 9 horas. Quase falei 14 horas. 14 horas é o turno do tempo, né? Um abraço pro Vonildo lá no Centro de Santa Luzia, Patrícia, o Lucas, o Cauane. Muito obrigado aí, confirmando a audiência lá em Sergés. A Mirella também. Um beijo para você, Mirella. Obrigado pela audiência, tá bom? Também São José Boa Vista. Ah, é o Celso Donizete. Também tem lá no Porto Felício, lá, meu grande amigo, meu irmão do coração, Adalto, né? Muito obrigado, Adalto, Nascida, todos aí, o Jones. Feliz Dia dos Pais para vocês aí. E pessoal que curte o programa aqui há 24 anos, hoje completando aí no ar, né? Nós temos o privilégio, o carinho e o privilégio de apresentar um programa dedicado a todos os pais, né? Dirceia e o Rubão lá em Taberá também, muito obrigado. O Goiano lá na Fazenda Denise, a Irma, muito obrigado aí pela audiência a todos vocês. E a galera do Mercado Souza, lá do Alvorado, o Pedro Pinguim, o Gaúcho aí, o Cristiano Aurélio, o Ronaldo lá do Souza Tacarejo, quase todos são papai, né? Muito obrigado, viu? Lá no Erval, o Juari, o João Vitor, o Vitor Henrique e a Dona Maria Isa. Fala nisso, quer mandar abração e parabenizar seu Nilson Berneck, aí o japonês, a Dona Betinha, muito obrigado aí. O Amaral Sapateiro também, grande paizão, né? Um abração para você, muito obrigado, viu? Obrigado mesmo pela companhia conosco nesse domingão especial, Dia dos Pais, dedicado a você, meu amigo, você, minha amiga. O Carlinhos Sabesco também está ligado, muito obrigado. A Dona Dirce do Morro Chato, a Neia lá do Jorge São Pedro, seu Gabriel Borracheiro lá do Alto São Pedro, um abraço, parabéns pelo seu grande dia. O Célio Palmeirense do Alvorada também, né? É, tão aí ligadinho. A família Dona Maria Júlia e também o Nelson, a Adilson, Marcelo e o Nico.
1: Ah, Niquinho, meu que, amigo
2: não,
1: Niquinho.
2: Não tem nada de Niquinho. Niquinho quando é bebê. Ele tá bebendo, mas bebendo pinga. É isso aí. Vamos aqui mandar um abraço para o José Felipe Parque também, aí da da mercearia, vai dar um presentão no Tom do Tempo, né? Aí para um perfume, diz que cheira lá em... Diz que a fragrância vai lá para San Jésus, Jaguaraíba. Não para passar não, viu? Quem passa esse... Falou ela, né? Ela que se tiver mentindo, ela disse que quando passa, diz que vai lá para San Jésus o cheirinho. Que bom, né? Bom demais. A Basmo Neo Segurança também. A Marisa lá do Origome. Muito obrigado a todos vocês. Tem muita gente aqui, mas não tem só falar o nome, viu, Júnior? Os áudios, tem áudio, passou dos 20. Me desculpe, mas não tem como. Eu agrado um, desagrado 100 mil. Por aí, né? Vamos de música, Marcelo.
1: Daqui a pouco tem...
2: trazer a dona Eunice para tirar uma foto aqui no estúdio, viu?
1: Agora tem a saudosa Carmen Silva, meu velho pai.
2: Meu velho pai.

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1: 8h30, o que é? 8 o que ali?
2: 8 horas 35 minutos.
1: Deus, bom dia, aqui.
2: Cidade.
1: É isso aí, é o programa.
2: Nós vamos hoje na sorveteria, eu com o Dirceu, ele vai pedir sorvete de
1: abacaxi. E você?
2: Pistache.
1: Ai, pistache. Tá sumindo, já vem com o pé. Ixi, Maria, eu vou dispensar você.
2: Pistache.
1: Eu vou dispensar você. Tá mudando, hein? Depois dos 60 anos, tá mudando.
2: 60, ué.
1: O quê?
2: Tô na flor da idade, rapaz. Ah.
1: Vamos lá,
2: ainda, viu?
1: Vamos no pesqueiro à tarde
2: hoje. Vamos convidar o Crovão pra ir lá, velho.
1: Crovão, convidei, hoje vai ter
2: ele vai
1: João
2: pagar,
1: Marcos.
2: Ele vai pagar os petiscos hoje.
1: Né? Petisco. Tem almoço hoje, começa hoje o restaurante lá hoje. Né? Hoje começa aquele restaurante. Eu quero mandar um abraço lá pro Paulo Jung. Ó, Paulo, um abraço, viu? O Paulo e a Maria Helena, o Thiago, o Paulo Henrique e o Vinícius, são cunhados aí do meu amigo Newton, lá do Pinheirão. E o Newton tá apresentando um papai hoje com um pix no valor de R$50. E o Paulão também lá do Boteco, lá também, lá do Policeia, né, Paulão? Um pix no valor de R$50 para um papai, beleza?
2: Dirceu, muita gente participando aqui. Vamos falar o nome da galera aqui. O Luan Aparecido Oliveira, querendo participar do sorteio, mandou um feliz dia dos pais para todos os papais. Também aqui. É, bom dia, Dirceu. Bom dia, Marcelo. Feliz dia dos pais para todos vocês da rádio, para os pais de Itararé e toda a região. Quem não colocou o nome aqui foi o final 6705, é o Rivail. Um grande abraço. Quem está participando da nossa programação, Ezequiel Prestes da Novo Horizonte. Um grande abraço. Rodrigo Moreira de Oliveira também. O Marcos Alessandro, um grande abraço. Muita gente, Maria Aparecida Carriel Machado também, muita gente participando, viu, Dirceu? Vanderlei Pontes de Jaguariaíba, no Paraná, um grande abraço. Carmen Lúcia, um grande abraço. Marcelo Augusto também, Sueli, rapaz, Juarez Moreira de Oliveira e muita gente participando da nossa
1: hoje,
2: programação.
1: Infelizmente, não dá pra soltar em segundo aí. Mandar um abraço pra galera da Carne Lida lá, meu grande amigo Jefferson, a Franciele, Augusto, Vitor, moçada aí da Carne Lida, aí da São Pedro, um abração aí, viu? Lá no Porto Feliz.

0: Maurício Adalto também, Pedrinho da Circular, muito obrigado, Eneia lá do Ouro Verde, seu Jair Teixeira, a dona Ana Maria Rosa Padilha, muito obrigado, aí o Carlinha, dona Dalva aí do perto do terminal rodoviário e da mercearia, seu Zeca da Confeira, seu Cláudio, dona Rosa, ah, eu também vou falar só o nome aqui, porque olha, gente do céu, pelo amor de Deus, né, é muito curioso, seu Sim Pedreiro, o seu, é muita gente aqui, gente do céu, olha, é gente, o Patrick e como é que é aqui, o Patrick e a Cristiane, muito obrigado, da Vila Beca, também a Cida e o Maurício lá da Confeira 7, muito obrigado, e também o Theo, o Zé Batata lá, a esposa Glória da Santa Terezinha. O pessoal aí de Santa Cruz, Santa Bárbara, muito obrigado pela audiência. Enquanto estou preparando o sorteio aqui, Marcelo, mais música, Marcelo.
1: É, agora o saudoso Paulo Sérgio.
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1: Oito horas e 40 minutos. Vamos aqui para o ganhador do frangueiro. Mais uma galerinha aqui de frangueiro. Deve vir buscar até 9 horas aqui, hein? 9 horas, por favor. É um frango e mais um refrigerante, né? É um... aqui, deixa eu ver aqui. Paulo Rogério Alves, ganhador do frangueiro. Vicente de Paula, ouvinte aí pelo zap, né, Marcelo?
2: Sim.
1: E também o Paulo Alexandre Pontes e Clóvis dos Santos. Devem buscar aqui até 9 horas, por favor. Depois de 9 horas não tem ninguém para retirar aqui, tá bom? Vem com o seu documento aqui, viu? Clóvis dos Santos, Paulo Alexandre Pontes, Vicente de Paula e Paulo Rogério Alves. E também vamos aqui para dois Pix. Um Pix lá, um presente lá do Paulão, Paulão lá do Boteco da Paliceia. Um Pix do valor R$50 para Luiz Pereira da Silva. Pix lá do, beleza? Agora, mais um Pix lá do Nilton, lá do Pinheirão, para Paulo de Moraes. O Paulo presenteando o Paulo aqui, né? Ah, não, o Nilton, né? O Nilton do Pinheirão. Tá aí. Esses são, deve vir até 9 horas aqui, retirar aqui na 94 com o Dirceu Fernandes. E o frango, quem ganhou o frango até agora foi Luiz, o frango assado, né? É Luiz Roberto Curgozinho, Paulo, aí esse é outro Paulo, né? É o Paulo ganhou um frango e outro ganhou um frango pra fazer, tá bom? Beleza? Então é o João Batista Jacinto e o Nivaldo Machado, vem buscar o Vale Frango Assado. O Paulo Rogério Alves é um frango inteiro. Um frango inteiro, Paulo Rogério Alves, um frango inteiro mais um refrigerante. Até 9 horas, por favor, tá bom?
2: Eu tenho mais participações aqui. O Wagner Antônio está mandando um abraço para todos os ouvintes, para nós aqui da rádio. E um feliz dia dos pais a todos os pais. Que Deus abençoe a todos. Tem mais aqui a Marlene lá de Santa Bárbara. Bom dia, meus amigos da rádio. Desejo um feliz dia dos pais para vocês todos da rádio. Que Deus abençoe. Mandou uma música para o Luiz Franciscone, paizão especial. Que Deus abençoe muito, não só hoje, mas todos os dias. Estamos aqui na escuta, família Franciscone em Santa Bárbara, ouvindo a gente.
1: 8 horas e 44 minutos. Um abraço aí para a gurizada Foice. Muito papai lá também, né? O Everton, Gustavo, Jean, o Emerson, o Julião e todos aí. Sítio Santo Antônio, seu Walter, família Walter, um abração. Seu Chico do Big Pão, lá do São Pedro, um abraço, viu? Parabéns pelo seu dia. Dona Santana Vila Jora, vizinho do seu Carlinho aí. Um abração lá para o seu Zé Baiano e Dona Eli, lá no Grovila 1. Um abração para o senhor, viu? Que paizão que o senhor é, né? Eu gostaria de ter um paizão que nem o senhor, viu? Um pai amoroso, um pai que agrada os filhos, isso é muito importante, né? E também já, daqui a pouco, tinha dois marmitex para sortear, só que é para amanhã, né? Eu vou sortear tudo do tempo, tá? Dois marmitex com um presente lá do Jaque, lá do restaurante da Rua São Pedro, tá bom? Não vai dar tempo de sortear agora, tá bom? E o bolo confeitado, presente do Zeca da Confeita também para aniversário. Papai aniversariante, tá aniversariando hoje? Aí eu vou sortear um jogo de tapete para o seu carro também, um presente do Latino lá, Latino Auto Center, no tudo do tempo, tá bom? Tem um monte de brinde para sortear à tarde aqui hoje, viu? E tem muitas novidades hoje no Tundo Tempo. Tem o Roberto Carlos, tem o Tamar Dutra, tem o Fábio Júnior, só cantores para você aí curtir no Tundo do Tempo do meio-dia às 14 horas. Beleza? Vamos de música. Enquanto isso, manda um abraço para o Zé Menino lá do Latino do Centro. Obrigado, Zé Menino. Um abração para você aí, tá bom? Vamos de música?
2: Pode ser Fábio Júnior.
1: Fábio, pai.
2: Quem pediram na programação de hoje também, viu?

pai. Pode ser que daqui a algum tempo haja tempo pra gente ser mais, muito mais.

Pode ser que daí você sinta qualquer coisa entre esses 20 ou 30.

0: 8:50, faltando 10 para as 9 horas. E o programa, né? Eu vou lembrar os ouvintes que os outros vai ter um kit de beleza para tarde, do Tundutem, vai ter um bolo cookie lá do Acer Carneiro também para tarde, vai ter um kit de beleza do Bazar Cristal, um arranjo bonito para o papai, né? E um arranjo também lá da dona Rosana Filipac para o papai também, diz que o perfume, ela falou, diz que passa aqui, cheira lá em Jaguaré. Meu Deus do céu, é muito longe, né? Vai todo vapor para lá, meu Deus, ele diz que se passar muito perto, assim, derruba a gente, é todo. Ah, meu Deus do céu. E também vamos sortear uma cesta, uma mini cesta, noturno tempo, não vai dar tempo de sortear agora. Tá aí, né? Que mais, meu Deus do céu, né? É, agradecendo a todos os meus amigos aí, o Alex Leiteiro, agradecendo ao tio lá do mercado, tio Wilson e família, agradecendo também o Pepe Hortaliça, o Alex Leiteiro e aí toda a pessoal, e o Paulão lá do Boteco lá da Policeia, e também o Nilton lá do Pinheirão, né? Meus parceiros aqui do programa, aí a todos, o seu Zeca da Cofesa, a tarde vou sortear o bolo da Cofesa para aniversariante de hoje, dia 9 de agosto, tá aniversariando? Manda um xerox do seu RG para o meio-dia aqui, eu e o Léo Medeiros. Marcelo, vamos tocar a minha, sabe o que eu mandar? Deu certo? Vou hoje, mandar para todos os meus amigos, papai caminhoneiro, para você.
1: Hoje eu quero falar de uma classe, de uns amigos que passam dias e dias nas estradas, levando o nosso alimento e trazendo. Hoje eu quero tirar o meu chapéu para o amigo e irmão caminhoneiro. A você que leva a vida na estrada.

E trazendo. Hoje eu quero tirar o meu chapéu para o amigo e irmão caminhoneiro. A você que leva a vida na estrada, o meu respeito. Eu só posso pedir a Deus e São Cristóvão que ilumine a cada um de vocês. Sabemos que às vezes a viagem é longa. Sabemos que a saudade daquele pequenininho ou daquela pequenininha que ficou lá em casa às vezes aperta o coração. Às vezes tem noite que é dia e às vezes tem dia que é noite e a saudade começa a tomar conta. Às vezes a distância de casa faz a gente acelerar mais um pouquinho. Às vezes dormindo em posto de gasolina, às vezes dormindo na beira da estrada. Essa é a vida do amigo irmão caminhoneiro. É por isso que nós resolvemos hoje fazer essa homenagem a você. Obrigado por me levar na boleia do seu caminhão. Às vezes, para falar alguma coisa, para ver se apaga um pouco essa saudade que é grande e é imensa. Sabe, gente, é muito difícil viver longe da família. Às vezes tem gente aí, ó, que fica quase 2 meses viajando pela estrada fora. Tem gente que passa boa parte na estrada. Tem gente que tem aniversário do filho, ele tá lá do outro lado do mundo. Às vezes o filho mora na Roraima e o cara tá aqui embaixo no Rio de Janeiro. Às vezes é aniversário da esposa que mora lá no Amazonas e ele está lá no Rio Grande do Norte, do outro lado do mundo. Às vezes o pai ou a mãe fica doente. Às vezes ele está lá em Santa Catarina e o pai está internado lá no Pará. Às vezes o filho está recebendo um diploma. E às vezes o pai está lá na Rondônia e o filho está recebendo o diploma lá no Espírito Santo. Essa é a vida dos caminhoneiros. Então quando você vê um caminhoneiro passando, lembre-se que ali vai um guerreiro do asfalto, um chefe do lar, um cara que se parar, o Brasil para. Então aos caminhoneiros, o meu muito obrigado. O meu Deus lhe pague por tudo que vocês fazem pela gente. Obrigado, irmão da estrada. Fica registrado aqui um trabalho simples, mas feito do fundo do meu coração. Receba um abraço desse velho amigo Dário Neto, o amigo de vocês. Tchau, gente. Vai com Deus, irmão da estrada. Que Deus e São Cristóvão ilumine a cada um de vocês. Tchau, tchau.

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1: 8:55, agora 8:56, né? Aqui eu tenho um ganhador de um frango inteiro, é o Eduardo Vasconcelos, já tá por aqui, né? Beleza, é bom mesmo, não atrasa a minha saída aqui, eu tenho muito compromisso na roupa, depois vou voltar meio-dia. Marcelo Moreira! Não foi bem atendido como eu desejava.
2: Rapaz,
1: não deu tempo de atender
2: os
1: áudios, é muito comprido, né?
2: Graças a Deus aí, o programa Liderança Absoluta de Audiência hoje. Dirceu, um domingo abençoado para você e para todos os ouvintes do programa Coração Sertanejo. Eu vou ficando por aqui, volto na quarta-feira, então, a partir das 6 da manhã com o Manhã Sertaneja. Beijo no coração, fiquem com Deus.
1: Passou soprando esse beijo aqui. Sai, foge, cara. 8:57 minutinhos. É, gente, daqui a pouquinho estarei aqui com o turno do tempo. Dedicado aos papais, viu? A papai e aquela mamãe também, a senhora que é mamãe e papai ao mesmo tempo, que além de fazer seus afazeres na casa, a senhora vai ainda em busca de um trabalho para ajudar o esposo, ou mesmo que ele viajou para o além ou para o Nordeste e nunca mais voltou, né?

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0: legal, gente. Aquele abraço. Muito bom dia. Alô, minha amiga dona de casa. Meus amigos trabalhadores do sítio, da fazenda, da chácara, lá de todo o Brasil. Aquele abraço.
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0: Olha, gente, do jeito do povão e 100% sertanejo. Aí vamos chegando esse dia dos pais, né? Ai, que bacana. Muito obrigado a todos os pais curtindo o Paradão Sertanejo. 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Eita! O sorteio pelo Instagram, viu, gente? Sai pela 94 e você confere quem ganhou o 50 no Instagram do Paradão. Arroba o Paradão Sertanejo. Tá lá todos os ganhadores, tá? Só mandar o recadão, só falar comigo. Ah, tem uma linda cesta do Dia dos Pais aqui. 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Eita! Olha aí, só mandar o recadão, só falar comigo. Ó, no vestindo a camisa, tirando o chapéu, você manda o seu recado. Fala com o Donizete Magalhães do Paradão Sertanejo. Aê, trem! Só falar comigo. Olha aí, visto a camisa, tiro o meu chapéu pro meu pai. Vamos, trem! Aê! Alô, paizão, nosso abraço, nosso carinho, nosso muito obrigado a você. Vestindo a camisa e tirando o chapéu nesse seu dia importante, seu dia tão lindo, né? Ali a todos os pais, nosso abraço, obrigadão, viu? Você quer dar um presente pro seu pai, cinquentão? Opa! Aí seu pai manda um recadão aqui no Fala Comigo. A linha liderada a partir de agora, vamos lá, eita! 3532-6081. Você fala com o Donizete Magalhães, Fala Comigo. Pode levar cinquentão. Vai levar cinquentão. Aí, eita, é, pode levar a cesta pra dar de presente pro papai. Eita, vem comigo, trem. Vambora, eita. 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Vamos, eita! 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Vamos lá. 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Olha aí, rapaz. Chega lá, comendo. Você ligado no Paradão Sertanejo, nosso muito obrigadão. Acompanhando o Paradão, rapaz, eita! É esse povo querido, muito obrigado a vocês. Vamos vestindo a camisa e vamos tirando o chapéu, que o negócio agora vem chique. É só modão de arrepiar. Opa, cada uma mais bonita do que a outra. Parabenizando ao Dia dos Pais, né? Nosso abraço a todos os pais e muito obrigado pelo carinho, pela sua audiência, pela jornada de...

0: Finalizando o Dia dos Pais, né? Nosso abraço a todos os pais e muito obrigado pelo carinho, pela sua audiência, pela jornada de a cada dia que nós sempre juntos levamos para você o melhor do sertanejo destaque de todo o Brasil. As informações, tudo isso e muito mais a todos os nossos queridos pais. Muito obrigado pelo seu carinho, vestindo a camisa e tirando o chapéu pro meu pai. Vamos embora!
1: Potência.
0: Cabanão, mundão, cabanão. Ei, ô, Ordre. Olha a porteira que nós vamos chegando. Eita, arrumado do jeito do povão e 100% sertanejo nós. Ô, Ordre. A outra é arrumada. Vamos começar o Paradão, Rafael. Vamos lá, muito bom dia, Rafael. Bom dia, obrigado aí pela sua retorno ao Paradão Sertanejo.
2: Olha só que beleza.
0: Vamos lá.
2: Hoje é dia dos pais, não?
0: Dia dos pais, então você comporte aí que a cinta tá aqui.
2: Cuidado. O bicho pega.
0: Brincadeira, hoje, né? Tô brincando. Vamos lá então, diga aí.
2: Hoje vamos começar o Paradão Sertanejo bem caprichado, moda boa, moda dos pais. Zezé de Camargo e Luciano vem chegando pra cantar no Paradão Sertanejo, eu e meu pai.
0: Ô, Zezé de Camargo e Luciano!

Opa! Ei, canta bonito, né? Eu e meu pai, muito bom, né? Olha aí, gente, você que tá ligadão no Paradão Sertanejo, muito obrigado, gente. Pode mandar seu recado, pode falar comigo. Olha, eu quero agradecer o carinho de cada um de vocês, povo querido, curtindo nós, né? 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

9:19, 9:19, gente falando comigo, vamos lá. Mas daqui a pouquinho no Paradão, isso. Muito obrigado a vocês pelo seu carinho, pela sua audiência. Valendo a participação sua no 3532-6081, tá bom? Vem comigo, 9:19! Estilo a camisa e tirando o chapéu, vem no colchão do modão. Quem chega no Paradão agora é eles, Rogério e Regiane. Só dá você na minha vida, vem que a moda é boa, Rodrigo.

0: Jerry Regiane. Só dá você na minha vida. Opa, moda é bonita. Eita! Ser ligadão e no Paradão Sertanejo. Obrigado, gente. Um abraço pra vocês aí. Curtindo a gente. Vamos lá falar comigo. Vamos vestir a camisa, vamos tirar o chapéu. 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Vamos vestindo a camisa, vamos tirando o chapéu, vamos falando comigo. Bom dia!
1: Bom dia, Dudu Zé Magalhães.
0: Bom dia, querido.
1: Bom dia, Rafa. Quem tá falando aqui é André Rodrigues Menezes. Gostaria de participar de todo o sorteio e gostaria de ser música também para o Júnior, Vando, Leia, Vila Floriza, Seu Cláudio, Dona Rosa, Riba Fré, Fernanda, Edvan e Dona Jacira. E para todos que estão ouvindo o programa de hoje, tá bom?
0: Muito bem.
1: Dia dos Pais, um abraço para todos.
0: Abraço, querido. Obrigado. Opa, parabenizando os pais aí pelo seu dia. Vamos lá, gente, fala comigo. Bom dia, oi.
2: Olá, bom dia, Magalhães.
0: Bom dia.
2: Bom dia a todos aí.
0: Bom dia.
2: Estão fazendo parte do programa hoje.
0: Muito bem.
2: Destacamento de chapéu para o programa Paradão Sertanejo.
0: Obrigado, companheiro.
2: Seu Paulo Jacques, sim, já. Se for possível, tocar para nós, hein? Paulo Sérgio, hein?
0: Muito bem.
2: Filho, aí. Eu ofereci para todos os pais do Brasil.
0: Muito bem, muito bacana.
2: Da rádio,
0: beleza? Obrigado aí pela sua participação, tá bom?
2: Ótimo domingo a todos aí, hein?
0: O senhor também. Feliz dia dos pais, senhor.
2: Por atendido, né? Já agradeço. Obrigado.
0: Obrigado, Sanjé.
2: Ótimo domingo a todos aí.
0: São Paulo, um abraço, Sanjé. Obrigado. Alô, bom dia.
3: Bom dia, Dona Jati.
0: Oi, bom dia. Bom dia.
3: Vestindo a camisa e tirando o chapéu.
0: Alô,
3: sertanejão.
0: Obrigado.
3: Aí aqui é o Ezequiel Prestes, que quer participar do sorteio.
0: Ô, Ezequiel,
3: participando. Feliz dia dos pais para todos os pais.
0: Você também. Itaré,
3: região.
0: Muito bem.
3: Quer participar do sorteio.
0: Tá participando,
3: aqui. Vestindo a camisa e tirando o chapéu.
0: Alô, vestindo a camisa e tirando o chapéu. Vambora, fala comigo. Alô, bom dia.
4: Bom dia, Rafinha. Cheguei, Brasil!
0: Uhul,
4: é nóis!
0: Vamos lá! Abraço!
4: Desculpa, querido. Aí, dia lindo!
0: Tá bonito!
4: Bom dia, meu grande garoto Magalhães!
0: Bom dia, querido!
4: Maria Aparecida Ferreira,
0: que apareceu no Paradão, vamos lá!
4: Se for possível!
0: Eita!
4: Toca para mim, compadre Alessandro Campos, meu velho pai!
0: Meu velho pai!
4: Magalhães, nesse dia venho abraçar não só o meu velho pai, Gomercino, lá na Bela Vista, o meu velho do Rio, como você também, grande locutor.
0: Obrigado.
4: Entendeu? Que Deus abençoe todos vocês nesse dia, entendeu?
0: Obrigado, querido.
4: E que Nossa Senhora da Aparecida proteja todos os pais, não só o meu pai, não só a minha família, como todos os pais do meu Brasil, do meu estado de São Paulo e do meu Paraná. Fique
0: muito
4: com
0: bem.
4: Deus e até domingo que vem, se Deus quiser. Forte abraço, beijo, fui.
0: Tchau, querido, obrigado. Vamos lá, gente, falar comigo. Bom dia, oi.
5: Bom dia, Donizete Magalhães.
0: Bom dia.
5: Aqui quem fala é a Maria Júlia.
0: Oi, Maria Júlia.
5: Bora próximo ao fórum. Gostaria de participar de todos os sorteios.
0: E
5: eu.
0: Paradão.
5: Vista a camisa e tira o chapéu pro Paredão Sertanejo.
0: Obrigado, Maria Júlia. Obrigado, querido. Ó, tá participando, viu? Concorrendo Paradão, Freio. Vamos lá, fala comigo. Bom dia, oi.
6: Bom dia, Donizete. Suzelina, presidente de Espacino Alves, e gostaria de participar de todo o sorteio da rádio.
0: Muito bem.
6: Um ótimo final de semana a todos vocês aí. Com certeza, tiro meu chapéu para o seu programa.
0: Obrigado, querido.
6: E um
0: abraço.
6: Feliz dia dos pais para todos os papais.
0: Muito bem, muito obrigado, viu? Vamos lá, povo querido, um abraço a vocês, falando comigo, vestindo a camisa, tirando um chapéu. Bom dia, oi!
7: Tudo bem com você?
0: Tudo, querida.
7: Zete.
0: Oi.
7: Bom dia dos pais pra você, tá bom? Felicidade pra você, tá bom?
0: Obrigado, querida.
7: De chapéu, de camisa, pra você, tá bom, Zete?
0: Tá certo, combinado.
7: Quero participar do sorteio de hoje, tá bom? Rondelinho de Almeida Santo, Marca Minha Beca.
0: Vila Beca.
7: Quero música de dos pais, tá bom? Canta
0: certo.
7: Pra mim, por favor, tá bom? Eu não tenho pai, perdi meu pai e mim, tá bom? Deus está tudo feliz de dos pais hoje, tá bom?
0: Certo, então, vamos lá.
7: Todo mais colegas da Vila Beca aqui, tá bom? E
0: obrigado,
7: pra vocês
0: aí.
7: No rádio também, tá bom?
0: Obrigado, querido, pela sua participação.
7: Bom bom domingo. Até sábado que vem.
0: Se Deus quiser, muito obrigado.
7: Tchau, tchau, com Deus.
0: Tchau, querido. Um abraço. Mais gente falar comigo. Bom dia, oi.
8: Bom dia, Danizete.
0: Bom dia, querida.
8: Sou Silvana Coutinho, Novo Horizonte.
0: Ô, Silvana.
8: Um feliz dia dos pais pra você. Obrigado. E pra todos os pais.
0: Todos os pais, muito bem.
8: Tenho meu nome em todos os sorteios.
0: Tá no Paranão. Tá concorrendo. Eita, sexta do dia dos pais. Eita, tem mais cinquentão. Fala comigo. Bom dia.
9: Bom dia, meus amigos. Meu nome é Valéria Aparecida Polo. Eu gostaria de colocar o meu nome, Valéria Aparecida Polo, Ricardo Vergueiro Saltes, em todos os sorteios.
0: Muito bem, tá participando.
9: Eu visto a camisa e tiro o chapéu para o Paradão Sertanejo.
0: Eita, obrigado.
9: Feliz Dia dos Pais para todos os pais.
0: Obrigado, querido. Um abraço para você. Muito obrigado, povo querido, falando comigo, vestindo a camisa e tirando o chapéu. Meu velho pai. Opa! Padre Alessandro! Vem no Paradão, em homenagem ao Dia dos Pais. Nossa, bom dia a todos vocês aí ligados comigo, meu velho pai.

0: Aê, padre Alessandro Campo, meu velho pai, eita, você ligadão aí comigo, obrigado pelo seu carinho, sua audiência nessa manhãzona gostosa, né? Dia dos pais, todo mundo curtindo para a dança de anejo. Então, obrigado, gente. Um abraço pra vocês aí. Ligadão comigo. Vamos lá, tem gente falando comigo no Paradão. Vem comigo. Opa, alô, bom dia. Oi.
1: Bom dia, Donizete Magalhães. Bom meu dia. Nome é Ana Carla.

0: Opa, alô, bom dia, oi.
1: Bom dia, Donizete Magalhães,
0: bom
1: meu
0: dia.
1: Nome é Ana Carla, quero
0: oi,
1: estar
0: Ana
1: participando
0: Carla.
1: Do sorteio. Eu visto minha camisa e tiro meu chapéu para o Paradão Sertanejo. Que Deus abençoe o domingo de todos vocês, um feliz dia dos pais para todos, fiquem com Deus e até mais.
0: Tá aí, querido, muito obrigado, seu carinho e sua audiência, tá bom? Um abraço para você, vamos lá falar comigo, bom dia, oi.
2: Bom dia, Magalhães.
0: Bom dia, bom dia.
2: Um abraço para vocês, feliz dia dos pais.
0: Aê!
2: Vista a camisa e tira o chapéu pro teu programa.
0: Obrigado!
2: Feliz dia dos pais a todos que te traré.
0: Eita!
2: Aqui é o Claudinho do Bairro Velho.
0: Ei, Claudinho.
2: Um abraço, obrigado. Gostaria de participar dos prêmios.
0: Muito bem, tá participando, Claudinho. Estão torcendo pro senhor também. Feliz dia dos pais. Vamos lá falar comigo. Alô, bom dia, oi.
3: Bom dia, Rafa. Bom dia, Dona Zé Magalhães.
0: Bom dia.
3: Eu visto a camisa e tiro o chapéu para o Paradão Sertanejo.
0: Eita.
3: Aqui da Vila Osório.
0: Vila Osório.
3: Matos e o feliz dia dos pais.
0: Eita, pro senhor também, senhor Rogério. Muito obrigado. Vamos lá, povo querido. Alô, bom dia, oi.
4: Bom dia, Rafa FM. Meu nome é Lívia Fernandes Almeida. Quero participar de todos os sorteios. Mandar um abraço. Um feliz dia dos pais pra todos aí do estúdio. Valeu, tchau, tchau. Deus te abençoe.
0: Amém, querida. Vou torcendo pra você também. Opa, valeu pra todos aqui do estúdio. Muito obrigado, viu? Deus te abençoe. Muito feliz. Um abraço pro papai e pra mamãe, tá? Mais gente, fala comigo. Bom dia.
5: Bom dia, Donizete Magalhães. Eu sou Deusa Marins. Eu visto a camisa e tiro o chapéu para o programa Paradão Sertanejo.
0: Obrigado,
5: aí em todo o sorteio.
0: Obrigado, Creuza. Tá concorrendo o Paradão, viu, querida? Vamos lá, gente, falando comigo no Paradão. Bom dia.
6: Bom dia a todos da 94. Meu nome é Maria Araújo. Queria oferecer os programas para todos os pais.
0: Oi, Maria Araújo.
6: E queria participar de todos os sorteios.
0: Tá certo, querido. Tá participando aqui. Lá tem uma cesta, tem cinquentão. Vamos ver. Vamos ver quem leva, tá bom? Você que tá ligado no Paradão aí, pode mandar seu recado. Pode falar comigo, tá bom? 9:34. Opa, tem moto sertaneja. Vamos lá. A você que tá ligadão comigo aí, ligadão no Paradão. Um abração a vocês. Nosso muito obrigado a esse povão querido vestindo a camisa e tirando o chapéu aqui no Paradão Sertanejo. Amanhãzona é gostosa, amanhãzona é do domingo, é dia dos pais. O nosso abraço a você. Fala aí, gente, falar pra vocês aqui, ligadão no Paradão, acompanhando eu, falar aqui do... 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Eita! Ao vestindo a camisa, tirando o chapéu para Rolo Oeste. Amigo Rodolfo, a pionada vai chegando, o rodeio vem começando. A Rolo Oeste veste o rodeio, chega que é bom. Arrô, Trejo Matos, vamos lá, vamos lá, ó. Chapéu, cintos, fivelas, calças, camisa, tudo a marca do rodeio. Chega, o negócio é bonito, rapaz.
7: Eu escrevi seu nome no meu chapéu.
0: Arrô, vem pra Rolo Oeste.
7: No meu céu. Um beijo pra mim.
0: Aê, chega lá com o trem arrumado. Chega que é graúdo, vambora. Vamos trazer moto que vem chegando aqui no Paradão Sertanejo. Manhã, zona de domingo, hoje dia dos pais. O nosso abraço a esse povo querido. Ligado comigo, a dos pais queridos. Muito obrigado. Vamos trazendo o Bruno e Marrone a 2 graus, rapaz.

0: Aê, Bruno Marrone, a 2 graus. Olha aí, você curtindo o Paradão, muito obrigado aí. Seu carinho, sua audiência, nessa manhãzona gostosa, gente querida. Muito obrigado a vocês, a todos os pais também, curtindo nós aí nessa manhãzona. Aê, povão querido, vestindo a camisa e tirando o chapéu no Paradão Sertanejo. Vem que é nóis, vamos lá. Vamos falar com ele, tem que mandar abraço pro pessoal aí. Tá aí ligado, Paradão, muito obrigado. Falando comigo, povão querido, bom dia.
1: Bom dia, Donizete.
0: Bom dia.
1: Meu nome é Daiane Cristina Camargo, gostaria de participar de sorteios. Participando,
0: querida.
1: Você tá me sentindo o chapéu para o Paradão Sertanejo.
0: Obrigado.
1: Desejar a todos um feliz dia dos pais, que Deus abençoe muito vocês.
0: Amém, querida.
1: Um abraço, querida. Tchau.
0: Tchau, querida, obrigado. Um abraço a vocês, participando e concorrendo aí. 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Alô, bom dia.
2: Bom dia, queria participar do sorteio. Meu nome é Hilda de Souza Cardoso.
0: Oi, Hilda. Tá ligada com a gente, a Hilda de Souza Cardoso, participando também. Mais gente, falar comigo, bom dia.
3: Bom dia, Margarida Donizete.
0: Ô, querida.
3: Tudo lá. Bem com vocês? Sou
0: tudo,
3: Camargo,
0: graças a Deus. Vamos lá.
3: Tô desejando pra você tudo, feliz dos pais pra você, todos os amigos do rádio aí.
0: Obrigado, minha querida.
3: Todos vocês do rádio.
0: Muito feliz obrigado.
3: Feliz dos pais.
0: Muito bem.
3: Com muita saúde e proteção divina.
0: Muito bem.
3: Meu esposo Carneiro também.
0: Certo.
3: E é pai também.
0: Pai também, vamos lá.
3: Meu filho Valdir, meu filho Valdir também.
0: Também, vamos lá.
3: E desejar feliz aniversário pro meu filho, meu neto.
0: Olha, fazendo aniversário.
3: É, Gabriel.
0: Parabéns pro Gabriel.
3: Fazendo aniversário hoje também.
0: Eita, tá aniversário do dia.
3: Que Deus abençoe cada um de vocês também.
0: Muito bem, querida.
3: Pra todos os pais também, tá, né?
0: Que bacana,
3: do mundo
0: olha.
3: Todo, né?
0: Bacana demais.
3: Todos os pais.
0: Tá certo então, Raquel?
3: Que Deus abençoe cada um deles.
0: Tá certo.
3: Minha comadre Maria Antônia, minha amiga Zuleide.
0: Eita! E o Alex? Que deu, Alex?
3: Ricardo, vamos. A Zuleide.
0: Aí.
3: Nico, meu. Rodomiro Crato, que é Roberta.
0: Meu querido Miro, vamos lá.
3: Olha a Creteira João Paulo. Mercado da Uma, Casa 2. Sacaria de Gustavo.
0: Pode esquecer do nome do bem.
3: Da Verdura.
0: Eita, Verdura, é. É coisa boa.
3: Crete, né? Também.
0: Tá certo então, Raquel.
3: Deus abençoe cada um de vocês.
0: Amém, querida. Muito obrigado.
3: E um bom domingo.
0: Pra você também.
3: Tchau,
0: tchau. Tchau, querido. Obrigado.
3: Vista a camisa e tira o chapéu.
0: Aê, vista a camisa e tira o chapéu, Raquel. Vem com nós, Raquel.

0: Pra gente falar comigo. Alô, bom dia, oi.
1: Bom dia, Magalhães, Donizete.
0: Bom dia.
1: Eu me chamo Edson Antônio Santos.
0: Oi, Edson, diga.
1: Coloque meu nome no sorteio do programa de hoje e feliz Dia dos Pais.
0: Tá certo.
1: A todos os pais do Brasil e do mundo. Valeu, muito bem. Tamo junto.
0: Tá certo, então muito obrigado aí pelo seu carinho, sua audiência, povo querido, vem falando comigo. Alô, bom dia, oi.
2: Bom dia, Donizete.
0: Bom dia,
2: Rafael.
0: Bom dia.
2: Gostaria de desejar um feliz Dia dos Pais para todos os papais.
0: Muito bem.
2: Aqui é Eliane Santiago.
0: Eliane Santiago.
2: Eu visto a camisa e tiro o chapéu para o Paradão Sertanejo.
0: Obrigado, querido.
2: Gostaria também de participar do sorteio.
0: Tá participando já.
2: Deus abençoe.
0: Amém, querido. Muito obrigado pelo seu carinho e sua audiência, tá? Novo querido vestindo a camisa, tirando o chapéu pro seu pai. Alô, bom dia.
3: Bom dia, Magalhães do Donizete.
0: Bom dia.
3: Sou fã número um seu.
0: Obrigado.
3: Tudo sorteio. Ei. Zezão do Açaí.
0: Ô, Zezão, obrigado pelo seu. Você é fã nosso. É, pareceu um fã pro programa aí. Opa. Tá demorando, mas é um fã aí. Obrigado, Zé. Abraço você, Zé. Ei, Zé.
4: Tá demorando, apareceu.
0: Tá demorando, mas eu vou aparecer o Zé, rapaz. Ó, Zé, obrigado, viu? Vou falar com você. Vou torcer muito pra você, Zé. Ei, Zé, obrigado, viu? Leva o meu abraço aí a todos vocês. Feliz Dia dos Pais pra você, Zé. Não sei se é pai, papai ou não, mas, ó, muito obrigado. Aí o seu pai, todo mundo, a família, todo curtindo nós. Obrigado por dizer que você é nosso fã. Obrigado. Aí, tá, vamos lá. É, um povo querido que curte Paradão Sertanejo. Muito obrigado a vocês. 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Vamos lá, querido. 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Outra arrumada, rapaz. Gente, falar pra vocês agora. Ligadão no Paradão aí, você que está acompanhando a gente. 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Olha meu amigo Rodrigo, tá? 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Vamos lá com o negócio, meu. Chega aí com o trem arrumado. 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Chega lá com o trem arrumado, rapaz, olha aí. 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Vamos lá. 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Alô, Freumato, vamos, né? 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Vamos, Adri! 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
0: 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Olha, Zé, Cleo Mazzo. 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
0: 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Vamos lá, que é bom! Fala aí, gente, agora eu vou falar pra vocês aqui, ó. 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

0: 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Vamos embora, gente. Olha aí, gente, bora falar pra vocês. Ligadão no Paradão Sertanejo. Olha aí, 9 horas e 53 minutos. Agora vem moda. Eita. Quem que é o bom da moda? É Teodoro e Sampaio? É meu pai, Teodoro e Sampaio.
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0: Esse é o Teodoro Sampaio, meu pai, eita! Ao vestindo a camisa, tirando o chapéu aos seus pais aí, muito obrigado pelo seu carinho. Estou Dias, vamos falar comigo, povão querido. Opa, lá do outro lado, na sintonia do Donizete Magalhães, aqui no Paradão Sertanejo. Muito obrigado a vocês, fala comigo. Alô, bom dia.
1: Bom dia, aqui é o Edson.
0: Oi, Edson.
1: Quero participar de todo sorteio aí, desejar um feliz dia do pai para todos os pais aí. Toca uma música para nós aí do Eduardo Costa, Franguinho na Panela.
0: Muito bem. Abraço aí, obrigado pelo seu carinho. Vamos lá, gente, falando comigo no Paradão. Bom dia, oi.
2: Bom dia, Donizete. Feliz dia dos pais. Me chamo Luciliano da Costa Machado. Moro na Vila Osório.

0: gostaria de participar do sorteio.
1: Muito bem, Vila Osório participando do sorteio do Paladão. Vem comigo no Paladão, vamos lá. Opa, alô, bom dia.
2: Bom dia, Donizete Magalhães.
1: Bom dia,
2: Rafinha.
1: Bom dia.
2: Aqui Rita de Cássia Ferreira, do CDHU Ponte Seca.
1: Oi, Rita.
2: Passando para registrar minha audiência e desejar um feliz dia dos pais para você, que Magalhães.
1: Bacana, vamos lá.
2: Que você seja muito feliz hoje e sempre.
1: Muito
2: feliz do seu dia. Deus abençoe você e todos os pais aqui de Tararé e todos os pais do Brasil inteiro.
1: Muito bem, querido.
2: Eu desejo um feliz dia dos pais para o meu marido, Ney Floriano, e dizer que eu amo muito ele.
1: Muito bem.
2: E fica com Deus, Donizete, queria participar do sorteio.
1: Tá participando, querida.
2: Meu marido.
1: Tá certo, tá participando.
2: Fica com Deus.
1: Muito obrigado.
2: Um forte abraço meu.
1: Grande abraço pra você também, querida.
2: E tiro o chapéu para o Paradão Sertanejo.
1: Aê! Vamos lá, gente, fala comigo. Bom dia, Luiz.
3: Bom dia, Donizete.
1: Bom dia.
3: Amanhã no sorteio também. Todos os sorteios. Alô, dia dos pais, patrão dos pais.
1: Obrigado pelo Brasil. E a sua audiência. Vamos lá, gente, fala comigo no Paradão. Opa, bom dia! E alô!
4: Bom dia, Nozete, que é o Wilson Maieschi. Sabe que nós estamos ligados à rádio aí, beleza? Escutando aí, tranquilo? Deus abençoe aí, ó. Quem tá comandando aí, você, ó.
1: Obrigado,
4: todo grupo aí da Rádio 94 FM aí. Tá bom? Eu quero desejar hoje um feliz dos pais pra todos. Pra todos os pais do Brasil aí, tá bom? Deus abençoe a todos. Tá bom? E família minha também aí, tudo ligado na sua rádio aí, beleza? E eu quero que você toque hoje essa moto, hein? Por favor. Estrada do Amor aí, Atair Alexandre. Não escutei ainda ontem.
1: Eita.
4: Eu quero participar de todo o sorteio também, ô Donizete.
1: Eita! Beleza? Tá participando, beleza, companheiro? Muito obrigado pelo seu carinho. Vamos lá, gente, falando comigo no Paradão Sertanejo. Vamos lá, Lu.
5: Vamos lá, Kevin. Bom dia, Donizete. Bom dia, Rafinha. Um feliz e santo domingo abençoado nesse Dia dos Pais. Um abraço a todos os pais de Itararé e região, com muita paz, muita saúde. E que Deus, nesse dia de hoje, dobre as suas bênçãos derramadas em cada um de nós. Para que nós continuemos sendo, assim, essas pessoas de exemplo aos nossos filhos. Parabéns a vocês e parabéns a todos os pais de Itararé e região.
1: Muito bem, muito obrigado, Mino. Parabéns, Mino, pro dia dos pais, tá bom? Abraço, querido, muito obrigado aí. Deus ilumine o seu caminho também, tá? Bom, pai. Vamos lá, mais gente falar comigo. Alô, bom dia.
6: Bom dia, Donizete Magalhães.
1: Bom dia, querida.
6: Gostaria de participar do sorteio.
1: Muito bem.
6: Ouvir uma música do Rick Renner.
1: Certo.
6: Sem direção.
1: Bonita música.
6: Ofereço a todos os ouvintes. E desejo um feliz dia dos pais para todos os pais.
1: Muito bem. Obrigado, querido. Um abraço para você. Curtindo o Paradão, claro. Bom dia para você. Alô.
7: Bom dia, Donizete. Tudo bem com você?
1: Tudo.
7: Sou a Emanuele Victoria, da Santa Teresa. Quero participar do sorteio. Eu visto a camisa e tiro o chapéu. O Paradão Sertanejo. E eu queria desejar um feliz dia dos pais para todos os pais. E especialmente pro meu querido pai, o Wilson. Aô, potência!
1: Ei, querido, obrigado. Aô, potência. Obrigado pelo carinho. Olá, gente, falando comigo. Alô, bom dia.
8: Bom dia, Donizete. Aqui bom é dia. O Robinho da Pauliceia.
1: Ô, Robinho, e aí?
8: Queria desejar um feliz dia dos pais para todos os ouvintes da rádio, para vocês também.
1: Muito bem.
8: E eu queria participar do sorteio.
1: Tá participando.
8: E desejar para todo mundo da Pauliceia aqui e para todos os ouvintes da rádio.
1: Muito bem, um abraço.
8: A música do Gustavo Lima, Mato Grosso Matias.
1: Toca certo. Nós, obrigado, esse povo querido da Pauliceia. Muito obrigado a vocês aí. Vamos lá, gente. Falando comigo no Paradão. Vamos lá. Opa, bom dia.
9: Bom dia, Donizete Magalhães. Eu bom sou dia. O Mário Freitas, da Novo Horizonte.
1: Ô, Mário,
9: quero participar de todo o sorteio. E feliz dia dos pais.
1: Muito bem.
9: E desejar feliz dia dos pais para minha esposa, Rosalie da Mota, que foi pai e mãe. E para todos que estão ouvindo do X-Dog.
1: Muito bem, um abraço, pessoal do X-Dog. Um abraço a vocês aí, gente. Vamos lá falar comigo. Bom dia.
2: Oi. Bom dia, Donizete.
1: Bom dia. Diga aí, vamos lá.
10: Alô? E meu nome é Arthur Alves Oliveira. Ô, eu gostaria de participar do sorteio.
1: Tá participando,
10: eu
1: Arthur?
10: Eu visto a camisa e tiro o chapéu.
1: Obrigado, Arthur.
10: Do Paradão Sertanejo. Um ótimo domingo a todos. Abraço, tchau.
1: Tchau, querido.
10: Feliz Dia dos Pais.
1: Obrigado.
10: A todos os pais. Especialmente pro meu pai.
1: Que bacana.
10: Reinaldo.
1: Aí, parabenizando o papai Reinaldo. Ei, seu dia. E dia de todos nós, né? Mas eu digo aqui muito obrigado porque eu sou pai, né? Então, parabéns aí a você por homenagear o Dia dos Pais, tá? Aqui no nosso programa Paradão Sertanejo. 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

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Vamos lá. Abração, povo querido. Muito obrigado. Vamos trazendo moda sertaneja. A vez agora é de João Bosco e Vinícius. É isso. Eduardo

0: Aê, rapaz, o franguinho da panela com o Eduardo Costa, rapaz. Ei, já pensou que franguinho da panela? Chique demais o negócio, né? 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Vamos lá! Olha aí, gente, povão querido, vamos falar comigo, vamos lá, alô, bom dia no Paradão, eita! Pessoal, e ligados com o Donizete Magalhães, manhãzona gostosa, né? Muito obrigado a vocês pelo seu carinho e sua audiência nessa manhã gostosa. Alô, bom dia!
1: Bom dia, Donizete Magalhães, bom dia, aqui querida. É a Rosa Maria, do 24 de outubro.
0: Oi, Rosa Maria.
1: Um bom dia a você pelo Dia dos Pais.
0: Obrigado.
1: E todos os pais da nossa cidade aqui. Um abraço para o meu filho Rogério, lá na Vila Osório,
0: por
1: Xisto, lá no Lar São Vicente de Paulo e todos os pais que estão lá presentes.
0: Que bacana, tá um bom? Abraço a eles.
1: E até semana que vem, se Deus quiser.
0: Quero mandar um forte abraço ao pessoal do Lar São Vicente de Paulo, aos senhores pais aí, o nosso abraço a vocês. Nosso respeito, nosso carinho, nosso muito obrigado a cada um de vocês, pais, que estão aí no Lar São Vicente de Paulo. Um abraço a vocês, Donizete Magalhães. Feliz Dia dos Pais aí do Xisto, todo mundo aí, tá? Um abraço pra vocês, gente. Fica com Deus. Vamos lá, mais gente, fala comigo. Alô, bom dia.
2: Bom dia, meu nome é Jussara Motofadini, moro no bairro do Cruzeiro. Quero participar do sorteio. Feliz Dia dos Pais para todos. E pro meu pai Ari e meu avô Francisco Araújo.
0: Muito
2: bem. 101 anos.
0: Olha.
2: Para o meu esposo Everson, que Deus abençoe a todos.
0: Ô, seu Chico Araújo, pai de 101 anos, meus parabéns, Deus ilumine o seu caminho, tá bom? Olha aí o nosso respeito, nosso carinho, senhor. Muito obrigado pelo carinho, viu, seu Chico? Tá? Um abraço pro senhor aí. Vamos lá, alô, bom dia.
3: Bom dia, Donizete. Bom dia. Me chamo Débora de Almeida Jorge, aqui do Jardim Comodoro. Estou ouvindo o Paradão Sertanejo. Queria desejar um feliz Dia dos Pais para o meu pai, Sebastião, lá da Pauliceia, para todos os pais de Itararé e para todas as mães que também foram pais, que também merecem o nosso respeito. Um feliz Dia dos Pais para todos e bom domingo.
0: Muito bem, querido. Olha aí, povão querido, vestindo a camisa, tirando o chapéu pro seu pai. Alô, bom dia!
4: Bom dia, Donizete e Rafael. Quero ouvir uma música com Carmen Silva, Meu Velho Pai. Ofereço para todos os pais e mães que representam os pais e mães.

0: música com Carmen Silva, Meu Velho Pai. Ofereço para todos os pais e mães que representam os pais e mães na vida dos seus filhos. E a você, meu amigo locutor Donizete, e tiro o chapéu e visto a camisa para todos os pais. Parabéns pelo programa, show de bola como sempre. E quero participar de todo o sorteio. E um abençoado final de semana a todos. Paulo Geralves, um abração a todos.
1: Alô, Paulo, aumente o volume que o vizinho escuta, companheiro, obrigado. Vamos falar comigo, alô, bom dia, oi.
2: Oi, Donizete, eu queria participar do sorteio, tirar a camisa de chapéu pro Paredão Sertanejo.
1: Obrigado.
2: Meu nome é Leandro Macamarco.
1: Ô, Leandro.
2: Um feliz dia dos pais pro meu pai, Alexandre.
1: Aí, o Leandro Camargo, parabenizando o papai pelo dia dos pais aí. Eita, mais gente falar comigo, bom dia.
3: Oi, bom dia, meu nome bom é dia. Michelle Cristina de Paula Mello. E eu gostaria de participar de todos os sorteios de hoje e colocar o nome do meu pai, ex-marido.
1: Muito
3: e desejar um feliz dia dos pais para ele, que Deus abençoe. Feliz dia dos pais para todos os pais aqui.
1: Muito cidade, bem. Viu? Aí, querido, obrigado. Um abraço em nome de todos os pais. Vamos lá. Vamos trazer o Rick Renner, sem

Aê, Rick Renner, sem direção. Alô, paradão hoje, dia dos pais. Eita, obrigado, um nosso abraço a todos vocês aí, ligados comigo, vamos lá. Olá, povo querido, obrigado pelo seu carinho, sua audiência. Vão falando comigo, vestindo a camisa, tirando o chapéu pro seu paizão. Vamos lá, opa. 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Gente, falar pra vocês aqui, ô povão querido, obrigado pelo seu carinho. 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
0: 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Opa, olá.
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0: Aê, que nem chiclete. Negócio. Vamos lá, vamos trazer o povão, falar comigo, vamos lá. Vamos lá, povão querido, vestiu a camisa, tirou no chapéu do paradão. Muito obrigado a vocês, nosso abraço, o nosso carinho, nosso muito obrigado a cada um de vocês, me dando carona na estrada, ouvindo no seu carro, no seu caminhão, na sua caminhonete. Muito obrigado a vocês pelo carinho de sua audiência. Vamos lá, vamos falar comigo, povão querido, vestindo a camisa e tirando o chapéu. Alô, bom dia.
2: Bom Alô. Dia, Donizete Magalhães e Rafinha, aqui é o Maurício Rodrigues. Um feliz dia dos pais para você aí, Donizete, e a obrigado. Todos os pais do Brasil. Eu já não tenho o meu, que já se foi embora, né? Mas desejo a todos os pais um beijão no coração de cada um.
0: Eita,
2: e vamos que vamos. Dia dos pais não é só hoje, é todo dia.
0: Todo dia, assim, verdade.
2: Como das mães. Um abração a todos.
0: Aí, um abraço. Obrigado. Aí, em nome de todos os pais. Né? Mais gente falando comigo. No Paradão. Bom dia, oi.
3: Bom dia, Donizete.
0: Bom dia.
3: Eu sou aqui a Júlia da Novo Horizonte. Eu queria participar do sorteio.
0: Participando,
3: Júlia. E desejar um feliz dia dos pais. Para todos os pais.
0: Muito bem, querida. Obrigado pelo seu carinho, sua audiência, povo querido, vem falando comigo. Vamos lá, bom dia.
4: Bom dia, Donizete, beleza?
0: Beleza.
4: Aqui é o Paulo Ricardo Cruzeiro.
0: Ô, Paulão, diga aí.
4: Eu visto a camisa e tiro meu chapéu pro Chico Araújo.
0: Aí.
4: Beleza? Um feliz dia dos pais pra ele.
0: Que bacana.
4: E pra todos os pais que estão escutando esse áudio aí, que é pai de verdade, no caso, né?
0: Isso.
4: E pra você também um abraço.
0: Obrigado. Feliz
4: dia dos pais pra você. E pra mim também, falei mesmo.
0: Aí, tchau, parabéns. Obrigado. Parabéns aí, companheiro. Um abraço, feliz dia dos pais. Mais gente falar comigo. Bom dia.
5: Bom dia, Magalhães. Tudo bom bem? Dia. Eu sou Eli Melo, aqui da Vila Beca. Gostaria de participar de sorteios e oferecer músicas do Dia dos Pais pra você e todos os pais da cidade.
0: Que bacana.
5: Bom domingo.
0: Bom domingo pra você. Muito obrigado. Mais gente fala comigo. Um paradão, vem comigo. Opa, bom dia.
6: Bom dia, Donizete.
0: Bom
6: tudo
0: dia.
6: Bem?
0: Tudo.
6: Eu vi sua camisa, tiro o chapéu pro programa de vocês aí.
0: Obrigado.
6: Bota o meu marido e o meu genro no sorteio.
0: Tá no sorteio.
6: Ricardo e Fabiano.
0: Muito bem.
6: Bota eles no sorteio dos pais pra mim. Um bom feliz dia dos pais pra você aí, tá? Tudo
0: obrigado.
6: De bom, que Deus abençoe.
0: Amém,
6: e todos querida. Os pais do Brasil.
0: Muito bem. Vamos lá, falando comigo, povão querido. Alô, bom dia.
7: Bom dia, Donizete Magalhães. Meu nome é Ana Karina. Fora aqui no Novo Horizonte, gostaria de desejar um feliz dia dos pais para o meu pai. Que Deus abençoe ele. Dizer que eu amo muito ele. E gostaria de desejar feliz Dia dos Pais para todos os pais que estão ouvindo. E coloco o meu nome no sorteio. E coloco o nome do meu pai no sorteio.
0: Muito bem. Aê, querido, muito obrigado. Povo querido, fala comigo. Alô, bom dia, oi.
8: Bom dia, Dona Ivete Magalhães.
0: Bom dia.
8: Estou ouvindo de todo domingo do Paradão Sertanejo.
0: Obrigado.
8: E queria eu participar do sorteio aí.
0: Tá participando.
8: Um forte abraço para vocês todos aí. E feliz Dia dos Pais.
0: Certo. A
8: todos os pais de Tararé.
0: Que bacana, obrigado.
8: Bom?
0: Muito bem, muito obrigado.
8: Um abraço,
0: outro. Amém. Mais gente fala comigo. Bom dia.
9: Oi, bom dia, Donizete.
0: Bom
9: tudo
0: dia.
9: Bem?
0: Tudo, querida.
9: Aqui é a Rosineia.
0: Ô, Rosineia.
9: Estou desejando um feliz Dia dos Pais para você e todos os pais. É um dia muito importante, né?
0: Muito.
9: E quero participar do sorteio aí, todos os sorteios que tiver.
0: Muito bem, Rosineia.
9: Obrigado. Bom domingo aí para vocês.
0: Para você também, Rosineia. Muito obrigado, querida. Alô, bom dia.
10: Bom dia, Donizete Magalhães.
0: Bom dia.
10: César, do Ideia Radiador.
0: Ô, César, diga aí.
10: Nós vestimos a camisa e tiramos o chapéu pro Paradão Sertanejo.
0: Eita. Obrigado, César.
10: E um feliz Dia dos Pais para todo mundo, nossos clientes e amigos, Alcine Ideia Radiadores. Queremos participar do sorteio.
0: Tá participando. Aê, César, obrigado. E daí, Radiadores, o César parabenizando seu pai pelo Dia dos Pais. Que bacana, né? Muito obrigado a vocês, povo querido. Estilo a camisa, tirando o chapéu pro seu paizão. Nosso abraço. Nosso muito obrigado a vocês, Lucas Lucas.
11: Tá mandando um abraço pro Lucas Lucas? Que
0: não, ele vai vir aí.
11: Cantar. Ah, tá. Entendi.
0: É porque não, amigo é o nosso também, né? É,
11: não, falando em abraço, eu vou mandar um abraço também. O pessoal lá do Morro Chato, viu, Magalhães? Ó, o pessoal hoje tá entretido lá, Dia dos Pais, Morro Chato tá fervendo. Mandar um abraço lá pro seu Roberto, grande pai da geração, o seu Roberto. Mandar um abraço pra dona Valdira, mandar um abraço pra dona Patrícia, a Raquel, também a tia Sheila, todo mundo que tá lá no Morro Chato, o Douglas, o Eduardinho, todo mundo, mandar um abraço pra vocês. Ontem foi uma resenha boa lá, viu, Magalhães?
0: Bacana.
11: Mandar um abraço pra eles lá.
0: Tá certo, então. Muito obrigado, senhores. Um abraço, meu Rosato, meu querido. Obrigado. Abraço aí, feliz Dia dos Pais. Muito obrigado, seu carinho, tá bom? Vamos trazer quem vem cantar no Paradão Sertanejo.
11: É ele mesmo.
0: É, o Lucas Duco. Rapaz, eis! Canta no Paradão.

0: Eita, olha aí, gente, Lucas Luco, opa, no Paradão Sertanejo, olha aí, Dia dos Pais, vamos lá, gente, falando comigo, vamos lá, nosso, muito obrigado a vocês, vamos lá, gente, povo querido, vamos lá, fala comigo, bom dia.
1: Bom dia, Donizete Magalhães,
0: bom
1: aqui
0: dia.
1: Quem fala é o Luciano Alves.
0: Ô, Luciano.
1: Parabéns pelo seu ótimo programa.
0: Obrigado,
1: Luciano. Eu tiro o chapéu para o seu programa.
0: Obrigado.
1: E visto a camisa do Paradão Sertanejo.
0: Obrigado. Aê, ficou bom, hein? Pô, me maldigo. Rapaz, vamos lá. Cadê o homem que fala de mim? Vai lá, obrigado aí.
2: Quem fala do senhor?
0: Não, o chamado aí que nós achamos aí na frente. Vamos lá.
2: A chamada.
0: Rapaz, eu passo.
3: Ô, Donizete!
0: Ele ia passando em frente da rádio daí, como a gente não tem nada bonito, né?
2: É da alvorada esse homem.
0: Então daí ele passou, né? Gravamos, ele gravou, tá bom. Mais gente falando comigo, vamos lá. Obrigado pelo carinho, povo querido. Vamos lá, o nosso abraço a vocês. Obrigado, gente. Vou falando comigo. Vamos lá, Rafael. Alô, bom dia.
4: Bom dia, Donizete Magalhães.
0: Bom
4: quem
0: dia.
4: Fala é Paulo Henrique Ferreira. Queria desejar um bom domingo a todos. Feliz Dia dos Pais a todos.
0: Obrigado.
4: E põe o nosso nome no sorteio aí.
0: Tá no sorteio. Vamos lá, gente. Falando comigo. Vamos lá. Alô, bom dia.
5: Bom dia.
0: Bom dia.
5: Meu nome é Vanessa Aparecida Rodrigues. Gostaria de participar do sorteio.
0: Tá participando, querida. Obrigado pelo seu carinho. Alô, bom dia.
6: Olha, eu queria participar do sorteio. Eu sou Paulo Luiz Siqueira.
0: Aê, tá participando, Paulo Luiz. Obrigado pelo seu carinho, tá bom, povo querido? Vamos lá, falando comigo. Eita, bom dia.
7: Bom dia, aqui é a Thaís Ferreira Branco. Gostaria de participar do sorteio. Eu visto a camisa e tiro meu chapéu pro Paradão Sertanejo.
0: Ei, querido, obrigado. Vamos lá, gente, falando comigo. Alô, bom dia. Oi.
8: Bom dia, Donizete Magalhães. Aqui é o Dair, da cidade de Sem Rés.
0: Ô, Dair, Sem Rés.
8: Todos os pais do Brasil.
0: Muito bem.
8: É.

0: Bom dia, Donizete Magalhães. Bom aqui dia. É o Dair, da cidade de Senjés.
1: Ô, Dair, Senjés!
0: Dos pais, todos os pais do Brasil.
1: Muito bem.
0: É, queria pedir amor do Rick Renner.
1: Muito pai. Bem. Aí, Dair, lá de Senjés, no Paraná, meu povo querido de Senjés. Um abraço, Donizete Magalhães. Fica com Deus, todo mundo aí. Feliz dia dos pais. Eita! Um abraço pra vocês, povo querido aí da minha querida terra de Senjés. Eita, vamos lá. O que vem aí? 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Vamos lá! 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Olha aí, são 10h34 e o Chor na Rampa, já não vai dar tempo. Rapaz, o que nós vamos trazer aí no Chor na Rampa de hoje? Eita! Quadrão chique do programa, os quadros chique do programa, não vai dar tempo, 10h34. Vamos trazer aqui no Chor na Rampa, Rafael, vamos lá. Vamos lá, o que chega aí no Chor na Rampa? Amanhã nós vamos lá de Dia dos Pais, Rio Negro e Solimões, onde anda você?

0: Onde anda você, Rio Negro e Solimões, no Chora da Rampa? Ladrão esperado, programa, gente falando comigo. Vamos lá, Rafael. Bom dia. Oi.
1: Bom dia, Donizete. Feliz dia dos pais para todos, os pais do mundo, do Brasil. Bacana.
0: Vamos lá.
1: Sou Gilma Silva da Vila Beca, quero participar do sorteio.
0: Ô, Gilma, tá participando, Vila Beca. Nosso abraço e povo querido. Vamos lá, gente, fala comigo. Bom dia, oi.
2: Bom dia, que é Rafael Branco. Gostaria de participar dos sorteios. Eu visto a camisa e tiro meu chapéu pro Paradão Sertanejo.
0: Aê, Rafaela tirou, vestiu a camisa, tirou o chapéu, Paradão Sertanejo. Vamos lá, mais gente falando comigo, bom dia, ui.
3: Bom dia, Dona Zete Magalhães.
0: Bom dia.
3: Bom dia, Rafael, aqui é Inês Andrade, do bairro do Cerrado.
0: Oi, Inês, um abraço,
3: tô ouvindo,
0: querida.
3: Paradão Sertanejo.
0: Muito obrigado pelo seu carinho, tá bom, querida?
3: Um feliz Dia dos Pais pra vocês outra vez.
0: Obrigado.
3: Pra você e pra todos os pais do mundo. Deus abençoe muito vocês. Eu tô ouvindo Paradão Sertanejo.
0: Obrigado, Inês. Obrigado.
3: Fica com Deus.
0: Tá, fica com Deus também, querido. Ela participou ontem no sábado também, né? Vamos lá, mais gente falando comigo. Alô, bom dia.
4: Bom dia, Donizete, Magalhães e bom sua dia. Equipe. Bom dia. Maravilhosa nesse domingo aí. É, eu vi sua camisa e tiro o chapéu para esse programa aí.
0: Obrigado.
4: Vai participar do sorteio esse domingo aí, né? E eu desejo um domingo abençoado a todos aí, que os ouvintes. E a vocês aí, beleza? Tamo junto e misturado.
0: Aí, obrigado, companheiro. Um abraço. Vamos lá, mais gente falando comigo no Paradão. Vem comigo. Alô, bom dia. Alô.
5: Bom dia, Donizete.
0: Bom dia.
5: Feliz Dia dos Pais para
0: obrigado,
5: você.
0: Querida.
5: Tudo de bom. Deus te abençoe muito.
0: Amém.
5: Um abração.
0: Outro, obrigado. Já tem pinga. André Matos. Vamos lá, quem vem chegando agora? O Cantinho da Roça, isso? Cantinho da Roça, rapaz. Aí. A Cantinho da Roça, milionário. Aí, quem vai cantar no Cantinho da Roça, você vai ser bacana, viu? Um abraço pra você do sítio, da fazenda, da chácara, lá em todo o Brasil. Muito obrigado pelo seu carinho. E você no Cantinho da Roça, aquele cantinho abençoado, né? Muito obrigado, você, gente do sítio, né? É, que gol. Porque eu fui do sítio também, né? Fui da roça também, né? Eita, tem orgulho de ter sido, viu? Vamos lá, aprendi muita coisa lá na roça. Vamos lá! Trio Parada Dura, vivendo aqui no mato. Vai ser bonito o negócio, vai. Olha lá, vou relembrar meu passadão. Vou relembrar aqueles velhos tempos. Oh, subi no coqueiro, vamos lá. Eita! Olha aí, vivendo aqui no mato.
6: Subi no coqueiro é bom.
7: Honra demais cantar com o Trio Parada Dura, né?
0: Que prazer.

0: Eita! Olha aí, morando aqui no mato, trio Parada Dura, no Paradão. Vai dar tempo de ter mais gente? Tá? Mas daqui a pouquinho o sorteio, vamos lá. Lembrando que o sorteio também é exibido no Paradão, no Instagram do Paradão Sertanejo, viu, gente? Ah, eu tenho dúvida, quem não ganhou, como é que foi o cinquentão? Só entrar no arroba o Paradão Sertanejo, tudo junto. Arroba o Paradão Sertanejo, tudo junto. Você vai ver quem não ganhou e o sorteio na íntegra.
1: Agora ficou até mais fácil, Magalhães, que o Paradão Sertanejo é verificado no Instagram. Então só tem um perfil, o Paradão Sertanejo, e é verificado, tem o selo azul, tá?
0: Tá certo, então. Você pode entrar lá, arroba o Paradão Sertanejo, tudo junto, você vai encontrar nós realizando o sorteio. Inclusive, da semana passada, quem ganhou o cinquentão. E hoje eu vou sortear mais cinquentão e mais uma cesta linda do supermercado Fricaneca, esquinão da Rodoviária de Tararé, o presidente da Bruno Diego. Tá bom? Daqui a pouquinho tem gente falando comigo. Bom dia, alô!
2: Bom dia, Dono Zé. Bom dia, Rani. Aqui é o Gerson Salles. Gostaria de participar do sorteio. Um abraço a todos. Vista a camisa e tira o chapéu para dar um sertanejo.
0: Ei, Gerson, um abraço. Obrigado pelo seu carinho, pela sua audiência. Até mais, povo querido. Muito obrigado. Vamos trazendo agora. Vem o quê? Cantinho da Rogô, Cantinho do Boteco. Dá tempo? Dá tempo? Vamos lá no Cantinho do Boteco. Vem chegando quem? Sucesso de...
1: Milionário José Rico, Mesa de Bar.
0: Mesa de Bar, Milionário José Rico. Gargantas de Ouro do Brasil.

0: torcida, boteco, mesa de bar, milionários, José Rico, gargantos de ouro do Brasil. Rapidinho, senão não vai dar tempo, daqui a pouquinho eu sorteio aí. Vamos lá, gente falando comigo, bom dia, opa.
1: Bom dia, meu nome é Fabiano, falo aqui do Novo Horizonte. Vista a camisa, tiro o chapéu. Paradão Sertanejo, quero participar de todos os sorteios aí. Feliz Dia dos Pais para todos os pais, principalmente para o meu. E obrigado, tamo junto.
0: Abraço, querido. Obrigado aí. Um abraço, povo querido Novo Horizonte, participando do Paradão. Concorre prêmio no Paradão Sertanejo, tá bom? Bom dia, alô.
2: Fala, Donizete.
0: Alô, companheiro.
2: Quero ganhar cinquentão aí, cara.
0: Vamos tá torcer pra
2: você. O João e o Mário aqui, estamos ouvindo vocês aqui.
0: Obrigado.
2: Deus abençoe vocês aí. Um grande Dia dos Pais pra todo mundo.
0: Obrigado.
2: Inclusive pra você, Donizete.
0: Obrigado.
2: Um abraço, irmão.
0: Obrigado. Um abraço pra você também. Vamos torcer pra você também, rapaz. Ei, lasqueiro, torço pra todo mundo. Eita! Vamos lá, ó. Vamos trazer agora o modão do povão. Não era tempo, vem de sorteio daqui a pouquinho. Rick Renner, é isso? O modão do povão. Vamos de dança. Vamos lá.
3: Quase lá.

legal, gente. Aquele abraço. Opa, o Paradão Sertanejo. Desses dias dos pais, muito bacana, né? Muitas participações, muito obrigado a vocês aí pelo seu carinho, pela sua audiência, né? A esse povo querido, muito obrigado, gente. Abraço do Donizete Magalhães, cada um de vocês, tá bom? A todos os pais aí ligados comigo, né? Acompanhando o Paradão Sertanejo, muito obrigado. Você que deu a oportunidade para que eu possa estar aqui, muito obrigado. Online, todo o Brasil, povo querido, muito obrigado a vocês. É uma honra estar com vocês aqui ao vivo no Instagram, que daqui a pouquinho estará aí para vocês aí. Toda a matéria que a gente está

0: com vocês, é uma honra estar com vocês aqui ao vivo no Instagram, que daqui a pouquinho estará aí para vocês aí toda a matéria que a gente tá fazendo aí, o sorteio desse domingo, do Dia dos Pais, tá bom? 50 anos para Doca! Deixa eu ver quem vai levar os 50 hoje, né? Deixa eu ver quem vai levar os 50 hoje. Esse, quem ganhar, vier buscar, eu levo pra mim. Vamos ver quem é que vai levar os 50. Ah, tem mais uma cesta aqui, ó, do Dia dos Pais. Vou sortear agora pra você, lá do supermercado Tricaneca, esquinão da rodoviária de Tararé. Essa linda cesta aqui, você dá de presente pro seu pai. É, o papai ganhar. É, olha aí, tá aqui, ó, rapaz. É. 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Supermercado Frei Caneca. E mais 50 vou sortear do Paradão Sertanejo. Vamos ver quem leva 50, vamos ver. Vamos ver quem leva 50. Opa! Aqui embaixo, aqui. Eita, tirei aqui. Quem que é o dono do 50, segura-me. Quem que é o dono do 50? Eita! Ganhador ou ganhadora de ver. Robson Aurélio Rosa. Robson Aurélio Rosa. Vai botar 50 no bolso. Eita, aqui o dinheiro. Ah, se eu não vier buscar, azar dele. Aí duro o dia que nós andamos, rapaz, né, rapaz? Ariato do dia que nós andamos, com o gaúcho. Mas bate, só pão de conversa. Rebrado no bolso, mais animado na prosa. Aí, ó, cinquentão aqui, ó. Cinquentão aqui vai pro Robson Aurélio Rosa. Entra em contato com o Aurélio Rosa. Ganhou o cinquentão, tá aqui. Nós vamos entregar o cinquentão, ele vai vir buscar até meio-dia aqui, né? Senão nós rasga pra cara. Nesse Dia dos Pais, tá? Agora eu vou sortear para vocês essa linda cesta do supermercado Frei Caneca. É um presente da Bruna e do Diego. E quero falar para o Diego, feliz dia dos pais, viu, meu irmão? Deus te ilumine o seu caminho, né? Sou pai de duas filhas lindas. E meus parabéns a você pelo Dia dos Pais, tá bom? E por dar a oportunidade para Dão Sertanejo, ao Donizete Magalhães, de presentear um pai com uma linda cesta aí do Dia dos Pais, tá bom? Frei Caneca, supermercado, muito obrigado. Opa! Vamos lançar a moto! Vamos ver quem leva a cesta, vamos lá. Vamos lá, vou pegar aqui embaixo lá do fundão. Opa, opa, aqui eu não tá lá em casa. Opa, aqui é o trem, rapaz. Eita. Vamos ver, ganhador, ganhadora. Anthony Rafael Abate.
1: Eu?
0: Não, você não.
1: Ah, chega lá, eu.
0: Não vale. Anthony Rafael Abate. É, charado Rafael. Anthony Rafael Abate. Mas ele tem o primeiro nome, o Anthony. Eita. Alô. É xará do Rafael. Eita, vamos lá. É ganhador da cesta dos supermercados Frei Caneca, esquinão da rodoviária de Tararé. Tá bom, gente? A gente vai documentar certinho. Anthony Rafael Abate, parabéns, ganhou a cesta dos supermercados Frei Caneca. Entra em contato com o rapaz lá. Vamos lá. Eita, gente, quero agradecer o carinho de cada um de vocês nesse dia tão importante para cada um de nós. A você que não tem mais seu pai igual a mim, mas a todos os pais presentes, né? A todos os pais, o nosso carinho, o nosso muito obrigado. Que Deus ilumine o caminho de cada um de vocês e que cada filho possa ter a oportunidade de dar um abraço no seu pai e agradecer pela oportunidade que ele te deu de puxar pelas mãos, de ensinar um bom caminho para você. A todos os nossos queridos pais, o nosso abraço, o nosso carinho, o nosso muito obrigado. Tchau, pai. Obrigado.

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Bom dia a todos. A paz de Jesus e o amor de Maria esteja no coração de cada um de vocês. Que alegria estarmos aqui em mais um encontro com o Senhor Jesus. Mais um domingo em que o Senhor deseja nos encontrar na nossa casa, no nosso trabalho, onde quer que você esteja neste momento. Jesus deseja te encontrar. E com alegria nós estamos aqui para levar um pouquinho da palavra do Senhor para cada um de vocês. Eu me chamo Ângela, faço parte do grupo de oração Divino Poder, que acontece toda segunda-feira lá na paróquia Divino Espírito Santo. Eu já quero convidar você a participar conosco. Nós estamos neste mês de agosto celebrando 33 anos de bênçãos, de graças, em que o nosso grupo de oração foi fundado no dia 8 de agosto de 1993. Então, há 33 anos nós estamos lá na missão de levar a palavra de Deus e o batismo no Espírito Santo. E hoje, em especial, eu também quero cumprimentar todos os pais e desejar pedir que o Senhor os abençoe grandemente pela intercessão de São José. Que você, pai, possa sempre demonstrar o amor de Deus para os seus filhos. Que você, pai, possa sempre abraçar, cuidar, amar e proteger aqueles que o Senhor os confiou. E nesta manhã eu já quero convidar você a consagrar a tua vida, a tua história, a tua família. Você, filho, consagre seu pai. Você, pai, consagre seus filhos, sua casa, sua família, tudo no Imaculado Coração de Maria.

Virgem Maria, nós nos consagramos a Ti, ao Teu Imaculado Coração. Queremos estar dentro dele, consolados por ele, fortalecidos por esse coração forte que é o da Senhora. Consagramos a nossa vida, nosso estado de vida, solteiros, casados, consagrados. Queremos consagrar as nossas famílias, consagramos os nossos gestos, consagramos os nossos sentimentos, o nosso futuro, os nossos sonhos, os nossos planos, tudo está em vossas mãos, ó Mãe. Ensinai-nos a fazer como a Senhora fez, tudo o que o Senhor queria. Ensinai-nos a fazer a vontade de Deus, querer a vontade de Deus. Coloca-nos em teu colo, ó Mãe. Não existe lugar melhor. A Senhora que acolheu Jesus depois de morto em seus braços, em seu colo, contemplou ali as suas chagas e as suas feridas, pedimos que a Senhora também nos pegue no colo, nós que estamos cheios de feridas, machucados, precisando deste colo de mãe, e toque nossas feridas, olha para as nossas feridas, interceda por cada uma delas que o pecado gerou, que o pecado colocou em nós. Interceda, acima de tudo, para que sejamos mais de Deus, inteiramente de Deus.

Maria nos carrega no colo, Maria nos dá o colo de mãe, intercede pelas nossas causas, intercede pelas nossas lutas. Que bom que temos uma mãe intercessora que intercede por nós junto ao seu filho Jesus. Também eu quero convidar você a louvar e agradecer a Deus pelo dom da tua vida, pela tua casa, pela tua família, pelo teu trabalho, pela vida. Quantos motivos nós temos para louvar e glorificar a Deus. Só que muitas vezes nós esquecemos de ser gratos. Muitas vezes nós esquecemos de falar obrigado, Deus, por mais um dia de vida. Obrigada, Senhor, pela saúde. Obrigada, Senhor, pelo meu pai, pela minha mãe, pelos meus filhos. Obrigada pela minha casa. Obrigada, Senhor, até mesmo nas dificuldades, porque quando nós aprendemos a olhar as nossas dificuldades, a enfrentar as nossas dificuldades com Deus, nós também conseguimos louvar na dificuldade. Todos os momentos nós temos que louvar e agradecer a Deus, porque no meio dos louvores Deus habita, vai dizer a palavra. Então, que a sua casa seja um lugar de louvor. Que a sua casa seja um lugar de gratidão, que o teu trabalho seja um lugar de louvar, de agradecer, porque onde tem louvor, o Senhor habita. Onde tem louvor, o Senhor está ali. Onde tem reclamação, murmuração, não, mas onde tem louvor e gratidão, o Senhor habita. Por isso, troque toda reclamação, toda murmuração por palavras de louvor, e que da sua boca saia sempre: obrigado, Deus. Obrigada, Senhor. Então, que você possa louvar e agradecer a Deus neste momento com esta canção.

Aquilo que você precisa hoje, fazer a tua oração. Talvez hoje para muitos seja um dia de tristeza, de lembranças, de saudade do pai que já não está mais presente. Que você possa entregar a Deus tudo isso, as tuas lutas, as suas dificuldades. Eu falo que nada é eterno, tudo passa. Tudo passa, as dificuldades vão passar, as alegrias vão passar, tudo passa. O que não passa é a nossa experiência com Deus, porque a nossa experiência com Deus nós vamos levar daqui para a eternidade. Então, quero convidar você a entregar para Deus mesmo o teu coração, a tua família, entregar para Deus a sua semana, o seu trabalho, as dificuldades, aquilo que você precisa que Deus abra as portas. Às vezes exames que está parado, que você precisa fazer, às vezes encaminhamentos médicos, às vezes cirurgias, eu não sei. Mas o Senhor sabe, o Senhor conhece, então fale com Ele, entregue a Ele. Deus está com você. Deus caminha com você. Pode acontecer noites traiçoeiras, aquelas noites que parecem que nunca vão passar, aquela escuridão, mas passam. Passam. O choro pode durar uma noite, vai dizer a palavra, mas a alegria vem ao amanhecer. Então, que nesta canção você entregue para Deus tudo aquilo que você traz no seu coração, as suas tristezas, os seus impossíveis, e confie, Deus está com você. Música.

sorrindo. Esta é a vontade de Deus para nosso coração, não porque Ele vai nos livrar dos problemas, não. Mas o sorrir com Deus é a certeza de que o Senhor toma conta de todas as coisas. Quando nós entregamos e confiamos nele, o melhor Ele faz para nós. Não o melhor que nós queremos ou entendemos que é melhor para nós, mas o melhor que Deus quer para nós, porque Ele vê além daquilo que os nossos olhos podem ver. Às vezes a gente não entende os propósitos, os planos de Deus, porque a gente vê o agora. Mas Deus não, Deus vê lá na frente. Então Ele sabe o motivo de todas as coisas. E nesta manhã nós vamos meditar uma palavra que o Senhor deu aos nossos servos, a Rosária, que foi a fundadora do nosso grupo de oração há 33 anos atrás. O Senhor deu esta palavra, Apocalipse, capítulo 3, versículo 20. E eu queria meditar com vocês essa palavra, porque foi através desta palavra que o Senhor fundou o grupo de oração no qual hoje eu faço parte, que é o grupo de oração Divino Poder. Então, convido você a abrir a sua palavra, você que pode, né? E que está aí perto, a abrir a sua palavra lá no livro de Apocalipse, no capítulo 3, no versículo 20. O Senhor vai dizer assim para nós: Estou diante da porta e batendo. Se alguém ouvir a minha voz e abrir a porta, eu entrarei em sua casa para comer junto com ele e ele comigo. Jesus, nesta manhã, vem ao nosso encontro e bate a porta do nosso coração. Eu não sei como está o seu coração hoje, eu não sei como está a sua vida, sua história, eu não sei como está a casa do seu coração, se está bagunçada, se está desarrumada, se está desalinhada, se está suja. Mas o que eu sei é aquilo que o Senhor vem falar para nós hoje. Eis que estou à porta e bato. Jesus tem batido a porta do nosso coração. Jesus quer entrar e fazer morada no nosso coração. Por que que Jesus vem e bate a porta do nosso coração? Porque Jesus vem ao nosso encontro todos os dias. Mas muitas vezes os barulhos ao nosso redor faz com que a gente tampe os nossos ouvidos e não ouça as batidas que Jesus está fazendo à porta do nosso coração. Jesus bate a porta, pede licença para entrar, porque o nosso Deus não é um Deus que invade a nossa história, o nosso coração. O nosso Deus é um Deus que pede permissão para entrar. Por isso que Ele bate a porta. Porque Ele pede permissão para entrar na nossa vida, na nossa história. Quantas vezes Jesus tem pedido entrada na nossa vida? Todos os dias, irmãos. Todos os dias o Criador deseja encontrar a sua criatura. Todos os dias Jesus deseja nos encontrar, porque Ele nos ama com amor de pai. Porque Ele é o nosso pai. E Ele deseja estar com os seus filhos. Por isso que Ele bate a porta do nosso coração. E vai dizer a palavra que, se alguém ouvir a minha voz, é preciso estar atento à voz de Deus. Porque a voz de Deus, ela é mansa e suave. Ela não grita. Ela não grita. A voz de Deus é suave. E muitas vezes é tão difícil ouvir a voz de Deus porque nós estamos vivendo num mundo barulhento. As pessoas não têm mais aquela atitude de parar e ouvir Deus. Porque muitas vezes, na correria do nosso dia a dia, nós precisamos parar para ouvir Deus. E às vezes a gente anda tão atribulado, a nossa mente não para, a gente vai dormir, a nossa mente está acelerada. Nós estamos pensando em mil coisas ao mesmo tempo, que nós temos que resolver, que nós temos que fazer. E o Senhor está falando conosco. Por isso que Ele fala: se alguém ouvir a minha voz, é preciso ter uma sensibilidade de coração para ouvir a voz de Deus. É preciso parar diante das tribulações, diante dos nossos medos, diante daquilo que a gente está vivendo,
parar e falar: Senhor, eu desejo ouvir a tua voz. Abrir a porta é uma atitude. As portas não se abrem sozinha. É uma atitude, a gente precisa ter a atitude de pegar a maçaneta, girar para a porta se abrir. Abrir a porta depende de mim e de você, somente de nós. Ninguém pode abrir a porta do nosso coração, você mãe, você pai, não pode abrir a porta do coração do seu filho, você pode interceder, sim, para que eles escutem a voz de Deus e tenham essa sensibilidade e essa atitude de abrir a porta. E essa atitude é única e exclusiva minha e sua para Deus. Eu posso ter essa atitude de abrir a porta e convidar Jesus para entrar na minha vida. Só você pode abrir a porta do seu coração. Só você pode falar: Senhor, entra, a porta está aberta. Transforma, Senhor. O Senhor conhece a minha casa, o Senhor sabe tudo aquilo que tem dentro da minha casa. Entra, Jesus, e me ajuda a mudar o que precisa ser mudado. E me ajuda a mudar o que precisa ser mudado. E ainda mais, Jesus diz: entrarei, cearei, comerei com ele e ele comigo. O que que significa isso, irmãos? Significa que Jesus não quer apenas entrar. Significa que Jesus quer ter uma vida de intimidade conosco. Porque nós só convidamos alguém para comer na nossa casa quando nós temos uma intimidade, sim ou não. Nós não saímos por aí convidando qualquer um para jantar conosco, para ceiar conosco. Nós convidamos aquelas pessoas que têm intimidade conosco, que são os nossos amigos, os nossos familiares, pessoas de intimidade. E é isso que Jesus quer ter com você, uma vida de intimidade, a ponto de entrar na nossa casa e comer conosco. Uma vida de intimidade, de amizade, de relacionamento, de convívio. O comer na casa de alguém, quando alguém nos convida para a gente jantar, né? É porque essa pessoa nos quer bem. É porque essa pessoa tem uma intimidade conosco, nos conhece. Por isso que nós somos convidados. E é essa vida de intimidade que Jesus quer ter com você, com a sua casa, com a sua família. De entrar na sua casa, sentar à mesa e conversar. Quantas vezes hoje na nossa vida nós não temos mais o costume de sentar à mesa e conversar com as pessoas que moram conosco? Nós ficamos aonde? No celular, em frente à televisão. Nós não paramos mais para sentar à mesa e conversar com os nossos. Infelizmente, nós perdemos isso. Esse convívio da mesa. E Jesus quer entrar novamente na nossa casa e trazer o convívio da mesa. Podemos ficar 2 horas sem o celular e olhar para as pessoas ao redor da mesa. Principalmente hoje, dia dos pais. Quantos de nós, né? Quantos de vocês, talvez não tenha o pai mais, mas lembra quando sentava com o pai ao redor da mesa? Porque era um momento sagrado de sentar à mesa e comer a família toda junto. E eu falo que quem tem o pai, que convive, que mora junto, volte a esse costume de sentar à mesa. Olhar para o teu pai, para a tua mãe, para os teus irmãos, para as pessoas que convivem com você, seu esposo, seus filhos. Sentar ao redor da mesa, conversar e principalmente convidar Jesus para sentar ao redor da mesa e comer com você, e ceiar com você. Porque ao sentar ao redor da mesa, nós conseguimos perceber o outro. Quando nós não temos o celular na mão, nada disso, né? Que nós temos hoje essas tecnologias, televisão, tudo mais. Mas voltar o que era antes. Sentar ao redor da mesa com Jesus.
e conversar e olhar para as pessoas e ter esta vida de intimidade, de contar a vida no momento do almoço, do jantar, de contar o dia, de perguntar como foi o dia do outro, como o outro está. Antigamente era ao redor da mesa que tudo isso se fazia, porque era o momento em que a família inteira parava e se reunia no mesmo lugar, que era ao redor da mesa. É tão gostoso quando a gente está numa confraternização e que todos sentam ao redor da mesa e que conversa, que come. Que gostoso que é isso. E por que nós não podemos voltar mais a fazer isso? Deixar o celular lá no canto, lá no quarto, lá na sala, todo mundo comer junto, conversar. Aí depois pega o celular, responde mensagem. Mas nós dá tempo de voltar a essa essência. Jesus bate a porta do teu coração, mas a atitude é sua de abrir. Jesus está batendo neste exato momento a porta do teu coração. E qual resposta que você quer dar para o Senhor? Qual a resposta que você quer dar para Jesus hoje, neste dia?

E qual resposta que você quer dar para o Senhor? Qual a resposta que você quer dar para Jesus hoje, neste dia, a partir de hoje, na sua vida, na sua história? Qual a resposta que você quer dar para Deus? Você quer que Deus continue abrindo e a porta fechada? Ou você quer ter a sensibilidade de ouvir a voz de Deus e de convidar Jesus? Entra na minha história. Jesus, entra na minha casa. Entra no meu coração. Qual resposta você tem para Deus? Quero convidar você a ouvir esta canção e já ir dando a sua resposta para Deus. Você está aí na sua casa. Convide Jesus para entrar, para cear com você e para conversar ao redor da mesa.

Entra, Senhor Jesus. Essa é a resposta que Deus espera de nós. Entra, Senhor Jesus, a casa está bagunçada, Senhor, está suja, mas entra, Senhor Jesus, eu quero a Tua presença na minha vida, na minha história, eu quero ter o convívio com o Senhor na minha família, no meu dia a dia, eu quero ter uma vida de intimidade, de amizade contigo. Entra, Senhor Jesus, a minha casa é Sua. A minha vida é Sua, a minha história é Sua. Deus nos conhece, irmãos. E muitas vezes nós não abrimos a porta do nosso coração para Jesus entrar porque nós temos vergonha da casa estar suja, bagunçada, da nossa vida estar virada num avesso, como diz, né? Mas o Senhor não importa com isso. O Senhor importa com você, com a sua vida, com a sua história, porque você é filho e o Senhor conhece todas as coisas. Então, se Ele hoje bate a porta do teu coração, é porque Ele quer transformar a nossa vida. É porque Ele quer ter uma vida de intimidade e de amizade conosco. Quantas vezes nós estamos fugindo de Deus? Quantas vezes nós fugimos de Deus? Mas Deus vem ao nosso encontro e bate a porta do nosso coração, assim como fez há 33 anos atrás, na vida da Rosária, para que a porta do grupo de oração fosse aberta e muitas vidas fossem transformadas ao decorrer desses anos. Quantos testemunhos nós temos de vidas transformadas, de famílias transformadas, restauradas, pelo poder do Espírito Santo. O Espírito Santo é poderoso para transformar todas as coisas quando eu e você permitimos. Como eu falei, o Senhor não invade, Ele não muda a nossa história porque Ele quer mudar, porque Ele deseja mudar, não. Ele muda a nossa história quando nós permitimos que Ele entre e que Ele transforme o que precisa ser transformado em nós. Nós somos seres que erra, nós somos humanos que tomam atitudes erradas, caminhos errados, andamos por lugares errados, fazemos coisas erradas. Mas quando nós conhecemos Jesus, permitimos a entrada dele na nossa vida, nós vamos percebendo o quanto nós somos falhos e o quanto nós precisamos mudar. Como mãe, como pai, como esposa, como filhos, como amigos, nós vamos percebendo o quanto nós precisamos mudar. Só que por nós não conseguimos, nós somos fracos, nós somos errantes, mas vai dizer a palavra em Atos, capítulo 1, que a força vem de Deus. A força vem de Deus, que é o Espírito Santo. É o Espírito Santo que vem em nosso socorro, em nosso favor e nos ajuda a caminhar com Cristo. A força do Espírito Santo nos ajuda a ter a atitude de abrir a porta e chamar Jesus para entrar. O Espírito Santo nos dá a sensibilidade de ouvir a voz de Deus. É o Espírito Santo que faz isso em mim e em você. É o Espírito Santo que nos dá essa sensibilidade, esta certeza de que eu preciso de Deus e que sozinho eu não sou nada, eu não posso nada. Eu preciso de Deus, eu preciso do Espírito Santo, eu preciso desta força que vem do alto. Eu preciso reconhecer isso em mim, que eu sou falho, que eu sou fraco e que eu preciso da força do Espírito Santo na minha vida. Fale hoje. Espírito Santo, eu preciso da Tua força. Espírito Santo, eu preciso da Tua coragem. Espírito Santo, eu preciso da Tua sabedoria para tomar as atitudes corretas na minha vida. Espírito Santo, eu preciso de Ti para ser um bom pai, uma boa mãe, um bom esposo, uma boa esposa, um bom amigo, amiga. Espírito Santo, eu preciso da Tua graça. Eu preciso, Espírito Santo, da Tua força para enfrentar essa dificuldade, essa tribulação. Espírito Santo, eu preciso de Ti. E que você possa realmente falar
A minha casa é sua casa, Espírito Santo. A minha casa é sua, eu deixo ela para você. Muda o que precisa ser mudado, limpa o que precisa ser limpo. A minha casa é sua, Espírito Santo. Vem em meu auxílio, vem em meu socorro.

A nossa casa é sua, Jesus. Faz morada na nossa vida, Jesus. Nós não queremos o Senhor como um visitante. Nós queremos o Senhor como um morador da nossa casa, da nossa vida, do nosso convívio, da nossa história. Tu és bem-vindo, Jesus. Fale aí na sua casa. Tu és bem-vindo, Jesus. Fale aí, tu és bem-vindo na minha família, Jesus. Tu és bem-vindo na minha história. Apresente Jesus, a Jesus, a sua casa material. Convide Jesus para entrar e apresente a Ele, porque Ele quer ser um morador. Apresente a Ele o seu quarto, a sua sala, a sua cozinha, o seu banheiro, o seu quintal. Apresente a Jesus a tua casa e também a casa do teu coração. Apresente a Jesus as tuas alegrias, apresente a Jesus as tuas tristezas, apresente a Jesus as pessoas que moram na casa do seu coração, que é a sua família. Apresente a Jesus e deixe Jesus transformar a sua vida. Lembre-se disso. Jesus bate a porta do seu coração e o Espírito Santo está com você, em você, para te transformar. Amém? Obrigada a você, ouvinte, que ouviu hoje, que está ouvindo o programa Encontro com o Senhor Jesus. 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Então, sintonize conosco todo domingo e também nos ajude a divulgar este programa e levar a palavra de Deus aos nossos irmãos. De perto, de longe, né? Porque nós temos a graça de que a rádio alcança muitos lugares, até fora do país. Então, divulgue. Deixe Jesus. Deixe as pessoas todos se encontrar com Jesus nesta uma hora que nós temos juntos aqui no programa Encontro com o Senhor Jesus pela 94 FM. Também quero orar por todos que pediram as nossas orações aqui, pelo Augusto, por toda a sua família, pela Maria do Carmo, sua esposa, pelos seus filhos, Mateus, pela sua nora Emily, Larissa. Ele agradece por tudo que o Senhor faz na sua vida, pela intercessão de Nossa Senhora Aparecida. Também oramos pelo Juninho, pela Neuzi, pelo Araildo, Amarildo, Amauri, Arivaldo e Juliana, pela Marilza, Cleonice, Michele, Josiane, para todos da cidade de Lençóis Paulista, que o Senhor os abençoe, pelo Fabiano Porto, pelo Juninho, que está fazendo aniversário hoje. Deus abençoe, Juninho, a sua vida, a sua história. Parabéns por mais um ano de vida, que o Senhor conduza seus passos, que o Espírito Santo te encaminhe em todos os momentos da sua vida. Por todos do Jardim São Paulo 2, pelo Aparício, pela saúde dele. Pelo Carlito, pelo Marciano Werneck, pela Claudineia, seu esposo José, pelos seus filhos Maria Eduarda, João Paulo, pelo seu genro Júlio Fernandes, também pela Roberta Romana e toda a sua família, pelo Newton, que está nos ouvindo, pelo Marco Gracelli, que também todo domingo ouve a rádio. Também quero desejar um feliz Dia dos Pais a todos os pais, em especial pelo meu pai Roque, pelo meu esposo Misael e por todos os pais que estão nos acompanhando hoje e aqueles que também não estão. Também desejo que o Espírito Santo conduza cada pai na sabedoria de educar seus filhos, de amar seus filhos. Pai, abrace os seus filhos. Às vezes o pai tem aquela atitude de homem, né? Que é mais durão, mais fechado. Mas pai, você pode abraçar, você pode amar, acolher os seus filhos. Como é bom abraçar. E muitas vezes os pais têm vergonha de abraçar. Abrace os seus filhos antes que o mundo o abrace. Ame o seu filho. Olhe nos olhos do seu filho. Carregue no colo.
Talvez seu filho esteja grandão já, mas quantas vezes um filho chega necessitado de um carinho? Sente no sofá com seu filho, acaricie os cabelos. Mesmo sendo adulto, barbado já, o filho precisa de carinho, independente de idade. Você, pai, ame, eduque. Mostre o caminho, que é Jesus Cristo, o único caminho verdadeiro, que é Jesus Cristo. Fale para ele de Jesus. Ensine ele sobre Jesus. Fale com ele sobre Jesus. Seja um pai como São José. Tem o exemplo de São José, que amou e educou Jesus.

pai como São José. Tem o exemplo de São José, que amou e educou Jesus, seu filho adotivo. Que amou e educou, que ensinou Jesus. Que amou, acolheu, abraçou Jesus. Seja como São José. E nesta manhã eu peço a intercessão de São José por todos os pais. Que a exemplo de São José, que amou e educou Jesus, que você, pai, possa amar e educar o seu filho no caminho que é Jesus Cristo. Feliz Dia dos Pais a todos. Que o Senhor os abençoe pela intercessão de São José. Fiquem com Deus e amanhã nós temos o grupo de oração Divino Poder, às 19h30 com o Santo Terço e às 20h o grupo de oração. O Padre Igor estará conosco, então você é convidado a vir nesta segunda-feira orar e clamar a força do Espírito Santo. Fiquem com Deus, um forte abraço e Deus abençoe a todos vocês.

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1: Bem, amigos da FM 94, mais um programa Túnel do Tempo no seu rádio. Vamos rodar os melhores sucessos nacionais e internacionais, especialmente para você. O telefone que mais toca na tarde de domingo está liberado. Aqui a produção musical e apresentação é Dirceu Fernandes, juntinho com vocês até as 14 horas. Abrindo a programação de hoje com dois sucessos internacionais. Uma boa tarde.

0: Ei, tá só meio-dia, 11 minutos. Estamos apresentando o programa Túnel do Tempo até as 14 horas. Até as 3 vamos com músicas nacionais, né? Dedicada aos nossos pais, né? É, parabenizando mais uma vez aqui todos os pais que estão aí já ligados, que ouviu o programão de manhã, né? Foi um espetáculo, né? Foi um show de bola o programa de manhã, muita participação aí. A gente não pôde atender todo mundo, né? Ficou muita gente se atender, fazer o quê, né? E agora nós estamos aqui com o Túnel do Tempo. Do meu lado aqui, professor, boa tarde, Léo Medeiros. Boa tarde, Léo.
1: Boa tarde, Dirceu. Boa tarde, ouvintes aí do Túnel do Tempo. Mais um dia, mais um domingão aí especial aí para o Dia dos Pais. Nosso abraço, nosso carinho.
0: É isso aí, o programa hoje completando 24 primaveras, né? Há 24 anos atrás, nós demos o primeiro pontapé na bola, né? Primeiro, aquele chute é gol, né? E graças a Deus estamos aqui até agora, porque é um trabalho feito com amor e carinho, né? Tudo que se faz tem que ser com amor e com carinho. E que senão, nada se vai se não for com amor e carinho. Tem que não fazer por obrigação, tem que fazer por gostar, né?

carinho, é que senão nada se vai se não for por amor e carinho. Tem que não fazer por obrigação, tem que fazer por gostar, né? Tá, então, meu dia 12 minutos. Lembrando que hoje é para aniversário, papai, o senhor está aniversariando hoje, tá? Hoje, dia 9 de agosto, manda para nós o xerox aí do... Tira a foto da sua identidade, manda para a gente aqui, né? E se o seu filho tiver também fazendo aniversário hoje, também pode presentear o senhor com um bolo confeitado, presente da Confeza Loja 7. Lembrando o senhor também, bolo cookie, lá da padaria Três Irmãos do Jardim Alvorada, do Acer Carneiro. 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Muito obrigado. Vamos sortear também um kit de beleza, um presente lá do Bazar Cristal, né? Falando nisso, quero mandar um abraço para o seu Hélio, João Hélio, toda a família aí do Bazar Cristal. Agora nós nos encontramos aqui no Zambianco, vai estar ouvindo todo o tempo. Muito bom, prazer, né? Antes que eu me esqueça, quero mandar um abraço para a professora Teire também. Professora Teire, há quanto tempo, né, professor? Foi meu jurado do melhor do ano, uns anos atrás. Ontem reencontrei a professora Teire na sua residência. Que prazer imenso, né? Um abração, pessoal, um beijo no seu coração aí. Professora Teire, né? Esposa do saudoso Waldemar, né? Tá aí. Também quero agradecer aqui a audiência do pessoal, todo o pessoal do bairro, sítio, fazenda, chácara, onde tiver, meu amigo, minha amiga. Não importa a distância que nos separa, né? Tamo juntinho, até às 14 horas. E vamos sortear também, hoje, dois marmitex para amanhã almoçar lá, né? Lá no Fernando ali, né? Daqui a pouco passou o nome aqui do restaurante ali, né? Tá abrindo também domingo também. Hoje eu acho que dia dos pais não abriu, mas eu vou abrir a sempre do domingo aí, né? E lembrando que hoje também, antes que eu me esqueça, né? 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Tá, então, e agradecendo aqui a todos, meus amigos e minhas amigas que estão com o rádio ligado. A todos vocês, meu abraço, meu carinho, e vem aí o sucesso para você. Boa tarde.

0: Meio-dia, 22 minutos, saudoso Roberto Leal, né? Eu quero aqui agradecer meus parceiros do Dia dos Pais, fizeram essa parceria comigo, né? Aqui na programação, não só Dia dos Pais, Dia das Crianças, Dia das Mães, Dia dos Pais, Dia das Crianças e Natal. 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Todos os anos nós estamos juntos, né? Preparando aquele programa bem especial como hoje, né? De manhã, foi um programa que, olha, não deu tempo de entender todo mundo, né? É, foi tudo corrido hoje aqui de manhã e agora está mais tranquilo, né? Manda um abraço lá na Vila Jora, lá seu Carlos Preste e também Dona Silvana e a família aí junto com o papai, né? A Carla Tamires, todos aí, muito obrigado pela audiência. Vamos juntinho até às 14 horas. Muita música vai rolar aqui para você. Um abraço para a Zuleide, para o Ricardo, estão lá ligados conosco, muito obrigado. O Paulo de Barros e a Dona Marlene também, muito obrigado. Seu Lido Pederneiro, Dona Cícero, toda a família, muito obrigado. Pessoal do Novo Horizonte, Jardim São Paulo, Santa Terezinha, muito obrigado pela companhia. Aí no Novo Horizonte, o Ouro Louro e o Alves e a Dona Edna Aparecida, muito obrigado a todos vocês pela audiência aqui no programa. Turno do Tempo, beleza? Então, sortear um bolo cookie, um presente do Padre Três Irmãos, um bolo para o aniversariante, para o papai que está aniversariando e manda para mim a foto da identidade para nós, né? Está aniversariando dia 9 de agosto aí, né? Ou a mamãe, ou o filhinho aí está aniversariando, manda aí para presentear o papai pelo seu dia. Olha, beleza, né? Tá aí. E vamos sortear também um kit de beleza, uns perfumes, uns fragrâncias deliciosas lá do Bazar Cristal. É o Bazar Cristal, você encontra os presentes para todos, né? Para todas as datas comemorativas, né? 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Tá aí. E o que mais também? É um kit de beleza também lá da Rosângela Felipac. Aí, não, vamos sortear agora à tarde, porque não deu tempo de sortear de manhã, né? Foi muito corrido, muitos brindes de manhã. Só frango, quase 20 frangos foi sorteado de manhã aqui, então foi corrido mesmo, né? Foi entregue para todos, né? Todos que foi sorteado, foi ver aqui, foi retirado, né? Muito obrigado aí, pessoal que participaram comigo do programa da manhã. O Léo está dando sinal que no computador 2 tem gente, Léo. Vamos lá.
1: Perfeitamente, Dirceu. Vamos lá com as participações aqui do Turno do Tempo. Tem áudio aqui, vamos ver.
2: Bom dia, boa tarde, Dirceu Fernando. Quero participar do sorteio aí da Rádio Dia dos Pais aí. Meu nome é Fabiano. Beleza? Obrigado. Feliz Dia dos Pais para todos os pais aí. Principalmente para o meu aí.
1: Muito bem. Manda o nome inteiro, né?
0: Manda o nome completo, viu, Fabiano? Mas só o nome não pode, viu? Tem sobrenome também, faz favor, tá bom?
1: Beleza. Então tá aí, então.
0: Beleza.
1: O Marcelo Augusto. Bom dia, Dirceu, Léo. O meu nome é Marcelo Augusto Moreira. Eu quero participar do sorteio. Feliz Dia dos Pais. Obrigado para você também, viu? O Rodrigo Oliveira. Ô, Rodrigo. Marcos Alexandre Silva. Eu quero participar do sorteio. Feliz Dia dos Pais. Obrigado. Éder Bibiano. Abraço, Dirceu Fernandes. Coloca meu nome no sorteio. Feliz Dia dos pais, irmão, Éder.
0: E eu já ganhei um presente seu do
1: Éder Bibiano Santos.
0: É, e eu ganhei um presente do Bibiano, uma camiseta do Palmeiras.
1: Hoje ficou
0: eu verde. Admiro ele pela simplicidade, que ele é corintiano e me presenteou a camiseta do Palmeiras. Vou vestir ela por esse dia, hein? Até novembro nós vamos vestir essa camiseta, vamos, Fabiano? Um abração para você e família aí. Feliz seu dia, super papaizão aí, o Bibiano, do Posto da Saúde aí. Obrigado, viu?
1: Ganhei uma do Corinthians também, né? Eita! Quer dizer, todo mundo tá agraciado aqui. Obrigado, viu, Éder? Você merece muito, ele falou, viu, Dirceu? Tem mais gente aqui, vamos ver. Tem mais um áudio aqui, vamos ouvir, né? Vamos ouvir.
3: Oi, Dirceu. Bom dia para você e pro Léo. Meu nome é Rosineia Dias Silvestre de L'Aquila. Moro na 1º de maio. Desejo a todos um feliz Dia dos Pais. e gostaria de participar do sorteio. Se possível, toca uma música bonita aí para nós, ouvir? Um beijo, um abraço, tudo de bom para você e bom domingo.
1: Outro, obrigado pelo carinho aí com a gente, viu? Boa tarde, Dirceu. Meu nome é Luan Aparecido Oliveira. Eu quero participar do sorteio. Feliz Dia dos Pais. Muito obrigado, um abraço, viu? Tem mais gente aqui? Só que aqui não está dizendo, vamos ver rapidinho. Boa tarde, Dirceu. Meu nome é. Ah, tá aqui. Sofia Isabelle. Eu quero participar do sorteio. Feliz Dia dos Pais.
4: Isabel ou Isabel?
1: Aqui é. O nome dela é Sofia Isabelle, o nome dela. Obrigado, viu? Tem mais gente. A Cleusa, ô Cleusa, gostaria de participar. Cleusa Aparecida Ferreira, o nome dela, Dirceu. Dirceu está anotando ali, rapidinho, né, Dirceu? Aqui a Carmen Lúcia, opa, Carmen Lúcia Cordeiro da Silva. Quero participar do sorteio. Feliz Dia dos Pais. Obrigado. Está chegando o dia. O pessoal está participando aqui rapidinho. Boa tarde, Dirceu e Léo. Meu nome é Juan Dias Ponciano Alves. Gostaria de participar do sorteio. Feliz Dia dos Pais. Obrigado. Um abraço. Boa tarde, Dirceu. Gostaria de participar do sorteio. Zelina Aparecida Dias Ponciano Alves. Está anotado. Boa tarde, Dirceu. Estou ligado na 94, curtindo, ouvindo o seu programa. Um abraço, obrigado pelo carinho. Ah, oi, Silvana Coutinho, Novo Horizonte. Oi, meu nome do sorteio. Ela está colocada aqui. A Miriam Aparecida Dias. Gostaria de colocar o nome do meu pai, Antônio Carlos. Anote aí, Dirceu. Antônio Carlos Dias. Antônio Carlos Dias Ambrósio. Miranda. Olha, Antônio Carlos Dias Ambrósio. Miranda.
4: Nossa.
1: E Dias Luciano Diniz. Um
4: Antônio
1: abraço.
4: Carlos Dias.
1: Isso mesmo.
4: Antônio Carlos Dias.
1: E Ambrósio.
4: Ambrósio ainda.
1: E depois tem o Ambrósio Mirandas aí também participando. E mais um aqui para fechar, porque são tantos. Meu nome é Sofia Emanuel Alves. Coloca no sorteio mais um para fechar. Tem mais gente aqui, depois no próximo bloco a gente vai atender. Gostaria de participar também. Meu nome é Miguel Augusto de França. Feliz Dia dos Pais. E tem uma porção aqui que nós vamos atender depois, Dirceu.
0: Eu tenho uma turma aqui também, no Rio de Janeiro, a Aline Caroline. Muito obrigado aí, pessoal do Rio de Janeiro, né? E lá pro Pedrinho também, Ponte do Niônio, fazendo Esplanada. Aí no Alvorada Sr. Aristide, almoçando e curtindo o programa, né? Tá fazendo minha paixão aí, né? Maionese. Ah, tá bom, Sr. Aristide. Um abraço para o Aristide, feliz pelo seu dia também, né? Seu Carlinho do Silvano, já falei, também estão na audiência. Seu Salvador Lopes, lá da Vila São João, muito obrigado. Beijer de Oliveira também na audiência. E também quem está ligado, o Nivaldo Lopes Machado e Dona Arlete, muito obrigado. Lá na Chaca Moreira, moçada por lá ouvindo o programa, seu Clóvis, Dona Grocelino, Marcelo Moreira, Beatriz, toda a Irmandade aí, um abraço para vocês, né? E o Marcelo falou, viu, Léo? O Marcelo disse que o velho não vem aqui, mas ia ligar aqui no programa, o Isaltino e a nona, Dona Setembrina. Ele disse que o Dom G colocou o velho no telefone para parabenizar, o velho está com 107 anos, 107, porém,
1: Novinho?
0: tá novinho,
1: É, tá.
0: tá azedo já, tá azedo.
1: Eita, vamos aguardar que pode mandar.
0: Antes ele vinha aqui de carroça, na frente, encostava os animais ali, entrava aqui, de bota toda suja, de mangueira, de gado, sabe como é que é, né? E também vinha aqui com um cachimbo, mandava deixar o cachimbo lá fora, porque matava nós aqui afogado aqui dentro. Então, diz que hoje vão colocar o velho lá no telefone para conversar com a gente, para ficar fia dele também vai falar, né? E, infelizmente, não pode vir porque as pernas dele não aguentou chegar até aqui. Então, ele disse que vai participar por telefone daqui um pouco. Diz que o velho vai ligar aqui.
1: Vamos
0: Dizem,
1: aguardar.
0: vamos aguardar, né? Um abraço aí também a todos aí de São Gés, ligado comigo aqui, muito obrigado comigo, né? Conosco, né? A Marta Olivina, a Marta da loja, Olivina Almeida Jacinto, um abraço, o Mauron também da Confesa. É a galera aqui confirmando a audiência, né? Muito obrigado, o Alan, muito obrigado, tá ligado também. O Alan ficou entrar em contato comigo, não entrou, né? Seu João Cia, lá o Sérgio Rei de Santa Cruz, um abraço, muito obrigado pela audiência, pessoal. E o Carlinho da Sabesp também, ali o lado da.

0: Seu João Cia, lá o Sérgio Reis de Santa Cruz, um abraço, muito obrigado pela audiência pessoal de... E o Carlinho da Sabesp também, ali o lado do fórum, né, para cima do fórum, um pouco, muito obrigado pela audiência. Parece que hoje não deu nada de alegria para nós aqui, o Hiper Saúde, né? Saiu Itapeva, saiu tudo aqui. Um abraço para o Marolo, Jardim Morado, também tá ligado, Reversou, o Luciano do Táxi. É tanta gente aqui, rapaz, que isso. E a gurizada estão trabalhando, a gurizada foi, sei lá, no Ibiti, né? O Everton, o Gustavo, o Jean, o Armes, o Julião, um abraço para você e toda a família aí. E se eu for falar aqui, eu termino o programa e não vai tocar música. Vamos tocar um sucesso aí pra você, quando é meio-dia e 33 minutos. Boa tarde.
1: Pode ser que daqui

0: Meio-dia, 41 minutos, e o seu programa Tom do Tempo. Quero mandar um abraço aqui para o Aparecido Laureano. Está no meu zap, está na audiência, meu grande amigo Cido, né? Meu colega de cantoria, né? Um abração também lá para o pro Juninho, lá na Grovila, né? Fazendo aniversário hoje. Quanto? 70, 80 anos, meu amigo Juninho, está fazendo aniversário hoje. Parabéns, muitos anos de vida aí, recebendo os parabéns do Neuzi, do Sr. Orlando, Ana Paula, né? Um abraço, semana que vem, se descer, se tudo correr bem, né? Chega por aí, de ônibus mesmo, viu? Tá bom? Um abração aí para todos aí da Grovila, né? Agradecendo também a Creuza, a Creuza tá ligado também lá no Jardim Fronteiro, o Chico Ceará, um abraço para todos vocês da família aí. Muito obrigado pela audiência. E quem tá ligado também é o Bento lá da... O Bento e a Maria, né? A sua esposa lá da Cofesa, muito obrigado. A galera lá do Mercado do Tio, um abraço aí pro Wilson, todos aí funcionários, clientes aí do mercado, estão ligados lá no Mercado do Tio, lá na Vila Beca, com os frangos assados lá. 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Um abraço pro Joel, lá também, lá no Jardim São Paulo 1, muito obrigado. E também, né, o Nilton Pinheiro, lá do Pinheirão. Nilton, um abração, muito obrigado pela audiência, obrigado pela colaboração também, viu? A Márcia Marciano também tá ligada aqui, muito obrigado, Márcia, pela audiência. Muito obrigado pela companhia conosco também. Confirmando a audiência, o Salvador Lopes, lá da Vila São João. Muito obrigado a todos vocês. O Patrick, lá da Vila Beca, tá ligadinho conosco também. Muito obrigado. É uma galera grande que tá aqui no meu zap aqui. E, Zé Medeiros, vamos atender a galera aí, senão vai ficando muita gente para trás, né?
1: É, beleza? Tem uma
0: porção. É contigo aí, seu Léo Medeiros.
1: Vamos lá. Vamos lá, então, atender aqui a moçada que tá chegando aqui. Vamos ver esse áudio aqui.
2: Oi, eu queria uma música da Ana Castela e eu queria participar do sorteio. Meu nome é Maria Fernanda Correia Furquim.
1: Muito bem. O Luiz Carlinhos da Vila Joura, obrigado. Feliz Dia dos Pais para você também. José Augusto Bento, boa tarde, Dirceu. Boa tarde, Léo. Mando um super abraço, um beijo para minha linda esposa Maria do Carmo. Com muito amor e carinho, se possível, toca aquela música para nós aqui. Gostaria de participar do sorteio. Eu imagino qual música, né?
0: Scorpions!
1: Ah, então.
0: Acabei de falar do Bento, eu só não sabia o nome completo, né? Bento e a Maria, lá com Fez a Sete. Um abração para vocês, viu, Bento? Se der, não tocar o Scorpion mais no final, depois da 1 hora, tá bom? Vamos escolher uma bem daqui, você vai chorar aí, tá bom? Beleza?
1: Tá bom, tem mais gente chegando.
3: Boa tarde, senhor Fernandes. Feliz Dia dos Pais pro senhor aí. Eu queria que o senhor mandasse uma música aí para todos os pais, pro meu pai também, Claudinei Furquim. Queria que colocasse o nome dele nos sorteios aí, fazendo um favor para mim. Aqui é Jonas Rodrigues Furquim, do Jardim São Paulo. Feliz Dia dos Pais a todos os pais. Ok? Deus abençoe a todos.
1: Obrigado. A Neuzi, o Juninho está fazendo aniversário hoje. Juninho, fala, manda o nome dele inteiro pra gente aqui, por gentileza, Neuzi. Tá? Daí a gente já coloca no sorteio também, tá bom? O Jardim Policéia, rua Manuel Teixeira Fernandes 255, tá curtindo o programa. Obrigado pela participação aqui e mais gente chegando. Vamos ouvir aqui. Boa tarde. Deixa eu oferecer no Dundo do Tempo, eu quero participar do sorteio. Ofereci, toca a música bem bonita, oferecendo para meus pais, pro meu pai. E hoje, tudo de bom. Feliz Dia dos Pais para o senhor também. Mandou um áudio aqui, aproveitou. Vamos ouvir.
4: Alô, Dirceu Fernandes. Aqui é Valdeci, o irmão da Neri, cunhado do Paris. Você já conhece muito bem eles aqui. Não sai do seu programa. Estou aqui. Fui morador em Tararé há muito tempo. Agora estou de volta. Pretendo morar aqui. Até peço ajuda aí para você na rádio aí, procurando serviço de motorista. Se tiver alguém interessado, manda para nós aqui. Opa. Um feliz Dia dos Pais para você, tá? Que Deus abençoe muito a vida de vocês. Tamo junto.
1: Maravilha, vai aparecer então, né? É Juninho, já retificou aqui, Dirceu, é Juninho Ferreira Porto. Juninho Ferreira Porto. Já tá no, anotou aí, Dirceu?
5: Juninho.
1: É Juninho Ferreira Porto.
5: Beleza.
1: Deixa eu ver. Boa tarde, quem escreve é Melissa Alves Trisotto. Gostaria de participar do sorteio do Dia dos Pais e um bom domingo para todos vocês da rádio Feliz Dia dos Pais também. Obrigado, viu? Bom dia, Dirceu. Boa tarde, né?
0: Boa tarde.
1: Dirceu e Léo, quero participar do sorteio e desejar um feliz Dia dos Pais, de tudo de bom, né? Para quem está mandando, é seu ouvinte de todos os domingos, é seu amigo João Antunes da Silva, do CDHU, lá da Santa Terezinha, ouvinte também do Happy Hour. Obrigado pela participação, né, Dirceu?
0: É verdade, vizinho meu lá no Santa Terezinha.
1: Então. Agora tem gente chegando
0: ai,
1: por
0: ai,
1: aqui.
0: Ai. Se prepare.
1: Dá para imaginar. Vamos fazer o seguinte, Dirceu? Vamos atender o resquinho do Charlie Prude?
0: Vamos deixar por outro, porque esse aí é meio. Ele é meio, meio ele... paradão, sabe? Tem mais 100 anos. 104 anos.
1: Hoje
0: quando, quando eu nasci, esse homem já tinha barba branca já.
1: Vamos pedir licença aqui para ele, daqui a pouco ele fala.
0: Vamos deixar para o fim.
1: Maravilha, então vamos lá. Boa tarde, Léo. Fala para o Dirceu que eu quero um pedaço do bolo. Diz a ele que estou. Nossa, tá grávida. E vou perder meu bebê. Ah,
0: azar dela.
1: Abraço para você,
0: Felipe. Vai no conselho tutelar e chame lá.
1: É a Filipac, viu? Coitadinho.
0: Não tem perigo, então.
1: Coitadinho. Ai, meu Deus. Olha aqui. Eu, Rosineia Dias Silvestre de Láquila, é isso? Quero participar do sorteio, já está anotado. E agora aqui tem um ouvinte lá do Cerrado, vamos ouvir.
6: Boa tarde, seu Fernandes. Boa tarde, Léo Medeiros, aqui em Andrade do bairro do Cerrado. Eu estou ligando para vocês para desejar um feliz Dia dos Pais para vocês, para todos aí da rádio, para todos os pais do Brasil. Que Deus abençoe muito, muito vocês. Que vocês tenham um bom domingo abençoado. Tchau, tchau.
1: Muito obrigado,
0: Inês. E agora?
1: Muito obrigado. Agora com o Luciano Alves. Olha aqui. O Luciano Alves, boa tarde. Dia dos Pais. Feliz Dia dos Pais para vocês aí. E mandou um abraço para meu filho, Cristian, também. Obrigado, viu? Um abraço para você. Manda um abraço para os pais do nosso grupo Galera das Antigas. Tá anotado. Forte abraço. Quero participar do sorteio. Manda. O seu nome é o Luciano Alves, né? O nome dele é Luciano Alves, já está anotado aqui, né?
0: Nome de artista.
1: Isso. Oliveira, mais um aqui, Oliveira. Vamos ouvir o áudio dele.
7: Fala aí, meu amigo Dirceu. Toca para mim, se for possível. A música Sábado, do Zé Augusto, se possível. Beleza, irmão? Paz aí, Deus abençoa.
1: Obrigado. Rosana, coloca o meu nome no meu pai no sorteio, Antônio Vieira. Já está anotado aqui e a música que você pediu a gente vai anotar também, a gente vai tocar daqui a pouquinho, tá bom? Dirceu, é contigo. Vou soltar lá o...
0: Nosso ilustre...
1: Vamos trazer o homem aqui.
0: 20 de 104 anos, atenção, entra,
1: velho. Que tá aqui agora tem que procurar.
0: Fala, velho.
1: Deixa eu achar ele aqui. Ah,
0: achou, velho.
1: Deixa eu achar o nome da criança aqui.
0: O velho...
1: Nossa, não, tanta gente.
0: O velho não limpou nem as botas para entrar para dentro. Ah, meu Deus do céu. Vamos lá, então.
1: Vamos lá. Diz aí, companheiro.
8: Tarde, Dirceu. Bom, como é que você tá, homem? Um feliz Dia dos Pais para você, obrigado pela presença aqui na nossa programação. Queria mandar um abraço pro Cravão Moreira, pro Ricardo Moreira, pro Fabinho Moreira, pro Leandro Moreira, para toda a turma do Chácara dos Moreira. E tem uma pessoa que quer falar com você aqui, Dirceu. Tchau!
9: Oi, seu Dirceu, tudo bom? Queria desejar um feliz Dia dos Pais para todos os papais, em especial ao meu, o velho Zartino. Um abraço, Dirceu, a programação sua tá top demais. Um abraço, tchau. Um abraço, tchau.
8: Ai, um abraço também aí pro Léo Medeiro. Abraço, Léo. Até. Ai, um braço também aí pro Léo Medeiro. Braço, Léo.
1: Duas vezes, hein?
0: Meu Deus do céu.
1: Aquele abração pra você também.
0: Falando nisso, tem umas pessoas que conhecia a Setembrino aqui, viu? Mas venha preparada que ela vem. Ela traz uma bengala que pesa 20 e poucos quilos. Meu Deus do céu. Antes que eu me esqueça, que eu mando um abraço pro Goiaba, taxista e esposa Egre. Obrigado, Goiaba, pela audiência. Ele diz que é goiaba é vermelho, não é branca não. Branca não é boa, né? Na Novo Horizonte, um abraço para o Sérgio Werneck. Um abraço para você, Sérgio Werneck. E Olivia Gondim também, minha grande amiga, enfermeira, né? E lá em Salto de Itaré, confirmando a audiência comigo aqui, está o seu Nilton lá do bar e a dona Ana. Muito obrigado, pessoal aí do Salto do Itaré. Feliz dia dos pais, a todos os pais de Salto de Itaré, Paraná, aí, né? Vamos de música, senão que a programação...

pessoal aí do Salto do Itararé. Feliz Dia dos Pais a todos os pais de Salto do Itararé, Paraná aí, né? Vamos de música, senão daqui a pouco nós ficamos sem tocar música, tanta gente, né? Tá, então, agora meio-dia, 52 minutos. Boa tarde.

Agora, meio-dia, 58 minutos, aí, sábado, com o José Augusto, né? Muito obrigado pela audiência, galera, tá ligado? Um abração lá pro Mar Amaral Sapateiro, lá da Santa Teresinha, meu vizinho, um abração pra você, meu amigo Amaral, brigadão palmeirense. O Ayrton Alves também lá no Jardim São Pedro, ou lá no Morro Chato, agora tá lá de boa, né? Seu José Rodrigo de Lima, do Sidênio Adinã, a sua esposa, muito obrigado a todos aí do Sítio Santo Antônio aí na Morro Chato, né? Aí no Mirante, né? O Zé Cássio Itapetininga também confirmando sua audiência, muito obrigado. E lá no Santa Teresinha também, o seu Nilson e a Betinha, curtindo o Túnel do Tempo, né? Um abraço pro Célio Palmeirense lá do Alvorada também, né? Tá ligadinho na hora do almoço. Também seu Gabriel Alves Batista também, do Tereza, muito obrigado, pessoal do São Pedro aí. É muita gente aqui, né? Muito obrigado aí pela companhia. O Carlinho da Sabesp, confirmando a audiência. E no Alvorada, Dona Maria Júlia, tá aí com toda a criançada no almoço, né? Seu Nelson, aí o seu Nelson, não, ele é mais novo que eu. É Nelson, o Adilson, o Marcelo e o Nico. Marcelinho, nada de Niquinho, viu? Para aí, para aí. Marcelo fala sozinho na chácara, Niquinho, não tem nada de Niquinho, é Nico. Também agradecendo aqui a José Felipac, obrigado pelo presente aí, viu? Eu vou sortear agora no final do programa, tá bom? Vou procurar uma pessoa de uns 80, 100 anos para colocar o seu perfume para cheirar lá em Itapeva fora. Ah, cheirar não, fragrância vai lá para Itapeva. A dona José falou que o perfume lá é tão forte que passa aqui, lá no Cerrado, em Itaporanga, já sento o cheiro lá. Ah, meu Deus do céu. Tem que pegar essa... Eu vou pegar essa fábrica aí, vou ser representante dessa fábrica aí. Lá no Origoma, Marisa, obrigado pela sua audiência, viu? Bejair também, Origome, muito obrigado. E a galera do G-Corte, todo domingo tem que mandar um abraço pro seu Gilberto, lá pro Zé Maria, do Cedra Gaúda, Paulo de Ponte Seca, Paulinho e demais aí da família. Nossa, muito obrigado. Obrigado mesmo, tá bom? Confirmando a audiência em São José do Paraná, Mirella, um beijo pra Mirella aí, obrigado pela audiência, viu? A Márcia Marciano também, muito obrigado, tá ligado aqui conosco, muito obrigado. E a galera lá da Toca do Leão, Joãozinho, a Edna, todos aí, Dona Benção, José Luiz, um abração para vocês, muito obrigado pela audiência. E para encerrar aqui, a Dona Dirce, lá do Morro Chato, confirmando a audiência. E no Taquaro Sul também, seu Roquefuque de família, um abraço para todos. E vem música no seu rádio, a última da primeira hora. Boa tarde.

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10 minutinhos, 1:10, voltamos aí com a segunda parte, e a partir de agora é internacional, né? Você que guarda aquelas músicas, Rand William, aquela do Bidiz, né? As músicas românticas aí, daqui a pouquinho vai estar no seu rádio aí, tá bom? 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Mas tá lá em Senegal, manda um abração lá pro João Batista, a dona Célia Mara, muito obrigado, e o Senegal também, o Bruno e a Kelly do Padaria, né? Toda a galera aí do CDHU, meu abraço, meu carinho, obrigado pela audiência. Eu quero mandar um abraço lá pro seu Loi, lá do Jaguavel Veículo, lá de Jaguariúva, tá? A audiência, muito obrigado. E também agradecendo aqui, né? Pessoal tão sintonizado lá, Itaberá também, muito obrigado. Pessoal Itaberá em Sangés, muito obrigado você de Sangés. Lá pro Luiz Corgozinho, né? Tá ligado também, muito obrigado. Já falei do Goiaba, Goiaba é que tá na audiência, o professor Ateiro também tá na audiência. Hoje o pessoal tá tudo, né? De boa aí, né? O Zé Carlos Bonale, né? 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Eu quero aqui, antes de mandar a próxima música aí, um abraço lá para o meu amigão Adalto Gomes do Nascido de Jones aí no Porto Feliz, Paranazão, a todos aí de Reanópolis, aí de São José Boa Vista, um abraço para todos. E vão com a primeira da segunda hora internacional. Boa tarde.

0: É o velho programa mil das tardes de domingo. Estou aqui na escuta desde o começo, né? Quero pedir hoje a música Meu Velho Pai. Não sei se toca sertanejo aí ou não. Vou tentar pedir, né? Se for possível, agradeço com antemão. Meu velho pai com Léo Canhoto e Robertinho. Parabéns para o Dia dos Pais, para todos nós. Todos vocês aí da rádio, eu, todos nós somos pais, né? E
1: Meu
0: obrigado,
1: velho pai,
0: ofereço a
1: presta
0: todos que estão
1: atenção
0: ouvindo.
1: no que ele
0: Muito
1: digo.
0: obrigado
1: Meu
0: e
1: pobre
0: até
1: papai
0: a
1: ganhou
0: próxima.
1: um ano

Agora 3 horas e 20 minutos. Tá aí, eu gosto de um tanguinho, né? Tango, você gosta de tango ou tanguinho? Uma tanguinha. Ei, Léo, você também fala cada um, né? 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

0: 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Vamos aqui mandar um abraço. Eu tava esquecendo lá do Cedegó, do Dona Rita de Castro. Seu esposo tá ligado lá. Obrigado, viu? Também o Thiago Arroz. Aí seu Gilmar, Dona Rosemary. Muito obrigado, pessoal aí do Cedegó. Abraço para o Zeca da Confesa também. Tá com a família hoje reunida ali, né, Zeca? A Dona Magno, o João Manuel, a Giovana, a Vitória. Muito obrigado a todos pela audiência. E seu Cláudio também. Cláudio da Cooper Ciclo. A Dona Rosa, aí ligadinho conosco. O Aquias Light também. Muito obrigado. O Tadeu do Bar e com a galera, muito obrigado, Tadeu, pela sua audiência aqui no programa especial Dia. É Dia dos Pais também, aniversário do programa, né? Muito bom, né? Augusto Schroeder, João Guiz aí também, muito obrigado. Guilherme da Confiança 7, família, muito obrigado. O Zé do Móveis, lá no alto da Prudente, muito obrigado. Da Santa Bárbara também, família Francisco, né? Já ouviu o Sertanejo de Manhã, agora tá ouvindo o Turno do Tempo, né? O João, o seu Luiz, a Dona Marlene, muito obrigado. E. Deixa eu ver aqui, Delmira. O que é Delmira? Beleza. Um abraço pro Lázaro Santos também, logo mais 19 vai estar aqui também com o show de bola aqui, né? Muito obrigado, Lázaro Santos, com o Anos Dourado, logo mais à noite aqui. Muito obrigado. Um abraço pro Patrick, a esposa Cristiane na Vila Beca. E também aí pro Rivas, da GM, um abraço, Rivas. Muito obrigado pela sua audiência e família que curtiu o programa aqui conosco. Muito bom, né? Tá então? Ah, o Léo tá dando sinal que lá tem uma turminha no computador 2. Vamos lá então, Léo, manda ver aí.
1: Vamos ver. E tem amigo nosso aí participando com a gente. Vamos lá.
2: Olá, Léo Menezes. Bom dia, boa tarde, um abraço, meu amigo Dirceu Fernandes. Feliz Dia dos Pais para vocês aí. Um ótimo domingo, Deus abençoe. Boa tarde para os ouvintes da 94.
1: É, gente fina participando conosco, igualmente. Muito obrigado aí ao nosso amigo que está participando com a gente nesta tarde por aqui. Tem mais gente, é o Rubens Mariano, né? Grande abraço, Rubens. Seja bem-vindo. Tem mais gente chegando, vamos ouvir.
3: Boa tarde, senhor Fernandes e Léo Medeiros. Toque para nós com o Fábio Júnior, pai. Ofereço para todos os pais, para vocês também que são pais. E gostaria de participar do sorteio do Bolo Cuca. Deus abençoe o final de semana. Paulo Geraldo, sincero abraço e tudo de bom.
1: Lembrando que o Rubens Mariano passou por aqui nesse prefixo também. Grande locutor, grande abraço. O Fernando, boa tarde, seu. Quero participar também do sorteio de hoje. O aniversariante é Darcy Rodrigues, que faz aniversário no dia de hoje. Aí, Dirceu, anotou?
4: Quem é?
1: Quero participar do sorteio. É o Darcy Rodrigues, que faz aniversário hoje. Faz aniversário
0: Manda
1: hoje.
0: Ele mandar, tirar uma foto da identidade para nós, mandar porque está fazendo aniversário hoje.
1: Isso.
0: Tira a foto e manda para nós no zap aqui, beleza?
1: Tá bom.
0: Qual é o nome dele completo?
1: É Darcy Rodrigues.
0: Darcy, se ele realmente.
1: Darcy Rodrigues.
0: Darcy Rodrigues.
1: Isso.
0: Já ganhou um bolo para amanhã, amanhã não, terça-feira, saborear um bolo da Confeira Loja 7. Darcy Rodrigues.
1: Maravilha.
0: Manda para nós a foto do seu, da sua identidade aí, tá bom? Faz favor.
1: Muito bem.
0: Beleza. Tem mais hino?
1: Tem aqui mais, gente.
0: Vamos lá, vamos lá.
1: Disse, eu toco a música aqui, Nikita. O Edson
0: Elton John, Elton John.
1: É, tá bom. A gente vai já preparar para você. Boa tarde, quem está chegando? Vamos ver quem é.
5: Boa tarde, Dirceu Fernandes. Boa tarde, Alain Medeiros. Aqui, de novo, Vila Osório, Rogério Matos. Beleza? Vamos participar do sorteio aí.
1: Obrigado, Rogério. Tem mais gente aqui. Meu nome é Willens Aparecido da Silva. Eu quero participar do sorteio e mandar um abraço a todos do Tanico Adolfo. Aqui é Carmen Camargo. Diga.
4: Boa tarde, Dirceu. Eu quero mandar um abração para todos os pais pelo seu dia hoje e para o meu esposo, que também é pai dos meus três filhos, Orlando Ramos Pereira. Manda um abração para ele aqui no bairro do Ibiti.
1: Muito bem. O Diego Amaral, gostaria de participar do sorteio Dia dos Pais. Diego Vieira do Amaral, nome dele. Coloca o meu nome do meu pai no sorteio aí. Odair José Rodrigues do Amaral. Feliz Dia dos Pais. Obrigado. O Aparício Werneck. Ô, Aparício.
6: Boa tarde, seu Fernando. Quer participar do Túnel do Tempo, do sorteio aí? Coloca o meu nome aí. Nessa com qual. Feliz Dia dos Pais. Tudo de bom. Jardim São Paulo 2, Mineirinha Aparecida com o Tim Werneck. Estou participando, ouvindo o programa.
1: Vamos fechar aqui. Tem mais dois aqui. Boa tarde, amigos aqui de Jaguariaíva. O Vanderlei Pontes. Obrigado, Vanderlei. E tem aqui o nosso amigo chegando por aqui. Vamos ver quem é.
7: Boa tarde, Léo. Boa tarde, Deixão. Gostaria de participar do sorteio. E um Feliz Natal para todos vocês. Que Deus abençoe bastante vocês e o lar de vocês. Um abraço.
0: Tá tentando o Natal aí.
1: Mas tá perto mesmo, na verdade.
0: Tá valendo.
1: Analisando.
0: As boas intenções.
1: Tá em agosto e tá pertinho, né? Isso. Obrigado, Luiz. É diferente. Obrigado, Luiz. Tem mais gente aqui.
8: Boa tarde, meu amigo Dirceu. Um pedido dos pais, para você e para todos os pais. Entendeu? Estão ouvindo o seu programa aí e virei participar do sorteio. Estamos José Antônio Nunes, tá bom? Forte abraço, meu amigo Dirceu.
1: Vamos fechar com mais dois aqui, o pessoal da Mercearia Nunes, o Marcos Nunes e também a clientela curtindo o programa. E o Fernando Dirceu, ele mora longe e não tem identidade dele aqui agora na mão dele. Mas tudo bem. Obrigado, Fernando, pela participação. É contigo, Deus.
0: Então, né, agora são 1:30. 1:30, um pontinho. Mandar um abraço para o Dr. Valdir Ramos e família. Sintonizado aqui 94 conosco também, João Batista da Prefeitura. Seu Jona lá do Estradão, um abração para o Sr. Jona e família. O Tati Atânia lá da padaria, lá da 15. Muito obrigado. O Celso Donizete lá do São José Boa Vista. O Edson Ferreira e a Nusa também confirmando a audiência. E também lá para o Maurício, lá da Brasil Ferraço. E também a Lilian Cussim. Muito obrigado. O Hélio da Vila Júlia também confirmando a audiência. Muita gente por aqui, né? O Goiânia e a Irma lá da Fazenda Denise. Muito obrigado. A galera do Mercado Souza aí, o Pedro Pinguim. O Gaúcho, o Cristiano. Aurélio, lá em Santa Bárbara, muito obrigado, Aurélio, pela sua companhia conosco aqui em 94, tá bom? E tá aí, é o programa que você gosta.
1: Dirceu, só para atrapalhando você aí, o nosso amigo que mandou a mensagem aqui no Pouco Santos, o nosso grande doutor Rubens Mariano, tá dizendo que tá aqui em Tararé hoje na CDHU, ouvindo você lá.
0: Beleza,
1: muito e bom. E também o Hélio mandou um áudio, daqui a pouco a gente vai ouvir, Hélio.
0: Tá bom, agora são 1:31, vamos, mais sucesso no seu rádio. Boa tarde.

aos pais de Tararé, nossa homenagem, nosso carinho, e ao mesmo tempo estamos parabenizando aí o Léo, o próprio companheiro Dirceu, que também são pais, são festejados na data de hoje. Parabéns, garotada!

0: 3:40. Ei, Ju, essa aí ficou boa, hein? Esse arranjo aí, não, não é com John Lennon, não. É com... O Léo sabe aí com quem, né? O nome da cantora, né? Inteligência. Eu quero aproveitar já passar os ganhadores do Brinde da Tarde aqui, né? É, primeiramente, vamos aqui com um kit de beleza lá do José Felipe Paqui, né? É para José Antônio de Oliveira, é ouvinte pelo Zap, né? Entra em contato comigo, né? Amanhã eu entrego para ele, né? Agora, deixa eu ver aqui, um kit Bazar Cristal, lá do Bazar Cristal de Rio São Pedro. Um kit de beleza, Bazar Cristal, para Jefferson Almeida Sobrinho. É, Jefferson Almeida Sobrinho. Também, agora sim, depois nós vamos pro bolo, né? Um jogo de tapete para seu carro ficar mais bonito. Orlando Duarte. Orlando Duarte ganhou um jogo de tapete lindo para colocar no carro e deixar o carro mais bonito, né? O bolo cookie saiu para uma ganhadora, é Rosângela Filipacchi. Bolo cookie, delicioso. Agora sim, o aniversariante de hoje, o Darcy Rodrigues, mandou um zap que está aniversariando hoje, né? Dia 9 de agosto. Então amanhã ele vem aqui pegar o cupom com o documento aqui, tá bom? Um bolo da Confisa Loja 7, viu? Lá do meu amigo Zeca, para retirar terça-feira depois de amanhã, tá bom, meu amigo Darcy? Você vem amanhã ou terça também, pode vir amanhã ou depois que buscar aqui com a Liliane, traz documento, viu? Para confirmar o Darcy Rodrigues, tá? Um bolo da Confisa Loja 7. E o Bulcuc da padaria Três Irmãos do Jardim Alvorada para José Filipac. E o jogo pneu, jogo tapete lá do Latino Auto Centro, um presente do Latino Auto Centro, para o senhor Orlando Duarte. E um kit do Bazar Cristal super perfumado para Jefferson Almeida Sobrinho. Esse foi o ganhador agora à tarde, tá bom? Tá aí então, meu amigo Léo Medeiros. Não ficou ninguém para atender ali, não, né? Não, né? Já.
1: Aqui tem a Raquel Marques também. Obrigado, Raquel, pela participação. O Fernando está agradecendo aqui. E os demais que estão chegando aqui também. Daqui a pouco a gente fala.
0: Beleza. Um abraço para o Carlinho e a dona Dalva lá no Mercado São Lucas, lá perto do terminal rodoviário. Para o Zé Menino também, né? Funcionário do... A dona Ana Rosa Padilha, do Alto da São Pedro, né? A Leila também, lá da padaria. Sim, também, né? Muito obrigado pela audiência, pessoal que estão participando aqui pelo meu zap aqui. Muito obrigado aí, pessoal Sangés, Jaguaraíva, né? Muito obrigado aí, o pessoal de Jaguaraíva curtindo a programação. Muito obrigado, com muito carinho aí, a gente atende vocês, tá bom? E vamos tocar mais uma para depois nós fazer o encerramento do programa de hoje, Dia dos Pais. Boa tarde.

É isso aí, 13 horas e 45 minutinhos. É o programa Túnel do Tempo, né? Agradecendo aí sempre os nossos parceiros, né? Aí os parceiros do Frango Assado, o Pepe Hortaliça, o Paulo César, também lá o Paulão lá do Policéia, Paulão do Boteco, aí também o Nilton do Pinheirão, né? Agradecendo também aí o Wilson lá do Mercado Tio, Rei do Frango, agradecendo aí também a Suzeca da Cofisa, agradecendo aí a todos os meus parceiros, né? Que estamos juntos, né? Sempre junto e misturado, né? Um abração, agradecendo o Alex da Leiteria também, muito obrigado. A nossa turma aí, né? É, muito obrigado. O Acir Carneiro, lá do Padre Três Irmãos, Dois Irmãos também. A Rosana Felipaco, Bazar Cristal. É, a Cooper Cinco, o seu Cláudio, muito obrigado. Muito obrigado pela essa parceria conosco, que é muito importante. É dia das mães, dia dos pais, dia das crianças, é Natal. Sempre estão juntos, né? O nosso Jefferson também, da Carnes Líder. Lá sou o Genor da Leilões Veículos também, muito obrigado. JR Imóveis, aí também Disque Madeira, sou meus patrocinadores de mais de 20 anos, né? Muito obrigado, viu? Por esse tempo aí que tem nos aturado aqui no programa, sempre levando o melhor, né? Muito obrigado aí, agradecendo desde já. Tá, mais um sucesso para nós trazer o encerramento. Esse vai lá pro nosso amigo Bento lá da Cofesa 9, sua esposa, tá aí curtindo o programa no Jardim Regiane.

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1: Cinco e um minutinho, é Scorpios aí, né? Muito obrigado pela audiência, agradecendo aqui também o Vanildo e a Patrícia, o Luca com a Wanda lá do CDGO da Santa Terezinha. Falando em CDGO da Santa Terezinha, um abração aí pro meu amigo Tupá Solange Otói lá na Nova Cabanha, muito obrigado, ligado conosco. Eu quero aqui, em modo geral, agradecer a todos os meus amigos e minhas amigas dos bairros aí, que sintonizam aqui 94 domingo.

0: Aqui, em modo geral, agradecer a todos os meus amigos e minhas amigas dos bairros aí que sintonizam aqui 94 domingo de manhã e também à tarde com o Dirceu Fernandes e o pessoal da Serrinha, aí da Mangarosa, do Barreirinho, aí da Paineiras, Barra Alegre, né? Pessoal do Quadro também, da Pedra Branca, Cerrado e Topava, Santa Cruz do Lopes. Muito obrigado, pessoal aí de Santa Bárbara. Pessoal, então, e Chovia também, né? Muito obrigado, pessoal aí da. Todo ligadinho conosco, muito obrigado, Matão, Erval, né? Morro Chato, Taquaruçu, a todos, meu abraço, meu carinho. Não falta uma oportunidade do dia, pessoalmente, tomar um café com vocês aí, tá bom? E o Léo vai junto. Fala, Léo!
1: É, agradecendo a audiência aqui, Dirceu, do nosso amigo Rivail, lá em Sorocaba, ouvindo a gente. Obrigado, viu? Também o Dolinho, ô Dolinho, lá na Santa Terezinha e os demais aí na Santa Terezinha, um nosso abraço. E obrigado pela atenção aqui com a gente. Feliz Dia dos Pais para todos aí. Dirceu.
0: Tá, então quero lembrar mais uma vez que hoje tem o João Marcos aí no pesqueiro do Bola, aí para baixo da Ponte Seca, ali perto do Sudo Velho, né? 10 minutinhos daqui ali, né? 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Muito obrigado aí, pessoal que estão ligado aí nas qualquer parte da cidade, onde estiver, meu abraço, meu carinho, deixa aqui. Vou tocar a última para nós encerrar, então? Vou trazer mais um aí.
1: Antes, o Marquito participando também, obrigado.
0: Obrigado, Marquito. Vamos lá, então.

0: Muito bem, agora 13 horas e 57 minutos. Dirceu, se me permite, antes de encerrar aqui, de você chegar aí para dar suas considerações finais aos nossos ouvintes, nós temos aqui a participação final aqui do Marquito, mandando um abraço, feliz Dia dos Pais para todos os pais, né? É, principalmente para o seu sogro Bira, da Mercearia, e Marcelo, guarda municipal. É, manda um abraço também para nós que estamos reunidos aqui na fazendo um churrascão, né? Beleza. Marquinho, Marquinho, né? Não é Marquito, é Marquinho da Ativa Veículos.
1: Ah, é o Marquinho.
0: Ah, o Marquinho, desculpe aí, essa gafe aqui, viu? É você, Dirceu.
1: É isso aí, antes de encerrar o programa, quero mandar um abração lá pro Paulo e Eunice, obrigado pela força de manhã aqui, e também aí pro Paulo Koenig aí na chácara curtir o programa, e lá pra galera do açougue do Nicola, a Leia, o Júnior, a Letícia, o Wanda e a mamãe também, né? O Beck da Transfada, um abraço, e vamos encerrar o programa hoje, esse programa maravilhoso, tanto de manhã como agora à tarde, foi uma gigantesca audiência, graças a bom Deus, aniversário do programa 24 anos no ar, vem aí o Rômulo Terra com sucessão daqui pra tarde, continuando aqui, dando continuidade às músicas românticas aqui para nós, tá bom? Tá aí, Léo Medeiros, obrigado pela sua...
0: Obrigado você, Dirceu, obrigado ouvintes, muito grato a todos, muito agradecido e um abraço bem carinhoso a todos os pais e até amanhã, se Deus quiser.
1: Tá aí, eu quero agradecer primeiro a Deus por mais um dia, por mais um programa, mais um ano de rádio, 24º ano, né? Graças a bom Deus primeiramente e aos nossos patrocinadores, que Deus dê saúde, né? Para eles continuar aí sempre a todo vapor, a nossos patrocinadores, nossos colaboradores também, dos brindes também, né? Que Deus abençoe a todos. Desejo muita saúde a todos, né? E domingo que vem estaremos aqui com o coração certinho de manhã, o turno do tempo. Até lá, domingo que vem, se Deus quiser. Vem aí o Rômulo Terra. Até lá, gente. Tchau, tchau.

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3: Muito, muito bem, somos da ZYD 953, rádio emissora de frequência modulada estéreo, que operamos em 94.3 MHz Itararé, sul de São Paulo, com muito prazer nesse domingo, 9 de agosto do ano de 2026. Estamos chegando pela 94 para levar para você aquelas músicas românticas, tudo que fala de amor, tudo que fala de paixão, tudo que fala daquilo que está escondido lá dentro do seu coração. Vamos falar de amor, então, até as 3h30 da tarde. Te convido pelo 3532-6081 para você pedir sua música, mandar para quem você quiser, nesse Dia dos Pais, né? Aí, chegou o dia do velho, chegou o dia do coroa, fazer ali aquele dia dele gostoso, fazendo aquele churrasco junto, né? Abraçando, beijando. Você que tem pai, é tão gostoso, é, dê todo o carinho, dê toda... Hoje é aquele dia especial que você deve chegar bem pertinho do teu pai, dizer o quanto você o ama, o quanto você gosta dele, porque o pai é o espelho, né? O pai é o espelho da casa. Realmente, o filho ou a filha, ela se espelha muito nos pais. De repente, aí, se dá pra ver, né? Seu pai é caminhoneiro, o filho cresce com aquela vontade de ser caminhoneiro, né? E um dia ele vai dirigir um caminhão, ele vai aprender a mesma profissão do seu pai. Enfim, é bastante gente que a gente conhece por aí, muitos deles, né? Muitos deles têm a mesma profissão do seu pai, porque o pai é um espelho, né? Tem uns que, né? Claro que pega, assim, um outro caminho, um outro rumo, mas o pai, ele é sempre o espelho da casa. Feliz Dia dos Pais, você que é pai, você que está ouvindo a 94, nosso muito obrigado pela sintonia. 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Máquina do Tempo daqui a pouquinho vai atender os ouvintes pelo 3532-6081. Já tem muita gente chegando aqui para participar, que gostoso. É muito bom ter essa galera toda aí participando comigo, tá bom? Agora, 2h12, eu queria dar meu pontapé inicial aqui com essa música, que eu tenho certeza que você que está nos teus 50, 60 anos vai lembrar que tocava muito nas rádios, né? Fez muito sucesso. Muita gente dançou ao som do Heleno. Não são palavras lindas. Agora, 2h13. Boa tarde, cidade.
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1: Altieres Barbieri.
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1: 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Quantos que não dançaram naqueles bailinhos de garagem? Quantos que colocava ali na vitrola, na sonata, no aparelho de som ali, né? Aquele disco. E tocava essa música. E você dançava bem abraçadinho. Naqueles bailinhos de garagem, nas casas, havia uma brincadeira, né? Que pegava um cabo de vassoura. E de repente você ia passando assim pra... Quando você queria dançar, você chegava no casal, dava aquele cabo de vassoura pra pessoa segurar, né? Pro rapaz segurar e você dançava com aquela moça. E de repente vinha um outro e dava o cabo de vassoura pra você e você tinha que largar dela e dançar com a outra, né? Ficar com o cabo de vassoura e assim por diante. Todo mundo levava na brincadeira, todo mundo gostava, era uma coisa tão mágica, tão gostosinho, né? Se dançava, se respeitava, era convidados dos vizinhos, vinham pessoas de longe, trazia bebidas, trazia salgadinhos, né? Todos faziam aquela festa no sabadão, todo mundo se abraçava, era uma coisa tão mágica, tão gostoso. E a gente fala aqui na Máquina do Tempo de Amor, fala de carinho, quando a gente fala de tudo isso, é uma emoção muito gostosa demais. Muita gente participando nesse domingão, quero agradecer a cada um que está mandando sua mensagem. Daqui a pouquinho quero atender todos aí que estão mandando a sua mensagem, mas antes temos que falar do Mercadinho Bom Preço, do meu grande amigo Rony. 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
1: 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Agora 2 horas e 25 minutos, como passa o tempo? O tempo passa correndo, né? Deixa eu mandar um abraço, vamos mandar abraços aqui. Quero mandar um abraço, deixa eu ver aqui quem tá por aqui. Vamos lá. Quero mandar um abraço pro Edson Rangel, que tá curtindo a 94. Ele tá mandando uma música pra sua esposa Lucinéia, com todo amor e carinho. O Edson Rangel é lá do bairro do Ginásio, aqui pertinho de nós. Um abraço, um beijo no coração do Edson aí e de toda a família que tá curtindo a 94. Nosso muito obrigado. Ele tá pedindo Roberto Carlos, Amada Amante, que eu vou tocar aqui. Vamos ver quem mais tá por aqui também. Tem mais gente participando, mandando seu áudio. Nossa, muito obrigado aí para você que tá mandando seu áudio. Vamos ver quem tá por aqui.
2: Olá, boa tarde, Rômulo. Andei meio sumida aí, verdade, mas estou retornando.
1: Menina, não pode sumir, hein? Não pode, a gente sente falta dos nossos ouvintes aqui. Vai lá!
2: Hoje eu quero ouvir Legião Urbana, Vento do Litoral.
1: Legião Urbana, um ótimo pedido.
2: Tá? Sirlei Curitiba. Ah, esqueci, eu ofereço para todos os pais.
1: Que legal, obrigado, viu? Sempre participando lá de Curitiba, Sirlei. Nosso muito obrigado aí pela sintonia, viu, Sirlei? Nosso muito obrigado aí na cidade de Curitiba, aí na capital do Paraná, curtindo a 94. Nosso muito obrigado a Sirlei também, que ela está pedindo então Legião Urbana, Vento no Litoral. E depois tá chegando Roberto Carlos, Amada Amante. 2h27, nosso boa tarde, cidade.
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1: 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Minha amada, minha amante, Roberto Carlos, passando na programação da Máquina do Tempo pela 94 FM. Agora 2:36, falamos em nome do Mercadinho Bom Preço e também da JJR Pneus, que vai até as 3:30 da tarde, trazendo muitas emoções na Máquina do Tempo, muita música gostosa, para você fechar os teus olhos e viajar comigo na Máquina do Tempo. Deixa eu mandar um abraço pro meu grande amigo, parceiro de rádio, José Carlos da Silva, o Zé Carlos, né? Grande José Carlos, ali, irmão do Lázaro Santos, da Inês, da Lázara, né? A Helena, o Lázaro Santos, todos ouvindo a 94, nosso muito obrigado pela sintonia. É, o José Carlos tá querendo ouvir hoje 14 bis todo azul.

0: Todos ouvindo a 94, nosso muito obrigado pela sintonia. É, o José Carlos está querendo ouvir hoje 14 bis todo azul do mar. Daqui a pouquinho eu vou tocar para você, viu, José Carlos? Obrigado pela sintonia. Grande amigo, né? Ele que estará hoje, a partir das 7 horas da noite, juntamente com toda a galera, com o Paulinho Santos, o Lázaro Santos e o Zé Carlos comandando Anos Dourado pela 94 FM. Nossa, muito obrigado aí, José Carlos. Eu vou tocar a tua música. E também tem outro ouvinte que sempre participa conosco, lá da capital de Curitiba, nosso grande amigo Silvio. Tudo bem, Silvio?
1: Muito boa tarde, meus amigos de Tararé e região.
0: Boa
1: aqui
0: tarde.
1: Quem fala é Silvio Nascimento de Curitiba. É. Hoje a gente vai curtir a música da banda Nazaré, Mularás. Uhum. E eu quero mandar para todos os pais aqui do Paraná, principalmente de Curitiba e de Tararé. Lá para o pessoal lá de São José da Boa Vista, para o Consenso. E para a Rosileide, para a Roseli, para minha mãe, para os meus irmãos e para todo mundo que estiver ouvindo a rádio aí. E para você, Rômulo Terra, um grande abraço. Toca para nós aí hoje, Nazaré, Mularás. Grande abraço.

0: 14 bis passando aqui nas ondas da 94, todo azul do mar. 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
0: 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Agora 2h49, a gente tá atendendo aqui nossos ouvintes, né? Quero mandar um abraço pro Edson Pereira, lá da cidade de Curitiba, que tá curtindo a 94. Nossa, muito obrigado ao Edson, né? Ele que é irmão do Silvio, lá de Curitiba. Ele tá pedindo aqui para ouvir a banda Blindagem, a música Miragem, né? Ele oferece para todos os pais do nosso Brasil. Beijo no coração de todos os pais, em especial para sua família. Estão ligados lá na rádio, lá em Curitiba. Obrigado de coração aí ao nosso querido Edson Pereira, que está curtindo a 94. E ele tá pedindo então a banda Blindagem, essa música aqui. Essa que vai rolar para você agora. Agora 2h50. Boa tarde, cidade.

0: 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Rosana, custe o que custar, passando na programação da Máquina do Tempo, pela 94 FM. 2h56, deixa eu mandar um abraço rapidinho pra Vera Lúcia, lá de Telêmaco Borba, curtindo a 94. Nosso muito obrigado a Vera Lúcia, lá em Telêmaco Borba. Todos aí de Jaguariaí, Varaputi, você de Sangés, você de Venceslau Brás. Nosso muito obrigado pela sintonia. Quem tá curtindo também é a Carmen Camargo, tá curtindo a 94. Nosso muito obrigado para a Carmen Camargo, que está ouvindo a 94, né? Fala delícia de programa, os velhos tempos que aquecem o nosso coração, né? Verdade, viu, ô Carmen? Nosso muito obrigado aí pelos elogios, nosso muito obrigado aí pela audiência também. Quem está curtindo também lá em Jaguariaíva é o Vanderlei Pontes, né? Ele está pedindo aqui. Vanderlei, essa música infelizmente eu não tenho na programação, eu posso tocar só música romântica mesmo nesse horário, então eu não vou poder tocar essa música aí do Joy para você, tá bom? Mas peça aí uma música romântica que eu tenho certeza que eu vou tocar. Já é 2h57, deixa eu correr aqui antes que me engula aqui o tempo meu, né? Quero mandar um abraço pro Paulo Jung, grande Paulo Jung, sempre ouvindo a 94. Daí, Paulo, tudo bem?
1: Ô, meu tema, boa tarde.
0: Boa tarde.
1: Paulo Jung por aqui.

0: pro Paulo Jung, grande Paulo Jung, sempre ouvindo a 94. Daí, Paulo, tudo bem?
1: Ô, Romotera, boa tarde.
0: Boa tarde.
1: Paulo Jung por aqui.
0: Daí, Paulo.
1: Ô, Romotera, pedi pra você aí os Beatles aí, o
0: Led B.
1: Toca aqui pra nós, estamos aqui em Santa Cruz, aqui na chácara do Chicão, aqui comendo a leitorinha.
0: Ô, Marvado, pera aí. Não, aí não, né, Paulo Jung? Aí não. Não me convidou, eu tô louco pra comer uma leitoinha, tô louco pra comer uma leitoa e você não me convidou. Mas diga aí, vai.
1: Falou, Romotea, manda um abraço pro Chicão, pra Maria, pra minha esposa.
0: O Chicão e pra Maria, um abraço pro Chicão, um abraço pra Dona Maria também, curtindo a 94, todo mundo junto com o Paulo Jung.
1: Marilena e pro Paulo.
0: A Marilena, né, a esposa ali do Paulo Jung.
1: Paulo Jung também. Falou, Romotea.
0: Tchau, meu amigo, abraço. Valeu. Valeu aí, o Paulo Jung, ouvindo a 94, juntamente com todo mundo ali no sítio, né? Curtindo, comendo aquela leitoinha, tomando aquela cervejinha gelada e nada melhor, tomando a cervejinha gelada e curtindo Beatles aí, especialmente pro nosso querido Paulo Jung. 2h58, boa tarde, cidade.

Beatles passando na programação da sua 94. 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

4,3 MHz e Tararé, sul de São Paulo. Eu sou Rômulo Terra, com muito prazer. Vamos juntos? Até. Na 94 FM, vamos juntos até às 3h30 da tarde, para trazer para você as melhores músicas, né? É para você que está curtindo aí na tua casa, de repente, nesse dia tão gostoso, Dia dos Pais, você aí juntinho com teu pai, juntinho aí com toda a sua família reunido, curtindo a 94, é muito gostoso demais ter você juntinho conosco aqui nas ondas da 94. É bom ter você juntinho conosco, é bom poder contar aí com a audiência dos ouvintes da 94. Meu computador, para abençoar, deu uma travada, mas estamos tentando aqui destravá-lo agora. Não pode fazer isso comigo, né? Não faz isso comigo, pelo amor de Deus. Agora sim. Agora é 3 horas e 3 minutos, a gente vai correr bem rapidinho. 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Quero mandar um abraço pro Pudinzinho da década de 80, ele que andava com sua Brasília amarela pelas avenidas 15 São Pedro de Itararé. E a onde ele passava, as meninas tiravam, arrancavam o cabelo da cabeça, dizendo: lá vai o Alan Pudinzinho. Hoje é mais conhecido como Alan da Sabesp, mas naquele tempo o Alan era super conhecido como Pudinzinho da época, da década de 80, né? Ele que fez muito sucesso com a sua Brasília amarela. Tá chegando Sandra de Sá, Retratos e Canções, e depois o Johnny Rivers, que vai especialmente lá pro Alan da Sabesp. Agora, 3 e 4, boa tarde, cidade.

0: Johnny Rivers, passando aqui nas ondas da 94.
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0: É, né? Esse dia especial, Dia dos Pais. Pra você, papai, pra você aí que está junto com toda a família curtindo a 94, nosso muito obrigado, viu? Obrigado pela sintonia. We had love. Essa aí foi especialmente lá pro Alan da Sabesp, que tá curtindo a 94. O Alan que foi lá o pudinzinho da década de 80, né? Ele que comandou a década de 80 com a sua Brasília Amarela. Ele que estava ali presente aí nos anos 80 com a sua Brasília Amarela. É, obrigado, viu, Alan, pela sintonia. Grande Alan da Sabesp, grande amigo, grande parceiro, que eu gosto muito, o Alan da Sabesp. Quem tá na audiência também é a Maria de Lourdes, curtindo a 94, mandando abraço. É, por favor, né, a Lourdes Baiana, lá do bairro Velho, beijo no coração, viu, Lourdes Baiana? Tá toda a família curtindo, né? Juntinho, tão gostoso, a família tudo unida, tudo curtindo a 94. É muito bom ter vocês aí na nossa companhia, né? Deixa eu ver aqui. Ah, que legal, né? Me mandaram foto da família toda curtindo a 94 lá em Curitiba. É, rapaziada, toda sentada no sofá. É, parece que tá frio aí. Todo mundo de blusa, todo mundo encolhidinho, né? Nosso muito obrigado aí a todos de Curitiba aí, né? Toda a família da Sirley curtindo a 94. Sirley, beijo no coração. Obrigado pela sintonia, pela foto, mostrando que todo mundo tá curtindo. Olha, tem bastante gente curtindo a 94 lá juntamente com a Sirley. Nosso muito obrigado aí para vocês curitibano aí, né? Para vocês aí da capital do Paraná, em Curitiba. Sirley, beijo no coração. Obrigado, viu? Obrigado pela foto que você mandou aqui. Eu fiquei muito feliz. Muito obrigado mesmo. Também quero mandar um abraço especialmente para deixa eu ver quem tá mais aqui, viu? O Salvador, né? Oi, Salvador, tudo bem? Tá curtindo a 94? Nossa, muito obrigado. Deixa eu ver a Cleusa, né? Oi, Cleusa, tudo bem? Cleusa, vou tentar tocar essa música pra você aqui no final do programa, tá bom, Cleusa? Obrigada pela sintonia. Beijo no coração. Raquel Marques também chegando por aqui, mandando sua mensagem, né, Raquel? Daqui a pouquinho eu vou tentar colocar teu áudio. Se eu não conseguir, Raquel, um beijo no teu coração. Olha aí, né? Um beijo. Nossa, muito obrigado aí, a Raquel Marques, pela sintonia lá no Jardim Alvorada também. Nossa, muita gente mesmo aqui chegando, né? É, e pedindo a sua música aqui. É, agora são 3 horas e 12 minutos. Deixa eu correr para atender aqui a rapaziada. Vamos ver quem mais tá pedindo música aqui. Deixa eu ver o Flávio. Oi, Flávio, daqui a pouquinho vou pôr teu áudio também. Chegando, José Augusto. Antes, deixa eu mandar um abraço pro Ricardinho. Ô, Ricardinho, beijo no coração, obrigado pela sintonia, viu, Ricardinho? Obrigado pela sintonia, o Ricardinho, toda a sua família, sua mãe, a Zuleide Barbosa, o Rafael, o Dr. Rodrigo, as gêmeas, a Maria, a Elô, beijinho no coração, Elô, obrigado pela sintonia. O Ricardinho, dá um pulinho no sofá agora, é, menino, e vai, Corinthians. Ricardinho, nossa, um amor de menino, né, o Ricardinho? Nosso querido Ricardinho, ouvindo a 94 lá. Beijinho no coração, viu, Ricardinho? A Rosileide Pimentel também tá aqui, né? Passando por aqui também. Ela que tá pedindo música e oferecendo para todos lá de São José da Boa Vista, especialmente para seu pai e o seu Concesso. Desejando um feliz Dia dos Pais para ele e também para sua mãe Maria Aparecida, que tá curtindo a 94. E pro seu cunhado, o Silvio, lá de Curitiba, ela tá mandando também lá pro Silvio, tá bom? A Roseleide Pimentel tá pedindo Kenife. Essa música é pra tocar no teu coração. Essa música fez grande sucesso. Eu sei que muita gente dançou ao som de Rockwell. Dançou bem abraçadinho. E você vai relembrar comigo aqueles bons e velhos tempos que nunca mais irá voltar. 3h14, boa tarde.

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Kenneth Rockwell, passando nas ondas da 94. Quantas pessoas que dançaram essa música bem abraçadinhos. 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

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Agora só resta relembrar, lembrar, fechar os olhos e viajar comigo na máquina do tempo. 3:17, como passa o tempo. Faca. Essa foi especialmente lá para Rosileide Pimentel e para toda a sua família que tá curtindo a 94, né? Ela que pediu aqui para mim a música do Rockwell Kinney. Essa música aí fez bastante sucesso mesmo, de verdade, né? Deixa eu mandar um abraço lá para toda a galera que tá curtindo a 94. Lembrando

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Eu não ouvi o áudio do Roney, deixa eu ouvir aqui o que o Roney mandou para mim colocar no ar daqui a pouquinho.

0: Agora sim, já conseguiu ouvir o meu grande amigo Rony? Ele que hoje eu não sei o que aconteceu, eu não sei o que aconteceu com ele, porque o Rony virou um cara romântico da hora para o outro. Gostava de ouvir ali o Raça Negra, né? Mas hoje o Rony mudou de apetite. O Rony não tá querendo ouvir mais o Raça Negra. Rony, fala aí, o que você tá querendo ouvir aí, menino?
1: Fala, Rômulo. Manda um alô pra nós aí. Manda aí a música do Elton John pra nós, hein? Ouvir aqui no mercadinho, bom preço.
0: Chegando, Elton John, lá pra rapaziada do Mercadinho Bom Preço. Beijo no coração da rapaziada. 3h20, boa tarde.

0: Elton John passando na programação da 94FM. Essa foi especialmente para a rapaziada lá do Mercadinho Bom Preço. 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Quero mandar um abraço pro Flavinho, né? O Flávio Freitas, grande Flávio, né? Que legal você participando comigo, Flávio. Tô muito feliz, viu?
1: Boa tarde, Rômulo Terra.
0: Boa tarde.
1: Boa tarde, ouvintes da 94FM. Flavinho Freitas por aqui.
0: Que legal.
1: Quero desejar aí a todos os ouvintes, a você, Rômulo Terra, aí um feliz Dia dos Pais. Tudo de bom.
0: Que bom.
1: E pô, tamo junto, tamo ouvindo por aqui.
0: Com certeza.
1: Se der, toca uma do Raul Seixas pra nós aí, Romulo. Um abraço.
0: Belezura, beleza.
1: Um abraço pra minha filha também, a Ana Flávia.
0: Ana Flávia, beijinho no teu coração, Ana Flávia, né? E nosso querido Flavinho, né? Ele que está aqui todos os finais de semana, juntamente com o nosso querido Marcelinho, Marcelo Moreira, é.

0: Eles sempre estão comandando aqui, juntinho aqui na 94, todos os finais de semana, viu? Flavinho, obrigado aí pela sintonia. Flavinho é uma pessoa excelente, o cara é 10. Sou fã do Flavinho, viu, Flavinho? Obrigado aí por você estar participando comigo. Nossa, muito obrigado de coração mesmo ao Flávio e também ao Marcelinho também. Eles que comandam, fazem um programa muito legal final de semana aqui. Qualquer hora quero chegar aqui só para mim bater um papo com essa galera que é tão legal, né? Tão gente boa mesmo. Marquinho da Ativa Veículos participando também juntamente comigo aqui, né? O Marquinho, obrigado pela sintonia, viu? Nossa, muito obrigado mesmo ao Marquinho lá da Ativa Veículos participando comigo. Beijo no coração, Marquinho, obrigado aí pela sintonia, né? Ao Salvador também, né? O Chilaver, Chilaver, é Chilaver, né? Nossa, muito obrigado aí pela sintonia, tá bom? Ô Salvador, obrigado pela sintonia. 3h24, a hora passa muito, mas muito depressa, né? Infelizmente, a gente queria que o programa se estendesse, mas daqui a pouquinho tá chegando a igreja. Deus é amor, eu não posso estourar o meu tempo, né? Ele tá pedindo aqui para mandar um abraço pro seu sogro, né? Que é o Bira. E pro Marcelinho, acho que é isso mesmo, né? Aqui eu não consegui ler, mas é lá o sogro dele, o Bira, o nosso querido Marquinho lá da Ativa Veículos, mandando um abraço pro seu sogro Bira e feliz Dia dos Pais também pro senhor aí, viu, seu Bira? Obrigado pela sintonia, obrigado de coração mesmo. Agora 3h25, eu, Rômulo Terra, tô indo embora, deixa eu mandar aqui um abraço. Deixa eu ver quem mais está participando. Tem bastante gente participando, mas eu quero deixar aqui meu muito obrigado a Cleusa, a Carmen, né? Ao Vanderlei Pontes, nosso muito obrigado, a Vera Lúcia de Telêmaco Borba, o José Carlos, todos participando, tudo mandando sua mensagem, mas o meu tempo está estourando e eu tenho que ir. Deixo aqui meu muito obrigado para você que participou, você que mandou sua mensagem. Agradeço de coração, muito obrigado mesmo. Domingo que vem tem mais Máquina do Tempo. Eu espero a tua participação. Espero você junto comigo aqui, juntinho comigo nas ondas da 94 FM. Nossa, muito obrigado. Me perdoa se eu deixei alguém sem atender, porque é muita gente e o meu tempo é muito curto demais. Daqui a pouquinho chega a igreja. Deus é amor, a palavra de Deus em primeiro lugar. Logo mais à noite vem Paulinho Santos com Chega Juntos. E depois tem Lázaro Santos, Paulinho Santos novamente e o José Carlos comandando aí mais um programa, né? Anos Dourado pela 94 FM. Lázaro, beijo no coração, rapaz, que estive aqui conversando com o Lázaro. Beijo no coração, obrigado aí pela sintonia, o Lázaro, o José Carlos, o Paulinho Santos. Deixa minha última de hoje, José Augusto, faz de conta. Galera, domingo que vem tem mais. Tá bom? De repente se esbarramos aí pelas ruas da cidade. Tchau, tchau.
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0: 15 horas e 36 minutos, 3h36, tá aí, ouvintes, a programação da Igreja Pentecostal Deus e Amor. Daqui a pouquinho tem transmissão ao vivo aqui direto do altar, aqui do Templo da Glória de Deus. Hoje é aquele culto especial, né? Dia dos Pais. Vamos lá, eu quero saber de onde você está me ouvindo. Eu sei que nós estamos com uma rede muito grande de rádios, então neste momento você vai mandar para mim aqui. Posto Volante? Já, só um minutinho, já chamo o Posto Volante, mas nesse momento, Armando, eu quero saber de onde o ouvinte está me ouvindo. Você que está me ouvindo, você vai mandar agora aí no WhatsApp, 119-8292-3392, DDD11, que é São Paulo, 98292-3392, você vai mandar o seu nome e vai mandar também a sua cidade, que eu quero te dar um alô especial. Vamos ver aqui quem está me ouvindo, o José Maria está me ouvindo lá em Campinas, São Paulo. Paz do Senhor, presbítero José Maria, obrigado pela audiência. A Sueli nos acompanhando lá em Budas Artes, São Paulo. Ô, irmã Sueli, a paz do Senhor Jesus, Deus te abençoe. Deixa eu ver quem mais está aqui. A irmã Raquel, lá de Petrolina, Pernambuco, ela diz assim: Paz do Senhor, pastor, estou esperando a transmissão, quero ouvir a palavra. Sim, minha irmã, daqui a pouquinho, transmissão ao vivo, direto do altar, aqui do Templo da Glória de Deus. Nós vamos ser edificados pela palavra. O Daniel Pantano Grande está acompanhando a gente, né, Daniel? Obrigado pela audiência. Deus te abençoe, em nome de Jesus Cristo. Quem mais está aí? 119-8292-3392. DDD 119-8292-3392. É o nosso WhatsApp. Claudênios, de Patacas, Ceará. Paz do Senhor, irmão Claudênio, obrigado pela audiência na cidade de Patacas, estado do Ceará. Paz do Senhor, pastor Levi, sou o Fábio de Itaquera. Ô Fábio, paz do Senhor Jesus, Deus abençoe o povo aí da cidade, do bairro de Itaquera, zona leste de São Paulo. Ana Cláudia, lá em Uberlândia, Minas Gerais. Paz do Senhor, irmã Ana Cláudia, obrigado pela audiência do programa Voz da Libertação aí, hein? Uberlândia, Minas Gerais, que maravilha, como é bom saber que vocês estão aí do outro lado, acompanhando a programação da Igreja Pentecostal Deus e Amor. Irmã Socorro, tá em João Pessoa, na Paraíba. Ô, irmã Socorro, a paz do Senhor Jesus, Deus abençoe, obrigado pela audiência aí no estado da Paraíba. Irmã Aparecida, em Jacutinga, Minas Gerais. Ô, Aparecida, obrigado pela audiência, Deus abençoe o povo de Jacutinga, estado de Minas Gerais. Deixa eu ver quem está mais aqui. É o José Carlos, da Zona Sul de São Paulo. Ô, irmão José Carlos, a paz do Senhor Jesus, obrigado pela audiência aí na Zona Sul. Irmão Natanael, ele está em São Bernardo do Maranhão. Olha, São Bernardo do Maranhão, lá está o irmão Natanael acompanhando a Rádio Deus e Amor. Irmã Rosa, em Itapeva, São Paulo. Ô, irmão Rosa, a paz do Senhor Jesus, obrigado pelo carinho da audiência aí em Itapeva. A Persília, ela nos ouve em Curitiba, estado do Paraná. Ela diz: quero parabenizar a todos os papais. É isso aí, Persília, parabéns para todos os papais que ouvem a rádio Deus é Amor. Nosso irmão José Mariano, ele diz assim: é o diácono José Mariano, de Tupi Paulista. Ô, irmão José, a paz do Senhor, Deus abençoe o povo da cidade de Tupi Paulista, ligado na rádio Deus é Amor, nesta tarde abençoada, tarde de vitórias. Deixa eu ver quem mais está aqui. O irmão Reginaldo, paz do Senhor, irmão Reginaldo, ele diz assim: Deus abençoe vocês. Amém, irmão Reginaldo, obrigado pela audiência. São 15 horas e 41 minutos. O irmão Isaías Real, ele é jornalista, ele está em Alagoas, diz que está com a rádio Farol 90.1 em Alagoas. Deus abençoe, irmão jornalista Isaías Real, obrigado pela audiência. Vamos ver se a gente contacta com o pessoal do Posto Volante, pastor Rivair Silva, toda a equipe que está aí na entrada do Templo da Glória de Deus. É com vocês!
1: Que Deus abençoe, querido irmão Levi, que alegria de saber que nós estamos com muitas pessoas

0: Este momento em sintonia com o programa Voz da Libertação. Que festa linda, que coisa maravilhosa é saber que o povo do Nordeste, o povo do Brasil, o povo de outros países também estão conectados, aguardando, ansioso. Falta apenas 20 minutos para o início da grande festa, celebração. Hoje é o dia dos pais, muitos filhos estão com seus pais e trazendo ele para a igreja. Que bênção do Senhor Jesus, é o poder do nosso Deus que está sendo derramado aqui na igreja pentecostal, Deus e amor. E por isso vai valer a pena você e toda a sua querida família vir buscar a bênção do Senhor Jesus através da oração. E além de tudo isso também, queridos irmãos, celebrar. Hoje é dia de celebração, hoje é dia de nós nos alegrarmos na presença do nosso Deus. Querido irmão Ed Carlos, que está em outro ponto informativo, o povo está chegando.
1: Com toda certeza, pastor Rivaí, Deus abençoe o povo chegando do leste, oeste, norte e sul de São Paulo para receber a bênção hoje no Dia dos Pais, essa festa linda, maravilhosa. São 15 horas com 42 minutos. Vamos ouvir, meu irmão, o nome da senhora?
2: Maria José Monteiro.
1: Maria José, a senhora chega da onde, mamãe Maria?
2: São Mateus.
1: São Mateus, seja bem-vinda aqui à sede mundial. Veio receber a bênção aqui hoje.
2: Isso. Isso.
1: Cultuar, adorar o Senhor, né?
2: Graças a Deus, Deus tem me dado muita bênção, muito livramento para minha família, meus familiares. Ó, o dia não dá para me contar os livramentos e as bênçãos.
1: Amém. Depois... Glória a Deus. E hoje é dia dos pais, né? Qual é o seu convite que a senhora faz para os papais, para todos comparecer?
2: Eu não tenho papai. Todos os outros, que Deus abençoe, né? Que Deus abençoe todo o dia dos papais que é hoje, que Deus venha abençoar, que Deus venha ajudar com a vida de cada um, Deus venha guardar, livrar e fortalecer na presença do Senhor.
1: Amém. Aquela pessoa que está enferma, doente, Jesus garante um milagre, né? A sua palavra de fé para aquela pessoa que está desenganada também pela medicina?
2: É só crer que o Senhor Jesus, confiar, vir à busca da palavra de Deus, que Deus tem poder para curar, fazer um grande milagre. Nem que esteja morto, mas Jesus ressuscitará. Deus é o Deus que levanta o morto, levanta o caído.
1: Amém.
2: É só confiar em Deus, senhora, se agarrar.
1: A fé da senhora é muito linda. E a senhora, diante de toda a experiência que tem com Deus, Deus já curou a senhora, já fez algum milagre assim para tocar no seu coração, alguma libertação também?
2: Já. Assim eu senti a canseira, problema assim no coração, e eu fiz um voto com Jesus e Deus me curou.
1: Que bênção, glória a Deus. É. E a senhora sofreu muito tempo com essa enfermidade no seu coração?
2: Não, muito, pouco tempo.
1: Aí a senhora fez um voto com Jesus.
2: Foi, Deus me curou.
1: A senhora falou, Senhor, me cura dessa enfermidade. Aí Jesus colocou as mãos.
2: Isso, eu também tinha um problema no estômago, só bebia, tudo que eu comia fazia mal. Aí... vomitava, dava dor de cabeça, tudo. E depois que eu fiz o também, conversei com Deus, falei com Jesus e Deus me curou, sumiu esse problema do estômago até hoje.
1: Amém, glória a Deus. A senhora se alimentava e de repente sentia um mal-estar e vomitava aquela comida, dava dor de cabeça, meu Deus. E por quanto tempo a senhora sofreu assim?
2: Acho que um ano por aí mais ou menos, dois.
1: É muito ruim, né? Sente como se tivesse tudo cheio assim.
2: Isso. E Deus me curou, até falei para minha sobrinha, Deus me libertou, Deus me curou desse problema, que ela só vivia, só já está com essa crise de novo, mas Deus põe a mão.
1: Aí a senhora fez um voto com Jesus, agora pode se alimentar normal.
2: Graças a Deus, isso.
1: Tem nada melhor que você chegar, sentar, se alimentar, sem depois estar expelindo para fora. Jesus fez um milagre. E qual é a sua palavra de gratidão ao Senhor?
2: Agradeço muito a Deus por tudo que Ele tem feito por mim, pela minha família, pelos meus familiares. Deus tem guardado, Deus tem livrado. Deus tem dado muito livramento para minha família, meus irmãos, meus sobrinhos, minha sobrinha, que não tem pai nem mãe, mas Deus tem ali sustentado, eu tenho visto o trabalhar, o livramento, as mãos do Senhor no meio da minha família. E eu agradeço muito esse Deus poderoso, esse Deus maravilhoso.
1: Glória a Deus. Ficamos alegres por esse testemunho, por essa experiência, por essa disponibilidade que a senhora tem de falar com tanto amor, com tanta fé. Glórias a Deus. Portanto, nós agradecemos a senhora pela sua experiência que a senhora contou aqui. Enfermidades nunca mais, né?
2: Nunca mais. Graças a Deus, nunca mais. Que Deus me curou, Deus põe a mão.
1: Como é o nome dessa igreja?
2: A igreja Deus Amor. Igreja Deus Amor Pentecostal.
1: Mais conhecida como Pronto Socorro de Jesus. Igreja Deus Amor, a pessoa fala que é o Pronto Socorro, que a pessoa chega enferma e volta curada, né?
2: Isso, Pronto Socorro de Jesus.
1: Chega doente e volta curado.
2: Volta curado.
1: Chega oprimido e volta liberto.
2: Isso. Isso mesmo. Uma vez eu cheguei na igreja, estava com a dor. Quando eu passei da porta da igreja para dentro, a

0: Adão sumiu.
1: Adão desapareceu.
0: Apareceu até hoje.
1: Glória a Deus. Então faz um convite para os ouvintes, diga, vem para cá São Paulo.
0: Vem para cá São Paulo, vem para cá Brasil. Jesus está operando aqui, grande milagre, grande bênção. Na igreja Deus é amor.
1: Amém.
0: É o ponto socorro do Senhor.
1: Glória a Deus. Deus abençoe. Deixa o nome da senhora para os ouvintes.
0: Maria José Monteiro da Silva.
1: Muito obrigado, Maria.
0: Obrigado também, Deus abençoe.
1: Pela participação da senhora, viu? Aqui na programação. E essa aqui é a sua mãe, a sua amiga. Ah, tá junto com a senhora. Como é o nome da senhora?
2: Meu nome é Nice.
1: Nice, a senhora veio da onde?
2: Eu vim do Parque Guarani.
1: Parque Olha, Guarani. Vê cultuar, vê adorar o Senhor.
2: Adorar o Senhor. Aqui é um pedacinho do céu, aqui na terra. Porque quando eu entrei aqui, eu era cancerosa, desenganada da medicina, ninguém dava nada pela minha vida, fedorenta carniça. Eu entrava dentro do ônibus, saía mais de 10 pessoas. Não aguentava o meu mau cheiro, tomava remédio, tomava banho, e era tudo, mas não tinha jeito. Mas louvado seja Deus. O dia que eu entrei aqui nessa igreja, Deus e amor, aqui por essa porta ali, ó. O missionário ainda era vivo. Então eu recebi essa grande bênção. Aí acabou tudo o meu cheiro. E eu falei, eu não queria entrar na igreja. Aí eu não gostava de igreja. Aí aquelas obreiras, três obreiras, disse assim: vamos entrar, querida, para você completar a bênção. Ah, cadê? Aí o que é que você tem? Eu digo assim: eu sou carniça, não chega perto de mim, não, chega para lá. Eu tenho um mau cheiro horrível. Aí ela disse: mas eu não estou vendo mau cheiro. E eu disse: mas eu estou mau cheiro, eu tenho carniça no meu corpo. Eu não saio para canto nenhum porque eu fede muito mais. Aí ela disse: vamos entrar. Então, olha, moço, quando eu cheguei dentro da igreja, aí o irmão Davi Miranda estava lá pregando, eu não conhecia ele, estava todo de roupa branca, e disse: moça, moça, traz aí seus documentos, porque Jesus entrou aqui cancerosa, e entrando, não chegou a entrar, aí fora mesmo você recebeu a benção, e Jesus já te curou. Você não tem mais o cheiro, você não tem mais o câncer, que está desenganada da medicina. Ninguém gostava de você, a rua saía de perto de você, mas Jesus te curou, porque esse Jesus é vivo. E eu cheguei e disse: oi, eu não estou nem não sabendo onde eu estou. Aí você está na igreja, Deus é amor. Aí eu acabei de entrar, olha aquelas obreiras que estavam me levando, queriam me sentar, não, eu quero assistir esse culto maravilhoso, porque eu nunca entrei numa igreja e nunca vi uma fala tão bonita dessa. E aí o irmão da Miranda começou a falar, e eu falei: graças a Deus, agora eu estou na casa de um Deus que é vivo, que é poderoso, que meu mau cheiro acabou tudo. Eu sei que você não estou mais enferma. E aí, glória a Deus, a minha família também. Quando eu cheguei na minha casa, eu joguei tudo minhas roupas, que era tudo escandalosa, roupa decotada, roupa que mostrava todo o meu corpo. Joguei tudo fora sem ninguém mandar. Joguei tudo meus sapatos, joguei. Não ficou nada dentro de casa que eu não tirasse mais, que eu não jogasse fora. E Jesus completou a obra. E aqui eu estou para falar das bênçãos de Jesus. Aqui não é uma igreja, é um pedacinho do céu aqui na terra. Porque todo mundo que eu tenho trazido aqui, não só minha família, e tem recebido a bênção.
1: Amém.
0: Em nome de Jesus.
1: Glórias a Deus. Veja, pastor Armando, pastor Levi, ouvintes, pastor Rivaí, tremendo a manifestação do poder de Deus. Esta senhora, o testemunho dela é de tocar os nossos corações. Como você ouviu, ouvintes, ela andava fedida, entrava no ônibus, descia mais de 10 pessoas que estivesse sentado próximo dela, descia do ônibus por causa do fedor, e ela nunca tinha entrado aqui na igreja Deus Amor, meu Deus do céu. E ao chegar aqui, o nosso saudoso missionário Davi Miranda orou por ela, aquele câncer desapareceu, aquele fedor desapareceu, e esta senhora passou a ter uma vida normal. Glória a Deus. Conta para os ouvintes, minha irmã, quanto tempo a senhora sofreu com este câncer, com essa enfermidade maligna?
2: Eu passei mais de 8 anos, e em todos os médicos dizem: não tem mais jeito, não existe mais remédio para você, você está desenganada, e também está bom de não encostar de uma das pessoas, que seu câncer está comido, comeu tudo você por dentro, é por isso esse mau cheiro, e os remédios não.
1: Os médicos desenganou a senhora, 8 anos cancerosa, 8 anos de sofrimento, ouvintes do programa Voz da Libertação, meu Deus do céu, e aí diante do fedor, diante daquele câncer maligno, os médicos falaram, não tem mais jeito, a senhora estava sentenciada à morte.
2: À morte, não tinha mais jeito, o médico
1: Jesus
2: falou.
1: Jesus te deu vida.
2: Mas Jesus me deu vida e vida com abundância, e aqui eu estou para contar maravilha, em todo lugar que eu chego no banco, ou em qualquer lugar que eu chego, eu dou testemunho que Jesus é vivo, Jesus me curou e cura qualquer um.
1: A senhora foi curada do câncer, 8 anos de sofrimento, o câncer fedia, quem sentava do seu lado saía de perto por causa do fedor, mas Jesus te curou. Qual é o convite que a senhora faz para o ouvinte que está ouvindo a programação, a Voz da Libertação, para vir hoje no Dia dos Pais, participar deste culto e ser curado, ser liberto, ser transformado? Pastor Fabrício Beata, pregador internacional, estará pregando a palavra do coração de Deus aos nossos corações. Qual é o convite que a senhora faz?
2: Eu faço que ninguém fique em casa, porque aqui não é uma igreja, é um pedacinho do céu aqui na terra. O nosso irmão Davi Miranda já se foi, mas o Jesus está aqui fazendo todas as obras, curando todos os enfermos, curando todos os cancerosos, curando todas as pessoas, porque ele é vivo, ele é um homem misericordioso que cuida de nós.
1: Glórias a Deus. Vejo ouvintes do programa Voz da Libertação, esta senhora cancerosa, 8 anos de sofrimento, mas agora está milagrosamente curada. Você que está ouvindo a programação, a Voz da Libertação, fala comigo assim, vem para cá São Paulo.
2: Vem para cá São Paulo, vem para cá Brasil, que aqui não é uma igreja, é um pedacinho do céu aqui na terra.
1: Aquele que comparecer será curado.
2: Todos serão curados, e liberto e salvo.
1: E os papais também, hoje é dia dos pais. Qual o convite que a senhora faz para todos os papais?
2: Que os papais venham todos para a igreja, porque aqui é um pedacinho da casa do Senhor.
1: O nome da senhora como que é mesmo, é?
2: Nisse. E é para Deus ajuda os papais, que sejam felizes com suas famílias.
1: Glórias a Deus. Aí está ouvintes do programa Voz da Libertação, o Senhor operando milagres, sinais e maravilha aqui na igreja Deus Amor. O endereço é a Avenida do Estado 4568, aqui na Liberdade do centro da capital paulista. Agora são precisamente 15 horas com 53 minutos. Minha irmã, nós agradecemos a senhora por este lindo testemunho. Deixa o seu nome para os ouvintes.
2: Meu nome é Nise Ramos Santos, moro no Parque Guarani. Aqui é a Casa das Bênçãos.
1: Muito obrigado, irmã Nice, pela sua participação na programação A Voz da Libertação. Vamos, ouvintes, vamos fazer uma oração e vou voltar o som para os estúdios, apresentando esta concentração de hoje, apresentando todos os papais, apresentando também aos ouvintes que estão ouvindo a programação A Voz da Libertação, não só em São Paulo, mas no Brasil e no exterior. Ouvintes, vamos orar ao Senhor. Vamos clamar, orar a Deus neste momento, ouvintes, quando são 15 horas com 54 minutos. Vamos apresentar esta grande concentração hoje, domingo, dia dos pais. Eu quero mandar um alô também para o meu pai lá na Bahia, seu Nozinho, meu irmão Renilton também, que está ouvindo o programa Voz da Libertação na cidade de Poções. Deus abençoe a todos aí na Bahia. Deus abençoe os papais de São Paulo, do Brasil e do mundo. Oramos. Senhor, meu Deus e meu Pai, em nome de Jesus Cristo, apresentamos todos os papais, meu Deus, em tuas mãos esta tarde de hoje, apresentamos em oração, meu Deus, aos ouvintes do programa, A Voz da Libertação. Alcança, Senhor, a todos que estão orando conosco. Abençoe meu pai também lá no estado da Bahia, abençoe irmão Renilto e meu pai Nozinho, Senhor, abençoe toda a nossa família, aos ouvintes do programa, A Voz da Libertação. Alcança neste exato momento, estenda tuas mãos santa, gloriosa e poderosa, vem usar o pastor Fabrício Beata em tuas mãos, ó Deus, nesta tarde de hoje aqui na sede mundial, opera milagres, sinais de maravilha, vem usar a diretoria, Senhor, abençoe a nossa irmã Irene Miranda, abençoe o pastor Lorival de Almeida, Senhor, abençoe o pastor Davi Miranda Neto, meu pai, Senhor Jesus, usa a diretoria em tuas mãos, livra, guarda, protege em nome de Jesus Cristo, meu Senhor, ó meu Deus e meu Pai, em nome de Jesus Cristo, abençoa a transmissão da programação A Voz da Libertação, via satélite, através também das redes sociais, ó Pai. Abençoa, Senhor, em nome de Jesus Cristo, salvando vidas, transformando as vidas, pelo poder da Tua Palavra. Abençoe o pastor Levi lá no estúdio, o pastor Armando, abençoe a todo o pastor Kleber, abençoe o pastor Rivaí, abençoe toda a diretoria, a cada obreira, a cada membro, os presbíteros da igreja, abençoe a todos, a cada um que está na frente da Tua obra, Senhor. Ó Deus, salva as almas, transforma pelo poder da Tua Palavra, alcança as nossas igrejas, Deus de amor, não só de São Paulo, mas do Brasil e de toda a pátria brasileira, Senhor. Alcança as nossas igrejas, Deus de amor, no leste, oeste, norte e sul deste Brasil. Alcança as nossas igrejas,

0: Bandeira, Senhor, alcança as nossas igrejas, Deus amor, no leste, oeste, norte e sul deste Brasil, alcança as nossas igrejas, pentecostal, Deus amor, ó Deus da África, da Ásia, da Europa, Senhor, da Oceania, alcança as igrejas, Deus amor, dos Estados Unidos, da América, América Central, América do Norte, América do Sul, ó Pai, alcança as igrejas, Deus amor, de todos os países da terra, alcança com o teu poder, com a tua infinita misericórdia, abençoe meu Pai, nós te pedimos em nome de Jesus, salva as almas nesta tarde de hoje, utilizando e usando através da pregação da tua palavra o pastor Fabrício, beato em tuas mãos, com os mais excelentes dons do Espírito Santo, confirmando a cura, o milagre, a libertação na vida de cada ouvinte, Senhor meu Deus e meu Pai, graças te damos por tudo. Nós te pedimos e te agradecemos em o nome do Pai, em o nome do Filho, em o nome do Divino Espírito Santo. Amém e amém, Senhor Jesus. Ouvintes, anote o endereço da bênção. É a Avenida do Estado, 4568, aqui na Liberdade, no centro da capital paulista. Vem pra cá, São Paulo. Vem pra cá, Brasil, receber a bênção de Deus nesta tarde. 15 horas com 58 minutos. Pastor Levi, pastor Armando, irmãos aí do estúdio, irmão Mateus. Que Deus abençoe, Diácono Mateus, Deus abençoe a todos vocês aí. Adelante, que Deus os bendiga.
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1: 15 horas e 59 minutos.
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4: Na Bíblia Sagrada encontramos várias passagens quando Deus visita um dos seus servos, quando Deus visita a sua igreja. E eu sei que Deus visitou muita gente aqui nesta noite, e visitou lares que estão nos ouvindo neste momento. A visita de Deus só traz bênçãos, vitória, salvação.

16 horas com mais um minuto na Grande São Paulo, 4:01. Boa tarde para você. Que Deus abençoe a sua casa, a sua vida, a sua família. Nós estamos ao vivo aqui direto dos estúdios centrais da Igreja Pentecostal Deus é Amor. Daqui a pouquinho estaremos transmitindo direto do altar o grande culto desta tarde e você vai ser abençoado. Deus tem uma palavra para você. Nós vamos ter aí aquele momento especial do louvor, depois a palavra de Deus, e vai ser bom demais. Eu quero que você acompanhe aí na sua casa, no seu local de trabalho. Se você quiser nos ver, você pode entrar no Igreja Deus e Amor Oficial no YouTube, Igreja Deus e Amor Oficial no YouTube, e você vai nos assistir em áudio e vídeo. E você pode também ir no IPDA Play, que é a plataforma digital da Igreja Pentecostal Deus e Amor. E ali você vai encontrar toda a nossa programação, tá bom? Que Deus abençoe você. Eu quero aqui, antes de devolver, já passar o som ali para o altar, quero ler para você o que está escrito na palavra de Deus em Romanos capítulo 12, versículo 9. Romanos capítulo 12, versículo 9, eu quero oferecer esta leitura a todos os papais que estão acompanhando a programação da Igreja Deus e Amor. Olha só, Romanos 12, 9 diz: o amor seja não fingido, aborrecei o mal e apegai-vos ao bem. Amai-vos cordialmente uns aos outros com amor fraternal, preferindo-vos em honra uns aos outros. No zelo, não sejais remissos, sedes fervorosos no espírito, servindo ao Senhor. Regozijai-vos na esperança, sede pacientes na tribulação, perseverai na oração. Compartilhai com os santos as vossas necessidades, pratiquem a hospitalidade. Abençoai os que vos perseguem, abençoai e não amaldiçoeis. Alegrai-vos com os que se alegram e chorai com os que choram. Que Deus abençoe você, que você possa praticar a palavra de Deus, praticar aquilo que você tem aprendido do Senhor. Eu me lembro das palavras do apóstolo Paulo, né? Eu recebi do Senhor o que também vos ensinei. Então é muito bom você aprender do Senhor e, através da palavra de Deus, você sempre estar aí vivendo uma vida que agrada a Deus, que agrada ao Senhor, que agrada ao Espírito Santo. O meu abraço para você de perto, para você de longe, um abraço para você que está acompanhando a Rádio Deus e Amor. Em um minuto vai começar a transmissão direto do altar aqui do Templo da Glória de Deus, o grande culto especial do Dia dos Pais. Participe, acompanhe, seja abençoado. Creia que Deus é poderoso para abençoar a tua casa, abençoar a tua vida, abençoar a tua família. Não desligue o seu rádio, compartilhe esta programação com outras pessoas e, a partir de agora, nós vamos ficar com o altar, com muito louvor, com muita adoração, com muita comunhão e você sendo edificado através da preciosa e boa palavra de Deus, a palavra de Cristo, a palavra do Evangelho. Que Deus nos abençoe. Chega agora para vocês o culto ao vivo, aqui direto da Igreja Deus e Amor, Avenida Prefeito Passos, número 10, no bairro da Liberdade. Deus os abençoe e fiquem com este culto, em nome de Jesus.

Mais forte aplausos para Cristo. Mais alegre, louva a Deus, louva a Ele, louva o Senhor nosso Pai. Cumprimento a todos presentes e os nossos irmãos que estão acompanhando a longa distância e os de perto também, com a paz do Senhor Jesus. Pode louvar ao Senhor, pode louvar. Quero parabenizar a todos os papais que estão aqui. Meu pai já partiu para o Senhor, mas eu tenho uma homenagem muito especial a um pai tão importante para o dia de hoje. Um pai que eu não conheço nenhum pai na face da terra que fez o que ele fez. Estou falando do Deus Criador, do nosso Pai Eterno. Ele deu do seu melhor. E a gente, como pai, a gente tem um pouquinho de egoísmo, né? Não pode, é minha filha, é meu filho e tal. Mas o nosso pai, ele abriu mão do seu filho. Enviou a terra para morrer por nós. Então, essa homenagem de um coração aberto a meu pai. Que ainda meu corpo, sendo formado no ventre da minha mãe, meu pai já acompanhava. É maravilhoso demais. Muito bem, sejam todos bem-vindos à casa do Senhor. É uma grande alegria receber cada um dos irmãos e de maneira especial todos os papais que estão conosco nesta tarde. Aos visitantes, sintam-se acolhidos. Que Deus abençoe ricamente a sua vida. Eu tenho um versículo para compartilhar com vocês. Salmos capítulo 103. E versículo 13, Salmos 103, versículo 13, que nos diz assim: como um pai se compadece de seus filhos, ou como um pai se compadece de seus filhos, assim o Senhor se compadece dos que o temem. Vamos lá todos juntos? Como um pai se compadece de seus filhos, assim o Senhor se compadece dos que o temem. Amém. Irmãos, esse versículo mostra que o amor e o cuidado e a compaixão de um pai reflete o amor perfeito do nosso Pai Celestial. Deus nos conhece, cuida de nós e permanece fiel em todos os momentos da nossa vida. Nesta tarde agradecemos ao Senhor pela vida de todos os pais, pedindo que Ele continue lhe dando sabedoria, força, graça para conduzir suas famílias nos caminhos do Senhor. O que é que eu ganho com isso, conduzindo os meus filhos aos caminhos do Senhor? Teremos uma geração sólida, uma geração forte, uma geração sadia. Seremos uma nação cheia do poder de Deus. Seremos uma nação cheia do Espírito Santo. E não temeremos, como pai, não temeremos, ao contrário, teremos total confiança de passar esse bastão aos nossos filhos para dar continuidade nesse trabalho tão importante que é o projeto de Deus. Mais do que uma homenagem aos pais, estamos reunidos para adorar ao nosso Deus, que é o Pai de todos aqueles que o amam e o temem. Que este culto seja uma tarde de comunhão, edificação e renovação espiritual. Que o Espírito Santo tenha liberdade para falar aos nossos corações e abençoar a cada família que representam. Que o Espírito Santo venha tocar no coração dos pais. E que o Senhor também conforte as mães que estão fazendo o papel de um pai. Quem é a mãe aqui que está com essa carga sozinha nos ombros aí? Não tem um esposo mais ao seu lado, mas está ali arcando com esse compromisso de cuidar dos filhos. Levante a sua mão. Que Deus te dê forças. Mas nunca deixe de lançar a boa semente aos corações dos filhos, para que ela seja forte, cheia do Espírito Santo. E família abençoada, família que é aplicada a ela, a palavra do Senhor, são filhos que serão pessoas de boa reputação, pessoas de boa índole,
Jovens que hoje são jovens, amanhã serão futuras mamães. Jovens que hoje são jovens, amanhã futuramente serão papais. E com certeza eles vão dar o seguimento ao legado que aprenderam na sua infância. Sejam todos bem-vindos mais uma vez. Feliz Dia dos Papais. E nada melhor do que dar uma salva de palmas para o nosso grande Pai. O nosso Deus maravilhoso. O nosso Deus que é tremendo, forte. Quero fazer um minuto de oração. Entregar este culto nas mãos do Senhor. Para que nós possamos dizer ao Senhor nesta oração: Senhor, somos totalmente dependentes do Senhor. Somos limitados. Quem reconhece a sua limitação, levante a mão. Se tiver alguém aqui ilimitado, eu quero conhecer, porque você parece que é quase um semideus, né? Ilimitado. Mas somos limitados. Somos limitados. E dependente 100% do nosso Deus. Levante as mãos aos céus. Vamos fazer essa oração. Espírito Santo, eu quero agradecer por esta tarde, por este culto que o Senhor nos dá o privilégio de iniciarmos como um dia tão especial. Nós homenageamos nossos pais. Quantas homenagens os papais receberam já no dia de hoje. E talvez muitos deles esqueceram do Senhor, meu Deus. De um Pai maravilhoso. De um Pai que nos conhece. De um Pai que tem poder para aumentar os nossos dias. Oh, meu Deus. De um Pai tão maravilhoso que conhece o nosso psique, o nosso emocional. E revela aquilo que nós estamos preparados para receber. Oh, meu Deus, muito obrigado, meu Pai, por enviar o Teu Filho único, o melhor do Senhor, para morrer por nós aqui na cruz do Calvário. Já se passaram mais de 2000 anos, e aqui estamos, Senhor.

Passaram mais de 2000 anos e aqui estamos, Senhor, louvando e adorando o Teu santo nome. Já estamos aí, meus Deus, chegando já quase num dia que nós possamos refletir. O Senhor Deus enviou, o Filho obedeceu, o Filho chegou, o Filho realizou. O Filho morreu, mas ao terceiro dia ressuscitou. Eu louvo a Ti, Senhor, meu Jesus, muito obrigado, meu Senhor, que nesta tarde o Senhor possa conduzir este culto, que possamos ser renovados, transformados, cheios do Teu Santo Espírito. Em nome do Senhor eu Te agradeço, amém. E amém. Dê uma salva de palmas bem forte para o Senhor. Que Deus abençoe.

Ao redor da mesa, histórias são contadas, valores são transmitidos e corações são fortalecidos. O alimento sustenta o corpo. O amor, a presença e a palavra sustentam a alma. Há quanto tempo sua família fez uma refeição sem distrações? Seus filhos conhecem mais sua agenda ou seu coração?

0: Toda a história começa à mesa.
1: Glória ao Senhor Jesus, que a paz do Senhor esteja com todos, tanto os aqui presentes quanto aos de casa. Amém. Vamos adorar o Senhor Jesus Cristo com o louvor intitulado Tua Vida Me Ensina. Esse louvor está contido num CD que temos aqui na sede mundial, com vários cantores que cantaram louvores para esses momentos de festividade, de comemoração. E eu vou louvar ao nosso Deus com esse louvor. Não tenho meu pai comigo, não fui criada pelo meu pai, assim como eu sei que muitos aqui não foram. Mas nós temos o Pai dos pais, não é verdade? Graças a Deus o Senhor nos alcançou. Graças a Deus o Senhor é o nosso Pai. E nós o conhecemos de perto. Você conhece seu Pai de perto? O Pai de verdade, o Pai dos pais, você conhece Ele de perto? E você que ainda tem o seu paizinho com você, dê muito valor. Dê valor, porque eu tenho certeza que todo pai faz de tudo, mesmo errando, tentando acertar, faz de tudo para ver a sua família bem. Vamos adorar o Senhor com alegria? Diga glória a Deus! Glória a Deus!

0: Ele é herança, aleluia. Louvado e engrandecido seja o nome do nosso Deus e Pai Todo-Poderoso. Feliz Dia dos Pais. Aplausos para Cristo.
1: A mesa aproxima a família. Mas existe um lugar onde o amor encontra força. Um lugar onde as palavras se transformam em oração. Um lugar onde o impossível encontra o poder de Deus. Esse lugar é o altar. Existem batalhas que nenhum pai consegue vencer apenas com sua força. Nem um salário, nem um conselho, nem um presente, nenhuma profissão. Existem lutas que somente Deus pode transformar. Abraão caminhava, e por onde passava, levantava altares. Jó intercedia por seus filhos. Josué declarou: eu e minha casa serviremos ao Senhor. Grandes homens não ficaram conhecidos apenas pelo que construíram, mas pelos altares que levantaram. O altar não está apenas dentro de um templo. Ele nasce quando um pai decide dobrar os joelhos em casa, quando ensina um versículo, quando pede perdão, quando abençoa seus filhos, quando conduz sua família à presença de Deus. Nem toda a família tem a mesma história. Alguns cresceram com um pai presente, outros sentem saudades. Alguns foram criados pelos avós, outros conheceram o cuidado de Deus através de uma mãe. Mas existe um Pai Celestial que jamais abandona os seus filhos. Os filhos talvez esqueçam muitos presentes, mas dificilmente esquecerão um pai ajoelhado, um pai orando, um pai pedindo perdão, um pai ensinando a palavra, um pai adorando ao Senhor. Um pai pode construir casas, mas somente Deus constrói corações. Um pai pode deixar uma herança, mas o maior legado é ensinar o caminho do Senhor. Porque uma família sustentada no altar permanece firme, mesmo em tempos difíceis. Que nunca falte alimento sobre a mesa. E que nunca falte oração no altar. Porque é entre a mesa e o altar que Deus forma o coração de uma família.
0: Paz do Senhor, povo de Deus. Estamos muito alegres de podermos estar aqui comemorando mais uma data tão especial quanto essa. Eu quero desejar a todos os pais aqui presentes um feliz Dia dos Pais, e aqueles quais estão também nos ouvindo, um feliz Dia dos Pais, em especial para o meu pai que está me assistindo neste momento. Dizer para ele, seu Jair, que eu o amo muito. E tudo que eu sou é porque foi com ele que eu aprendi. E eu dedico a este louvor que nós vamos cantar a todos que aqui estão, aqueles que estão nos ouvindo, e também para o seu Jair, que está longe, mas está ouvindo neste momento. Vamos louvar o Senhor Jesus?

Glória a Deus. Que a paz do Senhor seja com todos. Quem recebe a paz do Senhor Jesus, pode aplaudir a Ele com bastante alegria. É uma tarde de celebração ao nosso Pai. Nenhum de nós aqui estamos órfãos, porque há um Pai que cuida de nós nos mínimos detalhes. Quem tem um Pai, levante as mãos assim. Esse Pai é maravilhoso. Eu quero deixar um texto sagrado. O meu coração está inundado de uma gratidão ao Senhor por essa tarde maravilhosa de celebração. A minha Bíblia está aberta em Mateus, no capítulo 7, versículo de número 9. Eu fiquei interrogando que passagem eu leio, porque toda a Bíblia é a palavra de Deus e toda ela é inspiração para qualquer momento. E Mateus, no capítulo 7, pulsou forte. Mateus 7, 9 diz assim: e qual dentre vós é o homem que, pedindo-lhe pão, o seu filho lhe dará uma pedra? E pedindo-lhe peixe, lhe dará uma serpente? Se vós, pois, sendo maus, sabeis das boas coisas aos vossos filhos, quanto mais vosso Pai, que está nos céus, dará bens aos que lhe pedirem. Portanto, tudo que vós quereis que os homens vos façam, fazei-lo também vós, porque esta é a lei e os profetas. O contexto aqui é sobre oração. O contexto é oração. E Jesus deixa bem claro: os homens são maus. Não há ninguém bonzinho. Nenhum de nós somos bons. Por natureza somos maus. Mas quem é pai sabe que os nossos filhos, se nós pudéssemos, quando eles nos pedem, daríamos um pedacinho do céu a eles. Sim ou não? É. Os nossos filhos são presentes de Deus. E aqui estamos falando de um pai que não é mau, de um pai que é bom, que diz que dá até o Espírito Santo àqueles que pedirem a Ele. Esse Pai é gracioso. Nele temos todas as coisas. E Ele tem nos dado todas as coisas nele. Quem é grato ao Senhor por tudo que tem recebido? O Senhor tem dado para nós. O Senhor tem dado, ainda que não mereçamos. E uma coisa marca o coração de Deus: a gratidão. Quem é grato ao Senhor? Mas deixa eu te sinalizar: a gratidão não são palavras. A gratidão não é um olhar. A gratidão não é um versículo lido. Gratidão não são lágrimas que escorrem no rosto. A gratidão é uma atitude. Pai tem nos dado todas as coisas. E Ele não fica devendo nada para ninguém. E não tem nada que você dê a Ele que consiga pagar todas as suas bênçãos que Ele tem manifestado na sua vida. Quem reconhece isso? Quem reconhece? Porém, eu convido você agora a ficar em pé. Por um minuto, por favor. Esse ficar em pé será uma demonstração de gratidão. Eu disse para você que gratidão não são palavras, atitude. Segundo momento, quem tem as

você que gratidão não são palavras, atitude. Segundo momento, quem tem as duas mãos? Levanta assim, bem alto, isto, que legal. Agora essas mãos vão pegar algo especial. Pega uma oferta, pegue um voto, ou pegue o seu celular e aponte para o QR Code que está aparecendo aqui. Nós vamos mostrar gratidão ao nosso Pai agora. Vamos mostrar gratidão ao Pai Todo-Poderoso. Vamos dizer assim: Pai, nós lemos a Sua palavra, que diz que o Senhor tem dado muitos bens a nós. Então, como filho amado, eu quero mostrar gratidão, eu quero abençoar a Sua obra. Você vai dar um presente à obra do seu Pai, que tem cuidado dos mínimos detalhes. Levante as mãos aos céus. Levante as mãos com bastante alegria, com bastante alegria, com bastante alegria. Você vai celebrar o seu Pai agora. Você vai agradecer ao seu Pai, você vai ajudar a casa do seu Pai, você vai ajudar a obra do seu Pai, porque a obra do seu Pai não pode parar. Aleluia, ore comigo. Senhor Jesus, o Senhor tem nos dado muitas coisas, Senhor. Eu te louvo, Senhor, porque Tu és um Pai maravilhoso, Tu és um Pai gracioso. O Senhor tem nos dado o Espírito Santo, e agora com o nosso coração cheio do Espírito Santo, estamos ofertando, Senhor, isto mesmo, ofertando, dando o melhor de nós agora. Ó Deus, nós aprendemos que a gratidão não são palavras, são nossas atitudes, e agora com uma ação prática, Senhor, estamos ofertando na Sua casa. Abençoe, Senhor, os ofertantes, abençoe os dizimistas, abençoe esse internauta, Senhor, que também está ajudando a Sua casa agora, esta pessoa, meu Deus, que está apontando a câmera do seu celular para esse QR Code. Eles vão ajudar com o melhor, Senhor, e peço que o Senhor continue sendo esse Pai que provê todas as coisas para a glória do Seu nome. Essa é a nossa oração, e aquele que crê diz amém e graças a Deus.

Glória a Deus. Eu saúdo a todos na paz do Senhor Jesus. Quantos estão felizes na presença de Deus, aplaudam a Ele. Aplaudam ao seu santo nome com bastante alegria. Glória a Deus. É uma tarde de muita alegria que o Senhor nos concede em sua presença. Hoje nós estamos comemorando, celebrando o Dia dos Pais. E eu gostaria de pedir, por gentileza, todo pai que estiver aqui nesse momento, aqui no auditório, que se colocasse de pé, por favor. Todos os pais, todo pai que estiver aqui no auditório, que se coloque de pé. Glória a Deus, que Deus abençoe a sua vida. Irmãos, vamos aplaudir a Deus pela vida desses pais? Vamos aplaudir? Isso, mais forte, com muita alegria. Aplauda a Deus. Aplauda o nome do Senhor. Pela vida de todos os pais. Aleluia. Que Deus abençoe a sua vida, pai. Pastor Neres disse muito bem. Nenhum de nós somos órfãos, porque nós temos um pai. E eu costumo dizer que o nosso pai é o pai grandão, é o Deus Todo-Poderoso que tem cuidado de nós. E antes de entrarmos na palavra do Senhor, eu gostaria de pedir, os pais já estão de pé, agora todo mundo que está aqui no auditório, coloquem-se de pé, para que nós possamos falar com Deus. Não há Deus.

olhos. Senhor, nosso Deus e nosso Pai. Oh, aleluia. Nós já podemos sentir aqui esta tarde a sua santa presença. Nós te louvamos, te agradecemos pela sua presença, porque é tudo que nós precisamos. É tudo que nós almejamos, a sua presença sendo derramada sobre o coração dos pais, sobre o coração dos filhos, sobre o coração das famílias. É a sua presença que nós queremos, meu Deus. E nós louvamos a sua presença. O Senhor é o primeiro homenageado aqui, Senhor. Olha lá, basori clama na maias. O Senhor é o primeiro homenageado, porque o Senhor não nos deixa só. O Senhor não nos deixou órfãos. O Senhor nunca deixou faltar nada aos teus filhos. Ora, badaste calamanai. Não há Deus maior. Não há Deus. Cante isso, cante. Cante. Cultue ao Senhor, cultue ao Senhor.

Louvado seja Deus. Eu quero, hoje, nesse Dia dos Pais, com muita alegria no meu coração, falar um pouquinho sobre um pai que nos deixa muitos exemplos, é um modelo. Está no livro de Lucas, no capítulo 15. Livro de Lucas, capítulo 15. Eu gostaria que você abrisse a sua Bíblia, o versículo é o 11, que é a parábola do filho pródigo. Lucas, capítulo 15, versículo 11, você que está nos assistindo também, através das redes sociais, YouTube, que Deus te abençoe, cultue a Deus conosco. Vamos à leitura da palavra, você que está nos ouvindo também pelo rádio, é momento de ouvirmos a palavra do Senhor. Diz assim as Sagradas Escrituras, Lucas, capítulo 15, versículo 11. Jesus continuou. Um homem tinha dois filhos. O mais novo disse ao pai: Pai, quero a minha parte da herança. Assim ele repartiu sua propriedade entre eles. Não muito tempo depois, o filho mais novo reuniu tudo que tinha e foi para uma região distante. E lá desperdiçou seus bens, vivendo irresponsavelmente. Depois de ter gasto tudo, houve fome em toda parte daquela região, e ele começou a passar necessidade. Por isso foi empregar-se com um cidadão daquela região, que o mandou para o seu campo a fim de cuidar de porcos. Ele desejava encher o seu estômago com as vagens que os porcos comiam, mas ninguém lhe dava nada. E ele, caindo em si, ele disse: quantos empregados do meu pai têm comida em abundância, têm comida de sobra, e eu aqui, morrendo de fome? Eu porei a caminho e voltarei para o meu pai e lhe direi: Pai, pequei contra o céu e contra ti. Eu não sou digno de ser chamado teu filho. Trata-me como um dos teus empregados. A seguir, levantou-se e foi para o seu pai. Estando ainda de longe, seu pai o viu e, cheio de compaixão, correu para o seu filho e o abraçou e o beijou. Filho lhe disse: Pai, eu pequei contra o céu e contra ti. Eu não sou digno de ser chamado teu filho. Mas o pai disse aos seus servos: depressa, tragam a melhor roupa e vistam nele. Coloquem um anel em seu dedo e calços em seus pés, e calçados em seus pés. Tragam um novilho gordo e matem-no. Vamos fazer uma festa e comemorar, pois o meu filho estava morto e reviveu, estava perdido e foi achado. E começaram a festejar. Podeis assentar e glorificar o nome do Senhor.

Eu quero, nesse tempo que me foi concedido, aproveitá-lo muito bem para falar com vocês, especialmente com os pais, a respeito de o pai que vale a pena lembrar. O pai que vale a pena lembrar. O que significa pai? A palavra pai no grego é pater, que significa progenitor, aquele que gera, aquele que sustenta, protetor, provedor, autoridade da família, a fonte e a origem de algo. É esse o significado de pai.

fonte e a origem de algo. É esse o significado de pai. Exatamente desta forma que Deus se revela a nós. Ele é o Deus, o nosso Criador, o nosso protetor e o nosso provedor. O pai é a fonte de onde os filhos recebem identidade, provisão e proteção. O pai, ele não apenas gera filhos, ele forma destinos. E quando nós lemos a palavra de Deus, estudamos as Sagradas Escrituras, nós observamos que Deus sempre trata com os pais. A Bíblia disse que ele é o Deus de Abraão, de Isaque e Jacó. Quando o Senhor foi dar instrução para que a família de Jesus, quando eles estavam sendo perseguidos, saísse do local onde eles estavam, o Senhor comunicou com José. O Senhor sempre fala com o pai, dando a ele diretrizes e orientações para que ele conduza a família ao altar, para que ele conduza a família à sua presença. No livro de Gênesis, no capítulo 18, no versículo 19, Deus declara acerca de Abraão. O Senhor falando com Abraão: porque eu o escolhi para que ordene os seus filhos e a sua casa depois dele, para que guardem o caminho do Senhor. Um pai, ele não é chamado apenas para sustentar, ele é chamado para conduzir a sua família espiritualmente. Deus transformou Jacó antes da sua casa. Para que uma família seja transformada, o Senhor transforma o pai. Porque este pai sendo transformado, a família é uma família transformada. E, pastor, o que é que nós aprendemos com este pai que o Senhor acabou de ler nessa história, nesta parábola que Jesus contou? Muitas lições. Uma das lições que nós aprendemos com esse pai é logo no início do texto. Esse pai construiu herança para os seus filhos. Isso fica evidente que através do seu trabalho, ele construiu herança para os seus filhos. Mas muito mais do que deixar bens materiais para os nossos filhos, muito mais do que deixar uma herança material para os nossos filhos, é deixar a eles um legado de fé. Ensiná-los a palavra de Deus. Porque os bens, eles podem acabar, mas um legado, ele permanece por gerações. Existe um outro ponto muito importante que nós aprendemos com a vida deste pai, além de ter construído herança para os seus filhos. Um segundo ponto que nós aprendemos é que ele respeitou a decisão do seu filho. Obviamente que os filhos, quando crescem, eles tomam as suas decisões e eles tomam os seus caminhos. E nós, como pai, nós devemos aprender a respeitar a decisão dos filhos adultos. Mesmo que muitas vezes essas decisões nos entristecem. Mesmo que muitas vezes essas decisões que eles tomam machuquem o nosso coração. Mas nós lemos no texto que o pai respeitou a decisão do seu filho mais novo. Ele não tentou convencer o seu filho à força. Ele não tentou convencer o seu filho trazendo para ele palavras duras ou palavras ofensivas. Mas ele respeitou a decisão do seu filho mais novo quando pediu a sua parte e quis partir, sabendo que o seu filho seria responsável por tudo aquilo que viria depois. Um pai que respeita a decisão do seu filho.

filho adulto, mesmo que o seu coração se entristeça. Outro ponto que nós aprendemos com este pai, que mesmo quando seu filho foi embora, para longe, distante, ele nunca deixou de esperar. Ele nunca deixou de ter esperança no seu coração. Eu imagino esse pai indo à porta da sua casa, esperando o seu filho regressar, esperando o seu filho voltar, sem saber o que é que estava acontecendo com o seu filho pelo mundo afora. Nós conhecemos a história e lemos que este filho que partiu da casa do pai, ele sofreu muito. O preço que ele pagou foi um preço muito alto. Porque na casa do pai ele tinha tudo o que precisava, ele vivia muito bem na casa do seu pai, ele vivia com fartura na casa do seu pai. Agora, distante, o trabalho que ele consegue é cuidar de porcos. E a sua vida estava uma vida tão triste, tão sofrida e miserável, que ele desejava comer a comida que os porcos estavam comendo. Longe da casa do pai, é só tristeza, somente dor, somente sofrimento. Toda a riqueza, toda a sua parte da herança acabou, os amigos desapareceram, a fome chegou, a vergonha tomou conta da sua vida. Mas foi nesse momento de dor que aconteceu algo extraordinário. Ele se lembrou do seu pai. Ele não estava se lembrando da riqueza do pai. Ele não estava se lembrando da herança do pai. Ele lembrou do seu pai. Lembrou do caráter do seu pai. Ele disse: quantos empregados de meu pai têm fartura? Têm abundância de pão? Olha como meu pai é um homem bom. Olha como meu pai é um homem de caráter. Pastor Milton, o pai dele fez diferente daquele homem que deu para ele apenas um emprego para cuidar dos porcos. Porque aquele homem que deu a ele somente um trabalho para que ele cuidasse dos porcos, deu a ele um trabalho somente, e a Bíblia diz que ele sentia desejo de comer a comida dos porcos, porque algo estava faltando. Ele disse: agora veja como é meu pai, até os empregados de meu pai, até os trabalhadores do meu pai têm abundância de pão. Os trabalhadores do pai que ele está se referindo eram pessoas normais, pessoas que não tinham trabalhos formais. Esses empregados do pai, obviamente o seu pai pagava tudo aquilo que a lei mandava, cumpria com seu papel de cidadão, com seu papel pagando os empregados, mas quando nós lemos o texto, nós entendemos que o seu pai fazia pelos empregados mais do que a sua obrigação. Ele era um homem generoso. O próprio filho dava testemunho do pai. Eu vou te fazer essa pergunta, talvez isso doa em seu coração, mas você precisa ouvir isso. Qual o testemunho que o seu filho dá a seu respeito? Lembrou-se do seu querido pai, do seu pai generoso. Quantos empregados do meu pai têm fartura? Ele se recordou de como seu pai tratava as pessoas. Ele se recordou do relacionamento do pai com as pessoas. Veja como os nossos filhos estão nos observando. Eles estão nos observando, o nosso relacionamento com as pessoas, como nós tratamos as pessoas, e toda essa memória fica gravado tanto na mente quanto no coração desses filhos. Eu disse: por que eu
muito aqui nessa vida, sofrendo, se o meu pai é um bom homem, se o meu pai é uma pessoa de caráter, se eu voltar para casa, escute isso aqui, se eu voltar para casa, ele não me quiser como filho, se ele me tratar apenas como um empregado, eu já estarei muito bem. Porque o meu pai é bacana. O meu pai é um homem bom. Aí ele ensaia um discurso, viu ele ensaiando? Ele disse, eu vou chegar lá na casa do papai, e deixa eu ver aqui as palavras que eu vou dizer para ele. Eu vou dizer, pai, eu reconheço que eu pequei contra ti, eu errei. Quando eu pedi a minha parte, eu quis ir embora, esse é o discurso que eu vou chegar. Ah, e antes que o meu pai me pergunte um monte de coisa, antes que o meu pai leia um sermão para mim, antes que o meu pai talvez jogue na minha cara, você quis ir embora, você agora é que está pagando pelas suas decisões erradas, antes do meu pai me trazer um sermão e me tratar com tanta dureza, eu já vou dizer logo, eu me receba apenas como um dos seus trabalhadores. Até os empregados do papai são tratados com dignidade. Meu pai é um homem de caráter, porque o meu pai, ele não nega os direitos dos empregados dele. O meu pai, ele mostra claramente que o caráter dele é o caráter de um homem, porque eu convivendo com o papai, ele mostra que aquilo que é dele, e o que pertence a outros, pertence a outros, o caráter do papai.

no momento mais escuro da sua vida, no momento mais difícil da sua vida. Ele não correu para outro lugar. Ele se lembrou do pai bondoso, do pai carinhoso, do pai amoroso, e disse: eu vou lá falar com meu pai. Eu costumo dizer que, escute isso, o caráter do pai se tornou referência para o filho. O caráter do pai se tornou referência para o filho. E sabe que é interessante? Porque isso se constrói. Eu estava dizendo para minha esposa que toda vez que chega o dia dos pais, a gente reflete muito. Eu, por exemplo, eu começo a refletir muito. É, como muitos aqui, eu também não fui criado com meu pai. Eu fui criado com a minha mãe e com a minha avó. Aí um dia, depois de grande, já, eu recebi um convite da minha irmã por parte de pai, e me chamou e disse: vamos, vem almoçar, a gente quer todo mundo junto. E eu fui almoçar com eles, sentei com eles, e do lado, eu sentei do lado daquele homem que era meu pai. Eu não sabia o que conversar com ele, porque eu não o conhecia. Não conhecia como uma pessoa, eu não sabia que assunto, os gostos dele, eu não tinha assunto. E aquele dia eu aprendi uma lição muito bonita, não é? Uma lição maravilhosa, porque é assim, porque Deus usa as feridas da nossa vida. Eu sei que tem pessoas aqui que passaram por isso. Eu não estou contando isso para alguém olhar para mim como um coitadinho, porque eu sei que Deus usa as feridas da vida. As feridas, aquilo que são feridas para mim, são bênçãos para os meus filhos, porque tudo aquilo que eu não vivi com ele, eu vivo com os meus filhos. Não é assim? Tudo isso é construído, nós construímos esta relação com os nossos filhos, essa relação bonita de pai e filho, esta relação bonita de comunhão, de confiança, de amizade entre pai e filhos. O caráter do pai se tornou referência para o filho. O nosso exemplo é muito importante para eles. Ele se lembrou do pai bondoso, ele se lembrou do pai generoso, e a lembrança que ele teve do pai, o pai que vale a pena lembrar, a lembrança que ele teve do pai foi a principal inspiração para que ele retornasse novamente para a casa do pai. Deixa eu te fazer uma pergunta. Pai, você que está me ouvindo agora, você que tem esse privilégio que Deus lhe deu de ser um pai, esta bênção, que é uma das maiores bênçãos da vida, de ser um pai, como os seus filhos se lembrarão de você? Pai, você que está me ouvindo aqui essa tarde, como os seus filhos se lembrarão de você? Qual é a memória que você está construindo no coração dos seus filhos, na mente dos seus filhos? Como os seus filhos se lembrarão de você? Porque a lembrança que esse filho teve do pai, no momento mais escuro, no momento de tristeza, no momento de dificuldade, foi o ponto-chave para ele regressar à casa. Porque assim, a memória que ele tinha da sua casa, do seu pai, era memória boa, memórias de afeto, de um bom pai, de um pai amoroso. Já pensou se ele tivesse aquela memória daquele pai difícil? Aquele pai irado, aquele pai rancoroso,
Aquele pai que não perdoa de jeito nenhum. Eu sou homem e a minha palavra é palavra de homem e comigo é assim, a moda antiga. Pensou se fosse essa a memória do pai? Aquele pai rancoroso, aquele pai nervoso, aquele pai que não era fácil perdoar. Ele não voltaria para casa. Ele iria para qualquer outro lugar. Correria para qualquer outro lugar. Mas a memória que ele teve do pai trouxe de volta. Eu posso voltar para a casa do meu pai, sim. Eu posso sair desse lamaçal onde eu estou. Eu posso sair desta sujeira onde eu estou, porque eu sei como meu pai trata as pessoas. Eu tenho um exemplo de como o meu pai tem um relacionamento com as pessoas. Ele não é um homem irado, ele não é um homem rancoroso, ele não é um homem que não perdoa, ele é um homem bom. Voltarei para a casa do meu pai novamente.

quando eu leio esse texto. Eu me lembro que existem filhos que saem de casa e nunca mais voltam, não desejam voltar. Por causa das memórias. As memórias são ruins. Não voltam mais. Porque são memórias tristes, que machucou o coração do filho. E muitas vezes ferem profundamente, que os leva à morte. Mas ele disse: eu voltarei para a casa do meu pai. Porque ele é um homem amável, ele é um homem amoroso. E é interessante que quando ele toma essa decisão de voltar para a casa do pai, baseado nas boas memórias que ele tinha do pai, a Bíblia disse que ele vem, e quando o seu pai o vê de longe, o seu pai corre para abraçá-lo, e o pai o abraça e beija. Eu achei muito interessante, porque o pai, o filho dá um passo e o pai dá dois. Ele vê o filho de longe, o filho vem correndo abraçar o pai, o filho faz a metade do caminho, e o pai faz a metade do caminho, o pai dizendo: filho, eu já estava te

metade do caminho, e o pai faz a metade do caminho, o pai dizendo: filho, eu já estava te esperando há muito tempo, e dá aquele abraço de carinho, aquele abraço de amor. Este é o pai amoroso, este é o pai bondoso. Aí, sabe, pastor, aquele discurso que ele tinha ensaiado, ele disse: agora é hora de eu falar para o papai aquele discurso que eu havia ensaiado, antes que ele me diga qualquer outra coisa, ou antes que ele peça qualquer justificativa, eu vou fazer o meu discurso. Pai, eu pequei contra o senhor, me trata como um dos seus trabalhadores, como um dos seus empregados. O pai não responde. O pai só organiza a festa. Ele disse: vamos festejar hoje? Vamos matar o novilho gordo? Filho está sujo, filho andou por aí com maltrapilho. Coloquem nele a melhor roupa e coloquem um anel em seu dedo. É meu filho. Vamos festejar. Pai, eu serei tratado como um empregado. Vamos festejar. Você é meu filho. Eu te recebo como filho. O que estava morto reviveu. O filho retornou para casa. Foi abraçado e beijado pelo seu pai bondoso e amoroso. Glorifiquem a Deus por isso. Glorifiquem a Deus por isso. Glorifiquem a Deus por isso. Não importa o que você passou, não importa quais são os seus erros, não importa as suas falhas, não importa aquilo que houve, o importante é que o meu filho que estava perdido voltou ao lar.

Você não é perfeito. Talvez você possa ter errado muito, mas ainda há tempo de sermos diferentes. Ainda há tempo de fazermos diferente. O Senhor nos deu os nossos filhos para que possamos levá-los ao Senhor. A mesa é um lugar propício onde nós temos a oportunidade de sentar com os nossos filhos, comer com eles, ensiná-los a palavra de Deus e da mesa trazê-los ao altar. Já colocaram letras vermelhas para mim, porque o meu tempo acabou. Mas antes, eu quero orar com todos os papais, para que Deus possa derramar a cada dia mais esse amor sobre o nosso coração. O nosso Pai Celestial, nosso Pai querido, Ele perdoou todos os nossos pecados, sem pedir explicações. Vocês podem ficar de pé, pais, mais uma vez. A mãe também, você que está acompanhando também, só para a gente orar. Para Deus derramar esse amor sobre o nosso coração. Põe a mão na altura do seu coração agora. Você que está aí com esse pai, se tiver a esposa junto, põe a mão no ombro dele, para você orar por ele. Você que está me ouvindo em casa agora, põe a mão na altura do seu coração e ore comigo para que Deus possa derramar esse amor no seu coração. Senhor meu Deus e meu Pai, nós estamos diante da sua presença agora e eu lhe peço, Senhor, ensina-nos a amar mais e mais os nossos filhos para que possamos trazê-los à sua presença. Para que possamos conduzir o nosso lar, a nossa casa com amor e com carinho. Eu lhe peço agora, Senhor, em nome de Jesus, para visitar este pai que está distante, que está nos ouvindo, que está nos assistindo, e este pai que está aqui também no auditório, presencialmente. Derrama esse amor a cada dia mais sobre o nosso coração. Que possamos saber lidar com todas as situações e problemas que se colocarem à nossa frente. E que possamos amar, amar, amar os nossos filhos, Senhor. Porque o Senhor nos amou primeiro. O Senhor nos perdoou. E assim nós queremos fazer também com os nossos filhos. Restaurá-los, abraçá-los e beijá-los. Em nome de Jesus. Amém. Aplausos para o Senhor.

O tempo passa, os filhos crescem, as cadeiras mudam de lugar, as vozes amadurecem, os dias passam depressa. Mas algumas lembranças permanecem para sempre. Talvez os filhos esqueçam o brinquedo que ganharam, a roupa que vestiram ou a viagem que fizeram. Mas dificilmente esquecerão o abraço de um pai, a voz que os aconselhava, a oração feita ao lado da cama, as mãos levantadas diante de Deus. O maior legado não é aquilo que se deixa nas mãos, mas aquilo que permanece no coração. Um pai que ama, um pai que serve, um pai que pede perdão, um pai que ensina pelo exemplo, um pai que conduz sua família à presença de Deus. Para aqueles que sentem saudade, para aqueles que cresceram sem um pai presente, ou para aqueles que carregam feridas no coração, existe um pai que nunca abandona. Um pai que acolhe, que consola, que fortalece, e cujo amor permanece para sempre. Hoje, Deus continua chamando pais para serem sacerdotes do lar, homens que alimentem sua família na mesa e a sustentem no altar.

0: porque uma casa edificada sobre a presença de Deus permanece firme. Que nunca falte amor à mesa. Que nunca falte oração no altar. Porque é entre a mesa e o altar que Deus escreve as mais belas histórias de uma família.
1: Glória a Deus. Podem aplaudir ao Senhor? Deus sempre prepara todas as coisas, né? As crianças estão preparando aqui uma homenagem muito bonita para os pais. E eu quero aproveitar cada minuto. Nós oramos em favor de todos os pais para que Deus possa derramar o amor no coração dos pais, para que Deus possa nos ensinar como tratar os nossos filhos. Mas eu senti no meu coração, Pastor Milton, de fazer uma oração por aqueles pais que estão enfermos, de pedir a Deus para visitar eles agora. Nós temos essa oportunidade de estar aqui hoje, nesse culto especial em favor dos pais. Sentamos hoje com a nossa família, almoçamos juntos. Mas muitos pais estão doentes, enfermos, alguns até internados, não tiveram esta oportunidade de estar com a família hoje. E a Bíblia diz que nós devemos orar uns pelos outros. Vamos nos lembrar desses pais agora, que estão enfermos, que não puderam estar com seus filhos hoje. Que o Senhor Jesus possa visitá-los lá no hospital, aonde eles estiverem agora, restaurar a saúde deles, estender as mãos para eles. Vamos orar por eles agora, em nome do Senhor Jesus. Feche os seus olhos, levante as suas mãos para orar comigo, mas vamos pedir a Deus com fé. Porque às vezes nós não os conhecemos, mas as famílias estão sofrendo a falta desses paizinhos. Aleluia, Jesus. Senhor nosso Deus e nosso Pai, nós estamos aqui com muita alegria, com muita felicidade no nosso coração. O nosso coração não deixa de estar cheio de gratidão, cheio de alegria em sua presença. Mas nós nos lembramos também daqueles pais que estão enfermos. Talvez, Senhor, estão hospitalizados neste momento, estão hospitalizados agora. E nós lhe pedimos, Pai, para que o Senhor possa visitá-los neste momento. Aonde eles estiverem, Senhor, lá na UTI, que o Senhor possa entrar agora com a providência. Que o Senhor possa entrar agora com a cura. Que o Senhor possa entrar agora com um milagre tocando sobre a vida daqueles pais. Quantos pais que gostariam de estar com os filhos agora, Senhor, mas não puderam, não conseguiram. Mas eu lhe peço, eu sei que o Senhor está olhando por eles, eu sei que o Senhor está vendo estes corações. Vai estendendo as suas mãos agora, repreende as enfermidades, repreende em nome de Jesus, repreenda o espírito da morte. Repreendo o espírito da morte, clame, igreja, clame, clame, repreendo o espírito da morte agora, Senhor. Repreendo o espírito da morte agora, Senhor. Repreendo o espírito da morte. Traga vida para esses pais, traga vida com abundância para eles. Não somente aqueles que estão doentes, não somente aqueles que estão enfermos, mas aqueles que talvez estão trabalhando, correndo risco de vida nas estradas agora, para trazer sustento para a família. Visita esses pais, ó Deus. Visita agora com a tua bênção. Visita agora com a vitória, Senhor. Nós te pedimos, nós lhe clamamos, ó Pai, em nome de Jesus, que a tua bênção os alcance, que a tua bênção esteja com todos eles, em nome de Jesus. Quem pode aplaudir ao Senhor? Aplausos.
2: A paz do Senhor Jesus. Um feliz Dia dos Pais a todos os papais que estão aqui, que estão nos ouvindo, que estão nos assistindo, que estão em outros estados, outros países. Quem também perdeu o seu papai, temos aqui também um pai celestial que vai te abraçar nesta tarde. As crianças têm uma apresentação bastante especial e antes delas começarem, eu queria também agradecer a Deus e louvar a Deus pela vida do meu pai, que está aqui. Queria agradecer ao Senhor por tudo que o Senhor me deu através dele. Pai é uma bênção, pai é uma referência. E sobre o tema do evento dessa tarde, entre a mesa e o altar, nós aprendemos a comunhão, ela começa na mesa. E uma das coisas que me faz lembrar do meu pai com muita alegria é ele chamando os filhos para todos virem à mesa tomar café junto. Então eu guardo e eu levo isso também para o meu lar. Amém? Todos podem ficar sentados. Acho que é melhor que tenha alguém cobrindo alguém. E nós vamos começar essa homenagem, tá bom?
3: Pai, na mesa você coloca o pão.
4: Mas também coloca amor, cuidado e presença.
5: Na mesa você pergunta como foi meu dia. E me ensina que sempre há tempo para ouvir quem a gente ama.
6: Na mesa você alimenta o meu corpo e com seus conselhos alimenta também o meu coração.
7: Mas pai, existe um lugar ainda mais especial, o altar. No altar eu vejo você falar com Deus.
8: No altar você coloca diante do Senhor aquilo que eu não consigo resolver sozinho. Quando você ora por mim, eu aprendo que existe um Pai no céu cuidando de nós.
9: Quando você abre a Bíblia, você me mostra qual caminho devo seguir. Quando você segura minha mão para orar, você está deixando uma lembrança que eu vou levar para toda a vida.
10: Porque um dia eu vou crescer, talvez eu nem me lembre de todos os presentes que ganhei, mas eu vou lembrar dos seus abraços.
11: Dos seus conselhos, das nossas conversas e das suas orações. Pai, continue colocando amor na nossa mesa.
12: E a nossa família diante de Deus.
13: Porque a mesa aproxima a nossa família.
14: O altar aproxima nossa família de Deus.
15: Papai, o maior presente que você pode nos deixar é uma vida que nos ensine a amar e a servir a Deus.
16: Feliz Dia dos Pais!

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1: Glória a Deus. Quem celebra esta tarde gloriosa por todas estas maravilhas? Recordei-me de algo muito profundo que citamos hoje na Santa Ceia pela manhã. Havia um rei que susteve o seu reino sobre dois pilares: justiça e amor. Diga comigo: justiça e amor. E como o seu reino estava estabelecido sobre justiça e amor, ouça isso, o seu reino começou a prosperar como nenhum reino da terra. Logo, as cidades, províncias,

reino começou a prosperar como nenhum reino da terra. Logo as cidades, províncias começaram a se agregar a este reino. E este rei começou a se agigantar de forma que se tornou um dos maiores reis daquela época. E mesmo sendo o seu reino estabelecido em justiça e em amor, trouxe um satrapa, um príncipe, e lhe falou, disse, rei, temos um bandido no nosso reino. Como? Estamos sendo roubados. Os cereais desaparecem, a prata e o ouro somem, e nós temos que fazer alguma coisa. Disse, meu reino é um reino de justiça. Faça-se justiça. Faça-se justiça. 20 açoites. O dia que pegarmos sentença, 20 açoites. 20 açoites. O tempo passou, os roubos continuaram. O satrapa voltou junto com os príncipes e disse, ó rei, o roubo continua. Agrave a sentença. 40 açoites. Os roubos continuaram. 60 açoites. Voltou o satrapa e disse, rei, meu senhor, preciso te falar que segundo as sentenças, ninguém pode suportar mais do que 40 açoites. Ele disse, agrave para 100. O meu reino é um reino de justiça. Faça-se justiça. Muito tempo se passou, o reino se organizou e pegaram a pessoa que estava roubando. E com muita tristeza, o satrapa voltou e falou, rei, meu senhor, o bandido que há dentro de casa é a tua filha. Acabamos de pegar, é ela que rouba os cereais, é ela que te defrauda na sua prata e no seu ouro. E agora, ó rei? E você sabe que as más notícias, elas voam, não andam. Logo todos os reinos, todas as províncias, todas as cidades ligadas ao reino deste rei, tomaram conhecimento e muitos disseram, vamos à cidade onde ele está. Hoje nós queremos saber se ele fará justiça ou se ele vai optar pelo amor. Se ele ama a filha dele, ele terá que fazer justiça. Se ele fizer justiça, ele vai sacrificar a filha dele. Quando todo mundo se reuniu, o rei chegou, estabeleceu-se aquele tribunal, sentença seja dada, trouxeram a filha, rasgaram as roupas, deitaram no tronco, e quando foram executar a sentença, o rei disse, um momento, por favor. Tirou a sua roupa, tirou a sua túnica, tirou a sua coroa e deitou-se sobre a sua filha. E o carrasco disse, não é justo, rei. O senhor não roubou. Ele disse, o meu reino é justiça. Mas acima da justiça está o meu amor. Execute a sentença. Como, rei? Ele disse, execute a sentença sobre mim. Executaram todos os açoites. O pai foi assassinado, deitado em cima do corpo da filha. A filha se levantou sangrando com o sangue do pai. Toda a cidade envergonhada. E quem leu a sentença diz, a justiça foi feita. Mas ele, por amor, livrou a vida da sua filha. Se você não entender o evangelho, o porquê o sacrifício do pai... Se fala do sacrifício do filho, se fala do sacrifício do espírito, mas não se fala do sacrifício do pai. A Bíblia diz, em 2 Coríntios 5, que Deus se fez em Cristo pecado por nós, e no nosso lugar,
para que os açoites que cairia sobre mim e sobre ti caísse sobre ele. A morte que

E era para você, caiu sobre ele, a sentença de maldição que era minha, caiu sobre ele, e hoje, graças a Deus, em Jesus Cristo, nós estamos aqui para celebrar a vida. Se você não entendeu o que é justiça e amor, você não entende o Evangelho. Foi necessário ele ser sacrificado. Ponha-se de pé, por favor, eu quero orar, e eu quero, antes de encerrar, chamar aqui à frente deste altar, para que você entenda quão grande amor tem o Pai para conosco. Justiça será feita? Claro. Os danos ficam dos nossos erros, pecados e falhas? Claro. Só que Ele nos amou. Levante as tuas mãos, diga: Ele nos ama. Ele nos amou em Cristo. E eu quero chamar você, pai que foi convidado, filho que está afastado da sombra do maior amor que você possa viver ou ter. Quem sabe você não teve uma expressão clara de amor na pessoa do teu pai, como eu ouvi o pastor Fabrício dizendo, e nós não falamos isso, né, pastor Fabrício, para que alguém tenha dó de, ai, pobrezinho do pastor. Não, não, isso nos formou, isso nos ajudou. Isso me ajudou muito o caráter do meu pai, duro, forte, inquebrantável, grosso, incisivo, me ajudou. Só que eu não posso crer que aquele é o perfeito amor de Deus o Pai. Pai, e o nosso Pai de amor, é aquele que deitou sobre nós em Cristo Jesus a sua graça. E eu não quero que você volte para casa, pai, filho, como você chegou, filha, pai, como você entrou. Eu quero orar para que você hoje saia daqui preparado para desfrutar do maior amor de Deus, que é a salvação em Cristo Jesus. Se tem alguém, venha para cá, eu quero orar. Hoje é dia de perdoar e ser perdoado. Hoje é dia de colocar uma pedra sobre todo o ressentimento. Vem, vem, vem. Eu quero orar pela sua vida. Eu sofri muito, muito, muito, muito, muito longe do meu pai. Vem cá. Querido, eu te parabenizo. Você é um guerreiro. Vem aqui. Pode subir aqui. Tem mais? Vem. Eu me lembro que eu vivi uma experiência. Então a gente brigava muito, pastor Humberto, com papai. Papai duro. E a gente mais duro em pecar e papai em corrigir. Aí eu me converti, pastor Fabrício, e Deus disse para mim: agora você está no meu amor. Eu te amo. E aí a primeira pessoa que Deus me mandou evangelizar, o meu pai. E eu acusava o meu pai: por causa do teu adultério, nós sofremos. Por causa da tua infidelidade, a mãe foi embora. Quem é filho e acusa o teu pai? Não faça isso, você não sabe o que você está fazendo. E ali eu sofrendo, eu me converti, rapaz. E Deus falou comigo: irmão, diga ao teu pai que eu amo a alma dele. E eu não conseguia, rapaz. Eu já como crente pregava a palavra, mas não conseguia. E de novo eu entrava em jejum e oração, começava aquela visitação, e Deus dizia de novo: vai ao teu pai e diga a ele que eu sou o Senhor, eu amo a alma dele. Mas como, sendo que eu era um instrumento só de acusação? Eu vi o meu pai e disse: o Senhor é o motivo da destruição, o Senhor acabou com tudo, olha, a gente tinha tudo. O Senhor acabou com tudo, até a mãe foi embora. A minha irmã tentou se matar no terreiro de casa, os nossos irmãos foram mortos a tiro, o Senhor é culpado. E Deus disse para mim: ele não é culpado, eu amo a alma dele. Eu tive um conflito de 4 anos para chegar ao meu pai, um dia em muitas lágrimas, ele não queria me ouvir. Eu disse assim: pai, eu preciso falar contigo. E ele meio emburrado, abaixou a cabeça, fala. Eu disse: então, pai, eu estava orando, é muito difícil para mim fazer isso, porque o Senhor sabe tudo que eu fiz antes de receber o amor de Cristo, mas Deus mandou dizer para o Senhor que Ele ama a tua alma e Ele está esperando o Senhor voltar. Falei assim de uma forma rápida para não chorar, virei as costas e eu vi que Ele limpou o rosto.
enxugou as lágrimas. Aí Deus disse para mim: vai lá agora e dá um beijo no teu pai. Puxa, eu nunca tinha beijado meu pai, rapaz. Me lembro do primeiro beijo, Gabriel, até o dia de hoje. Ele estava com a barba assim para fazer, muitas barbas. E eu abracei o meu velho e dei um beijo nele. Oh, rapaz, como ele chorou. Ele me abraçou e parece que... Só quem é filho? Quem é que é filho? Levante as mãos. Você sabe do que eu estou falando. E a gente chorou abraçado por um longo tempo. E eu disse: pai, o orgulho estava nos separando. Pai, as acusações estavam nos matando. Pai, a falta do amor de Deus estava nos consumindo. Eu queria que você colocasse um ponto final nesse conflito hoje. Você pode fazer isso. Eu fiz isso. E hoje não tenho problema nenhum. Meu pai me beija, meu pai me abraça. Quando eu chego, ele chora. Quando eu saio, ele chora. Quando eu ligo para ele, eu choro. Ontem ele ligou para mim e chorou demais. Eu entendi. Tem barreira que só se desfaz quando você deixa o amor de Deus te cobrir. Amém? Levante as mãos para cá. Parabéns, meu querido. Você é amado do Pai. Parabéns, meu querido. Você é amado do Pai. Parabéns, meu amado. Vamos orar por eles. Tem mais alguém? Tem, Deus está tocando no meu coração que tem aí pessoas que iam sair daqui machucados, feridos, não iam conseguir romper esta barreira, e Deus está dizendo para você: vem, eu vou te perdoar hoje. Não deixa o diabo te culpar. Eu poderia ter sido um bom pai, eu poderia ter feito mais. Não deixa o inimigo te culpar. Você pode tudo em Cristo Jesus e você pode mudar tudo. Quem recebeu a palavra de hoje? Esse é o caráter do teu pai. Vamos orar por eles. E se você no momento da oração sentir o toque, a ministração, venha para cá. Você filha, você que aqui está, você que não está com teu pai, não importa, hoje é o dia de nós adentrarmos a salvação de Deus também. Oremos por eles. E se Deus tocar no teu coração no momento da oração, venha também. Soberano Deus, maravilhoso Pai, eu quero, Senhor, ó Pai de amor, eu quero louvar o teu nome, ó Pai, pelas vidas que estão aqui nesta tarde, pelos pais que estão aqui nesta tarde, Senhor, que toda culpa, que toda sentença, que todos os conflitos, que todas as setas do maligno, que nos separava do real amor do Senhor, ó Pai eterno, nós te louvamos pelas vidas que o Senhor está nos dando aqui hoje, diante deste altar. E eu quero pedir, Senhor, perdoa cada um deles segundo a tua bondade e misericórdia, e que agora a tua graça se derrame em poder, e que a tua virtude venha nos conceder amor de uns para com os outros. Pai Santo, te adoramos porque tudo é teu e tudo ao Senhor é devido. Pai querido, sela eles debaixo do teu sangue, cobre esta igreja com teu poder, abençoa os papais que estão nesta transmissão, abençoa os pais, ó Deus, que sentiram esta ministração falada pelo teu filho, entregada pelo teu servo, pastor Fabrício. Senhor, continua operando, continua falando, em nome de Jesus. E quem diz glória a Deus? Queridos, nós queremos tomar os nomes de vocês. Seja bem-vindo à vida, por aqui este lado, seja bem-vindo à vida, seja bem-vindo à vida, querido. Enquanto nós continuamos com louvor, porque nós estamos no Senhor, e nele não falta cuidado, nele não falta amor. Uma forte salva de palma para Cristo. Vamos adorar a Deus.

Aleluia. Queridos, levante as tuas mãos em direção aos papais, aos filhos que também estão aqui. Nós queremos agradecer pela presença de cada um de vocês, recordar que amanhã à noite nós temos a segunda do pão, quarta-feira, quarta do grande mover de Deus. Pastor Milton estará pela manhã e nós teremos aqui presente também um pastor diretor à tarde, ministrando a palavra de Deus. Levante as tuas mãos, que o Senhor te abençoe e te guarde, que o Senhor tenha misericórdia de ti. Que o Senhor sobre ti levante o seu rosto e te dê a paz. A paz do Senhor Jesus. 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
2: 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Hora certa.
3: 17 horas e 58 minutos.
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1: 17 horas e 59 minutos.
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Que a graça e paz do nosso Senhor e Salvador Jesus Cristo transborde em seu coração. Você, querido internauta e ouvinte, que nos acompanha agora em mais uma transmissão, estamos diretamente dos estúdios aqui em nossa sede mundial para mais um momento de clamor, oração do entardecer, e eu, sua irmã em Cristo, Diácono Matheus Galvão, tenho a honra de estar com todos vocês para que juntos possamos clamar ao nome do Senhor Jesus, pois nós sabemos que precisamos da bênção de Deus sobre nós. Necessitamos, sim, da providência divina. E num dia especial como hoje, acabamos de sair de um culto maravilhoso, culto em comemoração, culto especial do Dia dos Pais. Que palavra poderosa! Momento de sermos fortalecidos e edificados. E agora aqui estamos com você, que nos acompanha através da internet, Facebook, Instagram, YouTube, e também os ouvintes que, através das ondas sonoras da rádio, estão conectados conosco, estão vivendo o extraordinário de Deus e sendo abençoados, porque é uma programação especial, preparada para edificar a fé das pessoas e tem alcançado milhares de vidas. Te convido agora.

agora a propagar, a divulgar este momento de oração. Você pode compartilhar através das redes sociais, se está no Instagram, no Facebook, você pode compartilhar na sua própria rede social, e no YouTube você pode compartilhar através do WhatsApp, nos grupos, dos amigos, familiares, nos grupos que você participa, você pode enviar esta transmissão para que eles também se unam a nós neste momento de oração. Te convido também a seguir as redes sociais da igreja e acompanhar de perto toda a programação preparada, as lives, live de oração, os cultos transmitidos, toda a programação especial que é preparada para a sua vida, para que você esteja mais próximo a Deus. Assim também, ativando as notificações e deixando o seu pedido de oração, seu comentário no chat, o seu joinha, você vai ajudar a esta live chegar a mais pessoas, porque é importante. Cada momento de oração é importante. A Igreja Deus e Amor é uma igreja comprometida com a oração e somos conhecidos como um povo de oração. Por isso a oração faz parte da nossa vida. A oração está em cada momento do nosso dia. Nós precisamos estar conectados a Deus. E agora chegou mais um momento de nós orarmos. Se una nós agora neste momento de clamor e oração. Vamos clamar, vamos buscar a Deus nesta tarde maravilhosa. Santíssimo Deus e Eterno Pai, Deus de poder, graça e misericórdia, diante da Tua presença, Senhor, reunidos, estamos numa mesma fé e no mesmo propósito, conhecedores de que o Senhor é o único Deus e o Deus soberano, o Deus verdadeiro e aquele que sonda e conhece os pensamentos, as intenções, e no mais profundo do nosso ser, sabe quais são as nossas necessidades. É diante deste Deus que é santo, que a Tua palavra revela que esta santidade ela é tão grandiosa que nós não somos nem capazes de nos achegarmos a Ti. Diante da condição que temos, diante dos erros e falhas que carregamos em nosso ser, se não antes passarmos pelo processo de remissão, de redenção, pelo processo de purificação que é operado pelo Teu Espírito Santo. Assim como Isaías, ao descrever a visão, quando morre o rei Uzias e ele se encontra diante dos céus que se abrem e do trono, e o Senhor assentado sobre esse alto e sublime trono. E a Tua presença, ah, meu Deus, tão sublime presença, enchendo toda a terra, e os anjos, os céus, diante do Deus verdadeiro, prostrados, ah, Pai, esta visão, onde clamava o Santo, Santo é o Senhor dos Exércitos. Tu és santo, Pai. Será, ah, meu Deus, ele entendeu, Isaías entendeu, que precisava ser purificado, porque ele viu a realidade da sua vida. E será, Pai, que neste momento, estando nós clamando ao Senhor, tendo o Teu Espírito Santo tocando em nosso coração e nos mostrando a condição que nos encontramos, será que também nós, Pai, neste momento, não temos esta reflexão e somos capazes de enxergar o quão pecadores e falhos somos? Será que não somos capazes de ver que precisamos do Senhor? Precisamos da Sua misericórdia sobre nós e o que seria da nossa vida, dos nossos dias até aqui, se o Senhor não tivesse derramado da Sua misericórdia sobre a nossa vida? Quando olhamos para a cruz, vemos a mesma visão. Vemos, Senhor, a mesma realidade que Isaías viu.
diante de um Deus tão grandioso, santo, soberano, justo, perfeito. Nos encontramos aqui, sendo nós os merecedores de pena, sendo nós os merecedores de condenação, sendo nós aqueles que, Pai, deveriam estar lá, na cruz, apregoados no alto madeiro, deveria, Pai, ser eu, deveria ser este internauta, este ouvinte. Porque foram os nossos pecados, foram as nossas transgressões, foram os nossos erros e falhas que levaram o Seu Filho a estar ali. Mas era necessário, como diz a Tua palavra, era necessário, foi necessário o Senhor moê-lo, foi necessário o Senhor levá-lo a padecer, para que através da Sua morte tivéssemos vida, para que através do Seu sangue pudéssemos ser purificados, como no Antigo Testamento, para que a nação recebesse o perdão, para que o homem pudesse estar diante de Ti. Um animal, um cordeiro deveria ser sacrificado, o sangue, meu Deus, daquele animal representaria um sangue inocente, para que o homem, que merecia a pena, a condenação, recebesse, através da aceitação do sacrifício, a remissão, o perdão. Mas este perdão era momentâneo. Este perdão, Pai, não era completo e perfeito. Necessitaria o verdadeiro Cordeiro de Deus. Necessitaria o verdadeiro Cordeiro imolado desde a fundação do mundo, dos séculos, desde a fundação, desde o princípio. Este Cordeiro cumprir o sacrifício, ser imolado, derramar o sangue, e este sangue representar a marca da nova aliança. Este sangue representar um novo caminho que foi aberto. Este sangue representar, Pai, o perdão, a dívida sendo paga. Se estamos aqui, Senhor, é por causa desta obra. Se estamos aqui, Senhor, é por causa desta, Pai, operação que foi realizada. É por causa deste amor que foi apresentado ao homem. O homem que vivia em trevas, o homem que vivia na escuridão, o homem que vivia à margem, porque carregava um peso, um fardo que era incapaz de se livrar dele. Condenações, pensamentos, angústias, tristezas que imperavam, dominavam, angústias que como correntes prendiam as almas daqueles que viviam sob acusação do mal. Mas diante da cruz, toda a dívida foi quitada. Diante da cruz, quando o brado de vitória foi dado, quando a voz ecoou, está consumado. Toda a separação que antes existia, como a Tua palavra nos diz, os nossos pecados faziam separação entre nós e o Senhor, entre nós e o nosso Deus. Mas por intermédio de Cristo, por intermédio do Filho de Deus, por intermédio do sacrifício na cruz, esta separação foi despedaçada, esta separação foi desfeita, o véu do templo se rasgou de alto a baixo, dando-nos o direito, dando-nos a oportunidade, como disse o apóstolo João, através deste amor, através deste sacrifício, através desta obra perfeita, Ele nos deu o direito de sermos feitos Seus filhos, Pai, aqui estamos como filhos, através da dádiva, através da graça que sobre nós foi derramada, através do ato perfeito de amor que Cristo demonstrou por nós, que o Senhor demonstrou por nós, porque ao Senhor amar toda a humanidade e entregar o Seu Filho unigênito para morrer em nosso lugar, para nos dar a vida, tivemos a oportunidade de conhecer-te verdadeiramente, tivemos a oportunidade de nos achegarmos ao Senhor, tivemos a oportunidade de nos, Pai, de nos humilharmos e recebermos o perdão, a purificação. E hoje aqui, Pai, buscamos uma vez mais este perdão, porque todos os dias, Senhor, cometemos erros e falhas,
todos os momentos da nossa vida, pensamentos, desejos e vontades permeiam a nossa mente, o nosso coração, e tentam nos afastar da verdade, tentam nos tirar do caminho. Queremos permanecer em Ti. Tu és o caminho, Tu és a verdade, Tu és a vida que precisamos. Não queremos, Senhor, tirar os olhos do verdadeiro alvo e objetivo da nossa vida. Se estamos aqui, Pai, é porque fomos criados com um propósito. Se permanecemos aqui, é porque o Senhor nos chamou para uma obra especial. Se temos a vida para desfrutar e a criação para aproveitá-la, é porque o Senhor nos colocou neste lugar. E esse propósito que há reservado para cada um de nós, não queremos, Senhor, morrer sem cumpri-lo. Não queremos viver desprezando. Não queremos, Senhor, rejeitá-lo. Mas queremos que haja esta obra em nossa vida sendo manifesta. Queremos, Senhor, que este propósito se estabeleça em nossos dias. Porque entendemos, Senhor, que não há, Pai, uma vida que foi concebida. Não há, Senhor, um homem que esteja vivendo sobre esta terra que sobre ele o Senhor não tenha uma obra especial, um propósito especial a cumprir. Fomos criados para a glória do Seu nome, mas há muitos, Senhor, que não entenderam, mas há muitos, Senhor, que ainda não compreenderam que sobre eles há um chamado, que sobre eles há uma identidade. Eles não são obras do acaso, eles não são frutos da vontade humana. Eles não são resultados da evolução, mas são seres criados à imagem e semelhança do Senhor. São filhos Seus. O Senhor os chamou para serem filhos, não para serem escravos, não para serem dominados pelas próprias vontades, pelos pecados, pela corrupção humana. O Senhor os chamou para viver em novidade de vida. O Senhor nos chamou para sermos co-herdeiros da promessa, da herança de Cristo. O Senhor nos chamou para vivermos na luz. Se ainda há trevas tampando a visão desses homens e mulheres, se ainda há, Senhor, vontades e desejos que os dominem e os tornem, Pai, pessoas que rejeitam, que afastam a presença do Seu Espírito, se ainda há um altar erguido neste coração em que está sendo oferecido o sacrifício que não é para a honra e glória do Senhor, que está sendo oferecido a adoração que não é direcionada a Ti, que neste momento, Senhor, este altar seja despedaçado, que neste momento, Senhor, esta vida seja, meu Deus, renovada no entendimento. Que nesta oração, Pai, sejam alcançados e sintam verdadeiro amor, para que saibam que eles não estão abandonados, que eles não estão sozinhos, mas o Senhor está contemplando e o Senhor, Pai, está de braços abertos os esperando. Se perderam na caminhada, como ovelhas desgarradas, fugiram do aprisco e não sabem como retornar, não têm forças, o inimigo coloca vergonha, timidez, medo. Que eles sintam, Pai, agora, sobre o coração deles ardendo a Tua presença. Que sintam, Senhor, o Teu Espírito Santo os chamando de volta, porque são filhos. Como a mensagem ministrada nesta tarde. Pai, Tu és aquele bom Pai que espera o filho de braços abertos, ainda que ele tenha decidido sair, ainda que ele tenha decidido se afastar, ainda que ele tenha decidido, meu Deus, ir para longe. O Senhor está olhando a porta, esperando que este filho retorne. O Senhor está de braços abertos, esperando que ele tome a decisão, para que ele saiba que o Teu amor, ele vai além das barreiras humanas, vai além dos pensamentos humanos, vai além das limitações do homem. O Senhor está ali de braços abertos esperando que esse filho retorne, que ele declare, que ele caia em si, como fez o filho pródigo, que ele comece a pensar como está a vida dele e se verdadeiramente
era para ele estar daquela maneira. Todo o sofrimento e angústia que o homem vive nesta terra, de nada valerá ele viver se ele, Pai, não reconhecer

todo o sofrimento e angústia que o homem vive nesta terra. De nada valerá ele viver se ele, Pai, não reconhecer que acima de tudo isso, o Senhor é um Deus bondoso. Que acima de tudo o que ele vive, o Senhor é um Deus misericordioso. E que este sofrimento é passageiro. Que a dor que ele carrega no coração é uma dor passageira. Que as rejeições e palavras que ele recebe lançadas contra ele para bater a fé que no coração dele ainda há. Se ele não compreender que tudo isso faz parte do processo, porque disse o Senhor que no mundo teríamos aflições, e essas aflições se manifestam de várias maneiras, mas que acima de tudo deveríamos lembrar que o Senhor venceu o mundo, que o Senhor venceu todas as coisas, que o Senhor venceu o pecado, que o Senhor venceu a morte, e em ti nós podemos crer que o milagre que a nossa alma precisa, que a obra que nós necessitamos que seja completa em nós, ela será no dia da redenção. Receberemos um corpo incorruptível, receberemos novas vestes, receberemos, Senhor, Pai, a transformação genuína. O nosso caráter será transformado por completo. Queremos estar prontos para vivermos isso. Queremos estar prontos para vivermos esta obra sobre nós. Pai, talvez esta pessoa está orando agora e ela não sabe quais palavras utilizar. Talvez esta pessoa está orando agora e ela não sabe, Pai, de que maneira expressar o que há no íntimo do ser dela. Mas a certeza que eu tenho é que, em lágrimas, ela declara ao Senhor que precisa de ajuda. Pois o Senhor é o nosso socorro bem presente na hora da adversidade. O Senhor é a nossa proteção e segurança, e queremos estar refugiados e escondidos debaixo das asas do Onipotente, no esconderijo do Altíssimo, onde a nossa alma pode descansar, onde a nossa alma pode confiar que não será a tempestade que nos levará, Pai, ao fundo do mar, que não será, Pai, o vento forte que irá fazer com que o barco venha naufragar, que não será, Pai, as águas agitadas que levarão a nossa esperança, os nossos sonhos, os nossos projetos, a nossa vida à ruína. Mas essa tempestade é apenas a manifestação da provação, como diz a tua palavra. A provação vem, senão para produzir perseverança, e a perseverança produzir a paciência.

trazer a ela a bonança, sabendo que o Senhor é aquele quem tem a palavra de vida, a palavra que acalma o vento, a palavra que aquieta as águas e que trará sobre a vida dela, Pai, a calmaria. Este coração, Senhor, precisa da calmaria do Senhor. Oramos, Senhor, nesta oportunidade pelos pais, neste dia especial. Pois o Senhor é quem tem guardado, o Senhor é quem tem conduzido as famílias, e a família é um projeto seu. A cada um, o Senhor estabeleceu uma responsabilidade sobre o pai, o Senhor estabeleceu a responsabilidade de ser o provedor, de ser aquele quem, Pai, ensina e conduz, assim como o Senhor é o nosso Pai, que nos provê, que nos ensina, que nos conduz através da Tua Palavra e do Teu Espírito Santo, e que representa a segurança que precisamos, representa aquele quem nos traz a proteção e a calmaria, assim também que este pai, para com a sua família, represente isso, que este pai, para com seus filhos, venha cumprir com os princípios que a tua palavra nos ensina, que este pai, para com a sua família, para com seus filhos, tenha responsabilidade de ensiná-los no caminho em que devem andar. Que este pai que ora agora conosco e apresenta a sua família, que ele receba do Senhor o fortalecimento e ele entenda que esta responsabilidade foi dada pelo Senhor a ele, para que ele seja um intercessor, para que ele seja o provedor, para que ele seja aquele quem cuida, aquele quem traz a proteção, que representa a segurança para o seu lar. Aquele quem representa o afeto, o carinho, o cuidado para com os filhos, para com a esposa, que este pai seja presente na vida dos filhos, que este pai seja, meu Deus, um pai que, acima de tudo, entregue ao Senhor a família e peça que o Senhor o ajude a cuidar dos seus. Oramos por todos os pais que precisam, Senhor, de uma bênção especial. Alguns pais precisam de milagres, curas, pois sentem a dor e a enfermidade que os assola, que os acompanha, que os acomete e os traz preocupação. Alguns pais que oram conosco e precisam da providência divina, para que não falte o pão sobre a mesa deles, para que não falte o básico, diante das lutas, diante do trabalho árduo, diante, Senhor, das adversidades, eles têm permanecido fiéis ao Senhor, e eles clamam agora, pela providência, que o Senhor pode operar na vida deles, as portas que podem ser abertas. O Senhor é um Deus que tem cuidado de nós. Eles creem que o Senhor não mudou. O Senhor permanece o mesmo. O Senhor é um Deus poderoso, um Deus bondoso. Como diz a sua palavra, tendo um filho, necessidades e pedindo ao Pai. O Pai, mesmo sendo mal, o Pai humano, mesmo sendo mal, não provê as necessidades do filho. Quanto mais o Senhor, que é o nosso Pai Celestial, quanto mais o Senhor, que é um Pai bondoso, um Pai amoroso, um Pai misericordioso, não nos deixará sofrer por necessidades. Mas o Senhor proverá na vida desta pessoa, na vida deste pai que clama. Senhor, eu te apresento a vida desses filhos, que clamam agora pelos seus pais, porque a realidade que enfrentam, é que o pai deles, o pai de um pode estar, Senhor, acometido por uma enfermidade, o pai de outro pode estar, Senhor, num leito de hospital, o pai de outro pode estar dominado pelos vícios. Muitos pais enfrentando essas situações e os filhos clamando agora por eles pedem
a provisão do Senhor sobre a vida deles, o milagre do Senhor, a libertação.

0: do Senhor sobre eles, para que haja restauração nesta família, para que voltem a conviver, para que voltem a desfrutar da presença um do outro. Visita agora, Senhor, todos os papais. Visita, Senhor, o pastor Lourival de Almeida, o teu servo. Visita o teu filho, Pai, e restaura-lhe a saúde. Conduz, sim, meu Deus, o teu filho. Cuida dele. Sê presente, Pai, como o Senhor tem sido, para que ele, meu Deus, continue sendo abençoado. Assim também apresentamos os pais que compõem a nossa diretoria. Visita, Senhor, a vida do pastor Milton Almeida. Visita a vida, Senhor, do pastor Fabrício Beata. Visita a vida, Senhor, do pastor Wilson Siqueira, do pastor Jerry. Visita, Senhor, cada um dos teus filhos, suas famílias, seus... Ah, meu Deus, aqueles por quem eles têm cuidado. Assim também, Senhor, como cada pastor, cada homem, cada pessoa que precisa desta bênção. Hoje, especialmente neste dia, a nossa oração é pelos homens que representam este papel de pai. Que o Senhor venha abençoá-los. Que o Senhor venha prover sobre eles. E que o resultado disso seja a bênção sobre os seus familiares. Visita, Senhor, para que também a esposa, os filhos recebam da vitória. Que todas as pessoas que oram conosco agora venham ser, Pai, por Ti, surpreendidas com uma bênção, com a providência, com o milagre, que eles se alegrem na Tua presença, Pai. E esta pessoa que agora tomou esta decisão de se arrepender, de se voltar ao Senhor, de se entregar de corpo, alma e espírito, que este homem que agora, que esta mulher que agora tomou a decisão de retornar, assim como o filho pródigo, caindo em si, reconheceu que não havia lugar melhor do que na casa e na presença do Pai, porque mais importante do que o que havia na casa era a presença do Pai, que ele havia perdido, que ele havia se afastado, que assim também esta pessoa reconheça que ela precisa retornar à casa do Senhor, que ela precisa retornar à sua presença, para que ela seja abençoada, para que ela seja fortalecida. Em nome de Jesus Cristo, essa é a nossa oração, este é o nosso clamor a Ti, nosso Deus e nosso Pai. Em nome de Jesus, amém e amém. Que Deus abençoe todos que oraram conosco, você que tomou esta decisão, sentiu no coração agora o chamado de Deus, o Espírito Santo te convenceu, porque Ele é quem convence o homem dos seus pecados, de que há uma justiça e um juízo que virá sobre toda a terra. E você sentiu esse desejo de retornar à casa do Pai, ou de conhecer verdadeiramente o Pai. Essa oportunidade de você declarar comigo essas palavras e ser por Deus abençoado. Repita assim: Senhor Jesus, neste momento eu reconheço que Tu és o Senhor e Salvador da minha vida. Reconheço que Tu és o único Deus e não há outro além de Ti. E na oportunidade que tenho, eu me rendo aos Teus pés. Na oportunidade que tenho, eu declaro que Tu és aquele quem pode mudar a minha vida, me libertar de mim mesmo, das cadeias que me cercam, me libertar de tudo aquilo que representa em minha vida. Ah, Deus, o mal, a tristeza, a angústia, tudo aquilo que representa a destruição que eu carrego em mim, mas que através da minha confissão diante de Ti, todo este jugo será despedaçado, todas essas cadeias serão lançadas, quebradas e lançadas por terra, todo este mal que me persegue será desfeito, e o Senhor trará sobre mim a paz, a alegria genuína sobre a minha vida. Em nome de Jesus Cristo, escreve meu nome no céu, para que eu venha entrar naquele grande dia pelas portas da cidade celestial e habitar com o Senhor por todo sempre. Em nome de Jesus, amém e amém. Que Deus abençoe você que orou conosco, Você que foi agora tocado pelo Espírito Santo e tomou esta decisão, nossos contatos estão na tela. O nosso e-mail, queroaceitarjesus@ipda.com.br, ou nosso número de WhatsApp, prefixo 11, número 9-5094-4645. Nos envie sua mensagem, queremos te acompanhar, te orientar, uma equipe te aguardando para te dar todas as instruções para que você não apenas aceite, mas permaneça da mesma maneira, mas você caminhe conosco, queremos você caminhando conosco nesta grande família, a família de Cristo. Seja bem-vindo, seja bem-vindo.
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Aí pra vocês, 18 horas e 33 minutos. 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Hoje, domingo, dia 9 de agosto de 2026. Paulinho Santo com vocês até as 19 horas, levando o melhor da música pra você. E a partir das 19 horas, Lázaro Santos com o programa Anos Dourados. Aí chegando minha primeira de hoje, Edi Santana.

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1: Aí chegando pra vocês, Pará que Toca. Essa banda aqui é maravilhosa. Teu Brilho Comigo. Quero parabenizar todos os pais. Hoje, Dia dos Pais. Um abraço, meu carinho. Um beijo no coração de cada pai, tá? Um abraço.

0: Aí pra vocês a banda Pará que toca. Teu brilho comigo. 18 horas e 43 minutos na sua querida 94.
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0: Aí no Chega Junto, quero mandar um abraço lá ao Paulo Jung. Boa noite, Paulo.
3: Ô, Paulinho Santos. Boa noite, bom?
0: Bom.
3: Toca o Cristiano Neves aí pra mim, né? Uma carta pra lembrar aí. Tá ouvindo o programa aqui, Paulinho Santos. Tchau, tchau, abraço.
0: Opa, aí sim, meu. Brasil.

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1: É isso aí, 94 FM, mais perto de você. Quero mandar um abraço aqui para o Carlinhos, lá da, deixa eu ver aqui, lá da Vila Esperança. Um abraço, Carlinho. Também que está ouvindo a gente é o Alan da Sabesp, está lá ligado com a gente, né, Alan? Um abraço aí também a todo o pessoal aí do Bar 15, lá na Vila Santa Terezinha, e o pessoal lá do Bar do Bento, ligado na programação 94 FM. E essa música aqui, né, o nosso querido amigo Rubão, lá da Quitanda, pediu para tocar essa música, né, Rubão? Tá lá ouvindo a programação, pediu aí para você na sua 94 FM. Aí, JB Santo, Coração de Asfalto. Aí, Rubão, abraço, meu irmão, feliz Dia dos Pais.

mandar um abraço lá para o JB Santos, papai também, né? Um abraço aí, o mano JB Santos. E também ele manda um abraço aqui lá para o Rubão, né? Desejando um feliz Dia dos Pais. Um abraço aí, Rubão. São 18 horas e 55 minutos. Tá aí, Carmen Silva, meu velho pai.

0: Aí pra vocês, Carmen Silva, Meu Velho Pai.
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0: Aí chegando Rouxinol e Sabiá, Chuva e Lágrima. Daqui a pouquinho estarei junto com Lázaro Santos com o programa Anos Dourados.

parecem simples, mas valem muito. Uma mesa servida, uma casa em paz e Deus guardando a família. Que Deus renove sua fé neste domingo e te lembre que o silêncio não é abandono. Demora não é esquecimento. E espera não significa ausência de cuidado. Deus, ó Deus, nos ajude a não medir o teu amor pelos acontecimentos do dia, mesmo quando nada parece mudar por fora. Que eu consiga permanecer firme por dentro, lembrando que a tua presença nunca falha. Lembramos que hoje comemoramos o Dia dos Pais. Feliz Dia dos Pais para todos os homens que dia a dia lutam pela felicidade de seus filhos. Nossos pais, estejam eles aqui ou estejam eles no céu, foi e é os nossos heróis. Por ele é que nós estamos aqui, cumprindo o nosso, a nossa missão terrena. Pedimos bênçãos a todos os pais deste universo, neste domingo, neste dia 9 de agosto de 2026. Que Deus abençoe todos os nossos ouvintes e seus familiares. Que Jesus abençoe todos da produção do programa Nos Dourados. Em nome do Pai, do Filho, do Espírito Santo.

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1: Only o passado de volta, de presente para você, pela 94,3 de Tararé, São Paulo. 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Aqui no estúdio Number 1, já prontinho para as considerações iniciais, o nosso queridíssimo Paulinho Santos. Can you speak, my friend? Good evening, manda lá, Paulinho.
2: É isso aí, Lazo. Boa noite a todos os ouvintes da 94 FM. Estamos juntos aí até as 11 horas, levando o melhor da música do passado para vocês. Estamos juntos.
1: Alright, grande Paulinho Santos, agora lá no estúdio Number 3, já prontinho também para as considerações iniciais. Nosso queridíssimo my brother, grande José Carlos, Gano Speak, good evening, manda.
3: Boa noite, Lázaro Santos e Paulinho Santos aqui presentes. E uma ótima noite também para nossos ouvintes da 94 FM. Estamos iniciando o programa Anos Dourados e você está convidado para participar através do telefone 35-3260-81 e também pelo WhatsApp 15-3532-6081. Você pode pedir a sua música preferida, que atenderemos no próximo domingo. Participe!
1: Orate, também grande José Carlos, já fez as considerações iniciais, Lázaro Santos aqui no estúdio Number 2, para apresentar para vocês o programa dessa noite. Eu quero vocês comigo, vamos juntos neste dia 9 de agosto de 2026, olha que prazer imenso reencontrá-los e reencontrá-las novamente. Um abraço muito grande nesse programa, você tem aquele recadaço preparadíssimo, com muito amor, com muito carinho, aquela canção suave, a trilha sonora da sua história de amor. Você pode participar pelos telefones 1535-3260-81, é o telefone do WhatsApp também da linha do convencional, tá certo? Olha aí, pegue o seu microfone imaginário, solte a sua voz e vem comigo nesta incrível jornada musical. Vamos viajar para os anos de 1962. Olha aí que canção linda, linda, linda. Bruni Van Home to Dubai, Sammy Cook dando seu recado musical. Boa noite, 19.

104,3 e tarará, São Paulo, pra você que vai curtindo Anos Dourados. Lázaro Santos falando pra vocês dos estúdios da 94. Nesta noite, nesta night of Sunday de domingo, pra você que está curtindo Anos Dourados. Um abraço carinhoso. Vamos acertar o seu Watchman. Oh, time is it. Olha aí, 19 horas e 32 minutes. Você participa pelo 1535326081. Você marca o seu pedido musical. E o José Carlos já está lá com a pen na mão prontinha para marcar aquela canção que você gosta para tocarmos no próximo domingo no Next Sunday para vocês, tá bom? Obrigado para os que participaram no Last Sunday, domingo passado, e obrigado pelos que vão participar nessa noite de hoje, tá ok? Nosso muito obrigado aí, valeu, Edinho da Refrigeração junto com a gente, confirmando a sintonia, o Robson Rafael também ali no bairro Velho, está junto com a gente, o Luciano Alves também, confirmando também a sintonia do programa Nos Dourados. Nós ouvimos aí, olha aí, nós ouvimos aí o recado musical, aquele que marcou para os corações, a canção Aline é de 1965, é na voz do cantor francês, o Christopher dando o seu recado musical aí, Christopher no seu rádio de 1965, é o saudoso Christopher, né? É, ele nos deixou já, mas deixou aí essa canção linda para nós matarmos. Para nós matarmos saudade, de 1965, gravou em um compacto pela gravadora AZ Motors Discs Records. Gravado e lançado como singles em 1965, fez parte da minissérie Hilda Furacão para 1990, Rede Globo de Television, no horário das 22h30 com 32 capítulos, certo? A participação do nosso vídeo Glória, ela é de Tararé, São Paulo, Brasil, das paradas do horário para todo o Brasil e na Estrada da Saudade. Ela ofereceu aqui para os casais Cleusa e o Murad, alô Murad, aí em Santa Cruz dos Lopes, aquele abraço para a Cleusa também, tá bom? É, ofereceu aqui também para o Sérgio e para a Vanderleia, certo? E para o Mauro e a Sônia de Avaré, São Paulo, para o Jorge e a Lúcia de Itaberá, São Paulo, tá certo? Olha, linda canção escolhida, nosso ouvinte Glória, aquele abraço para você, participe sempre, tá bom? Linda escolha musical, hein, Glória? Parabéns, congratulations, hein? Linda escolha musical. A Aline, quem que não se recorda, não é? To remember, é para relembrar mesmo, tá certo? Ouvimos aqui também, deixa o Lázaro dar um look aqui, nós ouvimos aqui também a participação do nosso ouvinte, a ouvinte Maria do Carmo, ela pediu aqui, olha aqui, a Maria do Carmo é nosso ouvinte lá de Pombal, na Paraíba, ela pediu aqui o saudoso Elvis Presley cantando La Paloma. La Paloma, uma canção linda, foi lançada como singles para 1961, tá certo? A participação do nosso ouvinte Maria do Carmo, de Pombal, na Paraíba. Olha aí a canção La Paloma, gravou aí pelo selo da gravadora RCA Records, foi do álbum Blue Havaí. Nossa querida e amada ouvinte Maria do Carmo, lá de Pombal, para as filhas Carol e Maria Ivonete, são nossos ouvintes lá pelo aplicativo lá no Rio de Janeiro, lá em Rio de Janeiro, junto com a gente, a Carol e a Maria Ivonete, curtindo a programação da noite. Nosso muito obrigado, Maria do Carmo, linda a sua escolha musical, uma dica linda, maravilhosa, tá bom? Participação Very Beautiful, La Paloma, Elvis Presley, 1961, gravadora RCA, gravou um LP num vinil, tá certo? E lançou como singles. Maravilha, participe sempre do Big Hug for You, valeu! A nossa querida Maria do Carmo de Pombal, na Paraíba, participe mais vezes, ok? Deixa eu ver aqui, deixa o Lázaro dar um take a look, deixa o Lázaro dar um look aqui, não é? Take a look, deixa o Lázaro dar um look. Azuleide Barbosa, deixa eu ver aqui. Azuleide Barbosa participou aqui também com uma canção maravilhosa, lindíssima, escolha musical da nossa ouvinte, Azuleide Barbosa e Ricardo Barbosa
Urbanski, tá certo? Mas deixa aqui essa aqui, eu já vou fazer a leitura daqui a pouquinho. Vamos pular aqui para a próxima, para nós fazer um bem direitinho aqui, tá certo? Deixa aqui o Lázaro ver, é certo, combination. É, rolou aqui também a canção Yellow River, é da banda britânica Christie. A banda Christie veio aí com Yellow River. O Dr. Valdir Ramos é aqui da nossa cidade e ele que participou com essa canção. É Rio Amarelo, Yellow River. Ele lançou como singles da banda britânica Christian. E ofereceu aqui para

Lançou como singles da banda britânica Christian. E eu ofereci aqui para uma galera grande, para Dona Sônia, da ONG Arca da Vida, para o Alan da Sabesp, para o Sérgio. O Sérgio Samuel do Banco do Brasil, são os vigias do Banco do Brasil aqui da nossa cidade, pro Zé Batata também, pro Oliveira Marreto, pro Josué do Mercado Municipal, pro Edinho da Refrigeração, que está nos ouvindo, ele acabou de confirmar que está sintonizado com a gente. Alô, Edinho, alô todos vocês, alô Vicente, a Elina também, a Marta, o Júnior, estão todos com a gente aí, sintonizados, a Paula e todas as criançadas, todos os kids, né? Todas as crianças também acompanhando a programação, Giovanni, Vinícius e os demais aí da família, sempre junto com a gente, tá? Acompanhando a programação. Ofereceu também pro Mané Funileiro, pro Muxale, pro Raul do Parque das Nações. Ofereceu pro Rivail e o Osmar Fouquim, pro professor Gustavo Correia, pro Paulinho da Delegacia, pro Zeca da Cofesa 7 e o Guilherme da Cofesa 7. Alô, Guilherme, que coisa boa ter você também junto com a gente, o Zeca da Cofesa 7, o Sidney da Mona Lisa também acompanha a programação da noite, sintonizado e ouvindo 94. Yellow River, de 1970, selo da gravadora CBS, Rio Amarelo, da banda britânica Christy, para matar a saudade, a pedido indicado por nosso ouvinte, Dr. Valdir Ramos, aqui da nossa cidade. Dr. Valdir Ramos, você está convidado para participar novamente do Big Hug for You. Valeu, thank you very much pela sua participação, tá certo? Rolamos aqui também, deixa o Lázaro dar um look aqui. A participação do nosso ouvinte Beto, ele é de Campinas, São Paulo. O Beto, lá de Campinas, ele fez aqui um pedido lindo, lindo, lindo, lindo, lindo, na voz da banda californiana dos Estados Unidos da América, a banda Bridge, para matar a saudade. É o som de Everything I Own, tudo o que eu tenho, tudo o que eu possuo, seria mais ou menos assim, né? Do álbum Baby I Want You. Do Baby I Want You. É do álbum, certo? A canção Everything I Own, para matar saudades, é de 1971, que foi gravado e foi lançado como singles também pela gravadora Elektra, singles de In January de 1972. Um LP, é um vinil lindo, lindo, lindo, é da gravadora Elektra. Essa canção aí, Everything I Own, foi da novela Brega e Chique, novela que foi da Rede Globo, de televisão para 1987, com 173 capítulos. Novela que foi escrita aí por Cassiano Gabus Mendes. E o horário que foi exibido das 19 horas. É a participação maravilhosa, linda demais, a escolha musical. Sou Beautiful, do nosso ouvinte Bento, lá de Campinas, São Paulo. Eu ofereci aqui para a esposa Rosana, para o filho Pedro, com carinho, está certo? Aquele abraço para esta gente bacana e amada. Alô, Rosana, alô, Pedro, grande campeão. E também o nosso ouvinte Beto. Participe sempre do Big Hug for You. Linda escolha musical, hein, Beto? Maravilha, marcou aqui, hein? Lindo, lindo, lindo. Uma maravilha. Tivemos aqui também a participação. Deixa eu ver aqui, teve mais outras participações aqui da nossa ouvinte Alice. Alice Toledo, ela é de Campos do Jordão. É de Campos do Jordão. Ela escolheu aqui um sucesso de 2017. É na voz do cantor inglês O'Callum Scott, na Estrada da Saudade. A canção You Are The Reason. You Are The Reason, pra matar a saudade. Você é a razão. You Are The Reason, pra matar a saudade, certo? Gravou pela Capitol Records em novembro de 2017, não é? Olha aí, linda, linda, linda escolha, hein? Maravilha, maravilha, do álbum Only Human, Capitol Records, de 2017. You Are The Reason, pra matar saudade, na voz de Callum Scott. Matando saudade. A nossa ouvinte Alice Toledo, ela pediu aqui somente para recordar. Ela é de Campos do Jordão, São Paulo, Brasil, para as paradas usando dourado e para todo o Brasil. To remember. Participe sempre, Alice Toledo. Aquele abraço para vocês. Obrigado pela participação, tá certo?
Olha aí que maravilha, hein? Sempre junto com a gente, curtindo a programação. Alice Toledo já fez aqui uma outra escolha musical com Johnny Cash no outro, no próximo, no Next Sunday, tá certo?

Tivemos aqui também a canção, uma canção linda, a participação do nosso ouvinte, Reginaldo Alves, que era de Pinhais, Paraná. Ele escolheu a voz do saudoso cantor de Mississippi, dos Estados Unidos da América, Sammy Cooke. Sammy Cooke, dando seu recado. É um sucesso aí. Foi gravado e lançado como single em agosto de 1962. É um disco de vinil, um LP da gravadora RCA Victor. Olha aí. E é do álbum Bring If Your Home to Baby, né? É a canção Bring If Your Home to Baby By. To Be By. É isso mesmo. Bring If Your Home to Be By. Para matar a saudade. Leve para casa para ficar por perto. É isso aí, né? Bring If Your Home to Be By. Leve para casa para ficar por perto. É um singles que lançou aí em agosto. E relançou em meio de 1962 do álbum The Best of Sammy Cooke. Bring If You Want Home to Be By em tempo de anos dourados. Traga isso para casa, para mim. Seria mais ou menos isso aí também, tá certo? Linda canção indicada para os nossos ouvintes e amados, muito querido, Reginaldo Alves, da linda e querida cidade de Pinhais, Paraná. Lembrando que Pinhais é uma cidade linda da região metropolitana. Paulitano da Grande Curitiba, Paraná, tá certo? É o nosso ouvinte Reginaldo Alves. Ele ofereceu aqui para a esposa Flávia Oliveira, para os filhos Giovanni Henrique, e o João Vitor, lá de Pinhais, Paraná. Feliz Dia dos Pais para o nosso ouvinte Reginaldo Alves e para o Beto também. Ô Beto, feliz Dia dos Pais, hein, meu campeão? Grande abraço, aquele abraço, tá certo? Olha aqui que nós rolamos aqui também. Esta canção aqui, eu vou mandar um abraço para todo mundo daqui a pouco, tá certo? Aguarda aí que vai ter o seu abraço. O abraço da nossa produção de Anos Dourados. Nós ouvimos aqui a participação da Zuleide Ricardo Barbosa Urbanski, que é o som do cantor, né, dos Estados Unidos da América, da Flórida. Isso mesmo, o Lobo cantando a canção I'd Love You to Want Me, para matar a saudade. Eu adoraria que você me quisesse. I'd Love to Want Me, é? I'd Love Want Me. I'd Love You and Me, para matar a saudade, gravado e lançado em September de 1972. É um disco compacto duplo do artista estadunidense e lançou como single. Foi gravado aí pela gravadora Big Tree Records. Foi um front do álbum Of Simple Man. Foi também da novela Anjo Mal, novela que foi exibida pela Rede Globo de televisão para 1977, novela que foi escrita por Cassiano Gabos Mendes em 173 capítulos, no horário das 19 horas. É os nossos ouvintes queridíssimos e amados aqui da nossa cidade, Zuleide e Ricardo Barbosa Urbanski, de Itararé, São Paulo, Brasil, para as baradas dos Anos Dourados, para todo o Brasil. Ofereceu aqui para todos os ouvintes e para Raquel Marques em especial e família, tá certo? Receba aí o abraço todos deste bloco. Aquele abraço para todo mundo, tá certo? Zuleide Barbosa, Ricardo Barbosa Urbanski, aquele abraço para vocês, Reginaldo Alves, Alice Toledo, também o nosso ouvinte Beto, o nosso ouvinte Dr. Valdir Ramos, também a Maria do Carmo lá em Pombal, e também a Glória aqui da nossa cidade. Aquele abraço em nome da produção de Anos Dourados, tá certo? Agora a gente vai aqui dar um look aqui para nós tocarmos o próximo bloco, Combination. Olha aí, vamos aí ainda, vamos ter umas leiturinhas aqui a ser feito, claro. O Fabião da Cachoeira junto com a gente do bairro da Cachoeira, obrigado pela sintonia. O Bonato da Vila Jura, alô Chico da Vila Jura também, o Zé Bigode. O Nelsinho Mecânico e família para vocês, feliz Dia dos Pais para essa gente amada, tá bom? Também o Zé Cosmos junto com a gente, acompanhando a programação da noite também, sintonizado e curtindo a programação da noite, tá? Ah, deixa eu ver aqui mais, não é? O pessoal que acompanha a gente,
O Zezão do Açaí está também com o rádio ligado, curtindo a programação dos Anos Dourados. Mas vamos de músicas agora, depois a gente fala mais dos nossos ouvintes. Nós vamos trazer agora para vocês, são 19 horas 47, Manage. Vamos aí acertando o seu watch, tá? Olha aí, Infinito, na voz de Márcio Greyk, de 1973, para matar a saudade. Gravadora CBS, vamos juntos para matar a saudade. 19h47, vamos junto, boa noite.

94,3 Itararé, São Paulo, você juntinho com a gente. Obrigado pela sintonia, pela companhia também. A gente vai aí até as 23 horas pra matar a saudade com muitas canções lindas. Vamos acertar o seu watching. All times it. Look at the times, são 20 horas e 16 minutos para você acertar o seu relógio, o seu watch, tá certo? Vamos juntinhos aí, você ainda pode participar pelo 1535326081. A gente ainda tem muitas canções belíssimas para tocar no seu raio, no seu rádio, tá certo? O Adriel do Carmo, lá de Pamiri, Goiás, fez aniversário dia 5 de agosto. Olha aí, feliz aniversário em nome da produção, nosso ouvinte Adriel do Carmo, da linda e querida cidade de Pamiri, Goiás. Alô, alô a Caroline, a Madeline, não é mesmo a Kate Miri, né? É, a Micaele, a Caroline, todos vocês aí, aquele abraço. Feliz aniversário, feliz dia dos pais para o nosso ouvinte Adriel do Carmo, de Ipameri, Goiás. Vamos juntinhos até as 23 horas, tá bom, Adriel? Grande campeão junto com a gente. Vamos falar das canções que tocamos? Nós tocamos aqui uma canção linda. Linda, linda, linda. É o pedido musical da nossa ouvinte Maria José Camargo. A Maria José Camargo, ela é do bairro do Matão, de Itararé, São Paulo. Olha aí, que coisa bela, que coisa linda, não é? Ela marcou aqui a voz do cantor carioca José Augusto, dando seu recado musical. Na Estrada da Saudade, de 1980.

seu recado musical. Na Estrada da Saudade, de 1988, Fui Eu para Matar a Saudade. Olha aí, a gravadora foi responsável por este sucessão, foi a RCA Victor e a BMG. Ó, que coisa linda, nosso ouvinte Maria José Camargo, do bairro do Matão. Essa gente amada do bairro do Matão, todos vocês aí, aquele abraço. Alô, Zé Pinho. Todos vocês, alô Cidinho, alô Vail, o Rivail, o Divail, o Marcos, o Arthur, todo mundo aí, o Sérgio, não é? A Ney, o Alessandro, estão junto com a gente, alô Vail, Cidinha, o Ronaldo Pimenta também, o Cidinho, a Lourdes, acompanha também a programação, a Vera, o Lionel, o Zezão, essa gente amada, todos aí sintonizados com a gente, um abraço carinhoso, muito grande, em nome de Anos Dourados para todos vocês, tá? Linda escolha musical do nosso ouvinte, Maria José Camargo. Ela ofereceu o que para todos da family, para todos da família e para todos do bairro e bairros vizinhos, tá? A Lucilene, o João, João Antônio Caio, estão também junto com a gente, Luiz Fernando, Maria Vitória, o Zeca, o Léo, todos aí acompanhando a programação da noite, aquele abraço para todos vocês, tá certo? Maravilha, Maria José Camargo, aceite o carinho, em nome da produção, alô Zé Pinho, alô Luiz Fernando, alô João, feliz dia dos pais para você, alô Vail, vocês também, Cidinho, todos vocês, Zezão. Feliz Dia dos Pais para todo mundo aí, tá certo? Vamos aí acompanhar a programação e participe sempre, nossa querida Maria José Camargo, bairro do Matão. O cantor José Augusto, Fui Eu, de 1988, gravado pela RCA Victor. Tivemos aqui também, deixa o Lázaro dar um take a look aqui, o Lázaro dá uma olhada, certo? Nós ouvimos também Lázaro Santos dando seu recado musical. A participação é do nosso ouvinte Pedro da Cofesa 2. Ele está sintonizado com a gente, está curtindo a programação. E aí, falou assim, ó, obrigado aí pela música que você tocou pra gente. Obrigado, grande campeão. O Pedro, um cara, um ouvinte muito querido, muito amado aqui da nossa cidade. Acompanha Anos Dourados desde o início, tá certo? Obrigado, Pedro, meu campeão. Ele escolheu aqui Lázaro Santos cantando Eu Vou Chorar Por Você, uma canção gravada em 2009 pelos estúdios Ibiza, canção de 2009, Ibiza Produções, ofereceu aqui para todos os nossos ouvintes, para o amigo Zé Batatinha, que acompanha a programação da noite, e para todos os demais amigos ali desta querida, ali da região que o Pedro está sempre ali no trabalho, juntinho com a gente para curtir Anos Dourados. Nosso muito obrigado, o nosso ouvinte muito querido Pedro, pela sintonia e pela companhia também, tá certo? Eu Vou Chorar Por Você, Lázaro Santos, de 2009, gravado em Estúdios Ibiza Produções Artísticas. Obrigado aí pela sintonia e pela participação, grande campeão Pedro, vamos juntos, hein, meu campeão. Rolamos aqui também. Nós tivemos aqui também uma outra canção executada, muito linda, por sinal, não é? Esta é aquela que vai lá no fundo também do coração, no fundo do baú, da Estrada da Saudade. É de 1967. Os Incríveis, é uma banda paulista, né? A banda paulista Os Incríveis, dando seu recado musical. Tocando, olha aí, instrumentando a canção Ô Milionário, a Madame Chris, que participou aqui, hein? A nossa ilustre ouvinte, muito amada. Alô, Marcos, alô, todo mundo da família, feliz Dia dos Pais para todos vocês, aquele abraço. Madame Chris, muito obrigado pela participação. Ela pediu aqui, né? Ô Milionário com

para Jandira também, para Sandra Vasconcelos e os demais aí, os seus seguidores, Madame e Cris da nossa cidade, sempre aí passando aí para matar saudade em anos dourados de 1967. Os incríveis, o milionário, é linda demais, very beautiful, é maravilhosa, participe sempre, um big hug for you, thank you very much pela participação, Madame Cris, ilustre Madame Cris, participe sempre, tá certo? Obrigado e feliz Dia dos Pais pro Marcos Móveis, abraços grandes para todo mundo, aí, tá certo? Vamos falar da outra canção que tocou aqui também, ah, não, mas nice. Isso mesmo. O nosso ouvinte também, o Cláudio Cooper, ele fez uma participação belíssima aqui, não é? É o saudoso Newton César, dando seu recado musical, deu seu recado musical aqui, na Estrada da Saudade. Ele cantou Férias na Índia, é Férias na Índia, né? A Índia fui em férias passear, tornar realidade um sonho meu. É linda, né? De 1969, essa canção. É belíssima. E ele gravou pela gravadora RCA Victor. Marcou na Estrada da Saudade, na Estrada dos Anos Dourados. Claro que marcou. Linda escolha musical. Saudoso Newton César, o cantor mineiro, não é? Matando saudades conosco. Tá certo? O nosso ouvinte Cláudio Cooper... Ele oferece aqui para todos da equipe do programa Anos Dourados, tá certo? Aos netos Melissa, Lívia e Klaus, aos filhos e noras, para a esposa Rosa Cooper com carinhas, e oferece aqui para os amigos também, o Gilberto Pires, o Popular Beto, o Luizinho da cadeira elétrica vermelha, aqui da nossa cidade, tá certo? E oferece também para o casal, o senhor Walter Seco e a dona Zenaide, lá do lindo e querido bairro da Barra Alegre, de Riversul, São Paulo. Alô, seu Walter Seco, alô, dona Zenaide, aquele abraço. Alô, Gilberto Pires, alô, Luizinho da cadeira elétrica vermelha, aquele abraço. Alô, alô Paulo, nosso querido Cláudio Cooper, aquele abraço. Obrigado pela sintonia e pela participação também, tá certo? Lindíssima escolha musical, participe sempre. Um big hug e thank you very much pela participação, tá bom, meu campeão? Participa, o Cláudio é uma pérola, não é? É uma joia rara, com certeza. É o nosso ilustre ouvinte e participa em todas as edições de Anos Dourados. Aquele abraço aí pra todo mundo, tá? Muito bom demais ter vocês em nossa companhia. Legal? Agora vamos aqui dar um look. Alô, Elza Coquemala, lá em Sengés, Paraná. Está junto com a gente, confirmando a sintonia, tá certo? Ela diz assim, ó, boa noite, querido amigo, feliz Dia dos Pais. Muito obrigado, querida Elza Coquemala. Obrigado. Ela diz assim, estou aqui em Sengés, te ouvindo, acabei de chegar. Olha que maravilha, não é? Isso aí sim é um presente do Dia dos Pais, maravilhoso e muito valioso, tá certo, Elza? Muito obrigado pela sintonia e pela sua confirmação que está junto com a gente. Obrigado, valeu. É, com certeza, a gente vai juntinhos aí, não é? A Josi também, olha aí, que bacana, a Josi lá de Curitiba, ela está em Venceslau, é, o senhor Dito, acompanhando a programação também, olha que coisa bacana, ela está desejando aqui, feliz Dia dos Pais para todos nós aqui, da 94, olha aí, muito obrigado, Josi, o senhor Dito também, é de Curitiba, Paraná, e acompanha a programação pela 94. E o professor José de Souza, lá em São Vicente, São Paulo, também sintoniza 94 e curte Anos Dourados. Daqui a pouco vai tocar a sua canção que você escolheu, tá bom? Muito obrigado pela sintonia. A dona Bila Fadel está junto com a gente também, tá? Com o rádio ligado. Não tire nem de perto da orelha, tá bom, dona Bila Fadel? Vai curtindo Anos Dourados aí. Alô, doutor João Fadel, ilustre prefeito da nossa cidade, o Rodrigo Fadel e os demais da família, né? Demais da família. Aquele abraço para todos aí dessa família linda e amada por todos nós aqui de Itararé, São Paulo. Abraços grandes, feliz Dia dos Pais para os homens que têm aí curtindo.

A gente aqui tem filhos. Muito obrigado pela sintonia, tá certo? Pareço um menino, cantou aqui Fábio Júnior. Fábio Júnior cantou aqui, a participação foi da nossa ouvinte Inês Andrade, e cantou aí o cantor paulista, né? Pareço um menino, cantou aí uma canção gravada em 1994, e ele lançou aí como singles pela Sony Music. É do álbum homônimo, certo? De 1994. É linda essa canção, não é? Inclusive, essa canção foi trilha sonora da novela A Próxima Vítima, que foi uma novela da Rede Globo de televisão, anos de 1995, das 20 horas, 203 capítulos. Silvio de Abreu escreveu, vocês se lembram? Olha aí, é a participação do nosso ouvinte Inês Andrade para as paradas dos Anos Dourados e para todo o território brasileiro, tá certo? Ela ofereceu aqui para todos do bairro, para todos aqui da produção de Anos Dourados e para todos os nossos ouvintes. Alô, Inês Andrade, aquele abraço. Participe sempre, tá certo? Muito bom a sua companhia. A Marisa Galvão Pinheiro também acompanhando a programação. Boa noite, muito obrigado pela sintonia, tá certo? Olha aí que coisa bela, né? Coisa maravilhosa. Alô, o Edilson, junto com a gente, o famoso canário da nossa cidade. O Juninho também, a Aninha. Todos aí acompanham a programação da noite. Obrigado pela sintonia, tá certo? Rolamos aqui também uma outra canção. É uma outra canção linda, linda aqui. É a participação da nossa ouvinte Lázara. A Lázara é aqui ouvinte do nosso bairro, do bairro do Ginásio de Itararé, São Paulo. Ela escolheu aqui a voz da cantora, da saudosa cantora carioca Lilian, dando o seu recado musical. A canção Uma Música Lenta. Uma Música Lenta é um sucessão, viu? Em um disco de vinil de 1979, gravou em um compacto, de vinil 1979, ali já bem pertinho de 1980, não é? Gravou pela selo da gravadora RCA Victor. Foi um sucesso, hein, esse vinil aí da cantora Lilian, tá certo? Da saudosa cantora Lilian para 1979. A nossa ouvinte Lázara, é do bairro do Ginásio, Itararé, São Paulo, Brasil, para os parados do Zona para todo o Brasil. Ofereceu aqui para todos da Family e para todos os listeners e friends, para todos da família, não é? Para todos os ouvintes e amigos. Lázara, querida Lázara, sempre junto com a gente, também nos faz com certeza envaidecido de ter você em nossa companhia. Muito obrigado, nosso ilustre e querido ouvinte Lázara, acompanhando a programação da noite, sintonizada para curtir Anos Dourados. Obrigado pela sintonia, tá certo? Rolamos aqui também. Opa, tem mais Stuart, é. Com certeza. Has more, tem mais. Tem a participação também do nosso vinte, o José Batatinho, o popular Zé Batata. Ele era aqui da nossa cidade. E ele marcou um singles aqui do cantor mineiro de Minas Gerais. Minas Gerais e Paraná, porque o Paulo de Paula. Paulo de Paulo nasceu em Minas, mas ele migrou para o Paraná, não é? Mas ele, Paulo de Paulo, um dos seus maiores sucessos, seu maior sucesso, é um singles do cantor. Quarto de Mansão é uma gravação de 1977 para 78, tá bom? A gravação gravou pelo selo da gravadora RGE. Uma lindíssima escolha musical. Nosso ouvinte Zé Batata, de Itararé, São Paulo, Brasil, para as paradas dos Anos Dourados e para todo o território brasileiro. Ele ofereceu aqui para os casais, Cleusa e Murad. Alô, Murad, aquele abraço. A Cleusa também, para o Sérgio e a Vanderleia. Ofereceu para o Mauro e a Sônia, que é de Avaré, São Paulo, e para o Jorge e a Lúcia, que é de Itaverá, São Paulo. Maravilha, linda escolha musical. Muito boa essa indicação. Muito obrigado, participe sempre. Nosso querido Zé Batata de Itararé, aquele abraço. Thank you very much pela participação, hein? Participe sempre. A primeira que nós ouvimos foi a voz de, deixa eu ver aqui, do cantor mineiro Márcio Greig. Márcio Greig passou cantando aqui a canção Infinito. Ele gravou num LP de 1973. Infinito. Gravou pelo selo da CBS, tá certo? Esta participação, nada mais, nada menos, ficou por conta do nosso ilustre e querido ouvinte, que também não perde uma edição sequer.
Ele é o nosso, e com certeza é o nosso ouvinte.

e querido Number One, o nosso ouvinte primer, o Paulo Jung, aqui da nossa cidade. Ele ofereceu aqui para a esposa Marlene Pinheiro Jung, ofereceu para os filhos, para o Paulo Henrique Jung, para o Tiago Jung, para o Vinícius Jung e os demais da family. Grande campeão sempre junto com a gente, Paulo Jung, de Tararé, São Paulo. Aquele abraço. Que bom aí a companhia do nosso ilustre e querido ouvinte, Paulo Jung, tá certo? Sempre junto com a gente. Alô, Nelsinho Mecânico, Nelsinho Cleto, acompanhando a programação da noite. Obrigado aí pela sintonia, hein? Vamos mandar um abraço pra essa gente aí, pra todos aí desse bloco, vamos? Recebe aí o abraço em nome de Anos Dourados. Aquele abraço pra vocês todos, hein? Paulo Jung, José Batata, a Lázara, todos vocês aí, a Inês Andrade, o Cláudio Cooper, todos vocês, a Madame Cris, o Pedro da Confesa 2 e a Maria José Camargo, tá? Olha aí, agora vamos ver aqui, já daqui a pouquinho. Ah, vamos falar, claro, com certeza. É lá do bairro Tamboré, junto com a gente. O Pablo e a Hillary estavam acompanhando, tá? A Cátia e a Miri ali, de Alphaville, São Paulo, tá certo? O Jerônimo Enelzira também está junto com a gente ali na região de Riacho Grande, tá certo? Acompanhando a programação. O Haroldo Amaral da Rosa, de Osasco, São Paulo, e Terezinha Amaral da Rosa. Vamos de músicas, Paulinho? A gente vem agora trazer para vocês uma canção linda aqui na voz de Brand, Carlael e Sarah McLachlan, para matar a saudade. Uma linda canção, vamos viajar nessa melodia linda. É a canção In Arms of Angel, para matar a saudade. Vamos juntos, boa noite, 20h34.

94,3 e tararé, São Paulo, Brasil, são 20 horas e 51 minutes, acerta seu watch aí, vamos juntinhos aí até as 20, até as 23 horas para levar para você o melhor da música do passado. Eu quero você comigo, sejam todos bem-vindos, welcome. Vou mandar um abraço para todo o pessoal, os taxistas da nossa cidade, alô, os nossos queridos, alô, Amarildo, o Sérgio, o Gilberto, todos os taxistas, o Márcio, estão sempre sintonizados com a gente. Obrigado pela sintonia, todos vocês. E também para a nossa guarda, a nossa guarda municipal, não é? Os GCMs aqui da nossa cidade. Aquele abraço para vocês aí. O pessoal da Polícia Militar também, aquele abraço. Em nome de Anos Dourados também, para todos da Santa Casa de Misericórdia, aqui da nossa cidade, e para todos o pessoal que está aí no comércio ainda, não é? Afinal de contas, hoje é domingo, é Dia dos Pais, e a gente quer sempre a sua sintonia. Feliz Dia dos Pais para todos vocês. Participem! Anos Dourados 1535326081 para você participar, escolher a canção que você gosta e marcar no próximo, no Next Sunday, no próximo domingo, a gente traz aí para você o seu, a sua escolha musical, tá certo? Muito obrigado por cada um de vocês que acompanha a gente pelas ondas da 94 todos os domingos. Nosso muito obrigado, thank you very much, tá? Vamos falar das canções que tocaram, agora a produção já me entregou aqui. As músicas que nós ouvimos, a gente ouviu aqui a banda norueguesa, né? A banda Ha-Ha, o Ha-Ha, veio aí a banda norueguesa Ha-Ha, com a canção Take On Me, Enfrente-me, Enfrente-me, Take On Me, Enfrente-me, é de 1984, certo? Foi gravado aí pela Warner Bros. Records, Take On Me, para matar a saudade. Enfrente-me. Ah-ha. A banda norueguesa dando seu recado musical. É um disco de vinil, um LP, de 1984. Esta participação maravilhosa, como nunca foi diferente de todas as outras que a nossa ouvinte Sandra Vasconcelos faz, tá? Sandra, querida Sandra, nossa ouvinte amada, ilustre Sandra Vasconcelos, sempre junto com a gente. Manda um abraço para todo mundo, o pessoal aí. Alô, Jacira Janssen, um abraço carinhoso. A Xandira também, tá? A Sandra Vasconcelos também, tá certo? Ela fez essa participação, essa escolha musical maravilhosa. Ela apareceu aqui também, não é? Para Jacira, para a família Janssen, né? Para Jacira Janssen, para a Jandira Janssen, para a Madame Cris também e para todos os demais ouvintes de Anos Dourados. Sandra Vasconcelos, desde que a gente tem aí as primeiras edições de Anos Dourados, Sandra Vasconcelos faz companhia para a gente, viu? Nossos agradecimentos e o nosso orgulho de ter a sua sintonia sempre e tocar a sua música predileta. Ela conhece músicas lindas, umas mais belas do que as outras, tá certo? É, realmente, viu? It's very beautiful. É muito lindo mesmo, né? Muito lindo. Fantástico, viu? Muito obrigado, Sandra. Participe sempre, tá certo? Banda Ha-Ha, Take On Me, Enfrente-me, de 1984, Warner Bros. Records, tá bom? Foi gravado em 1984. Participe sempre, um big hug for you. Valeu, aquele abraço para Sandra Vasconcelos. Coisa bacana, não é? Deixa eu ver aqui. Tivemos também aqui uma outra canção linda, linda, linda. É a participação do Pedro, lá de Campinas, São Paulo. Da linda e querida cidade de Campinas, São Paulo. Ele escolheu aqui a voz do cantor e compositor e ator estadunidense, o Chris Isaacs. O Chris Isaac com a canção Jogo Perverso. Jogo Perverso. É Wicked Game. Wicked Game. É na voz de Chris Isaacs, para matar a saudade em Anos Dourados. Foi lançado como singles em July de 1989. Gravou aí pelo selo da gravadora Reprise Records. Foi um front album Heart Shaped Urge. Canção fez parte da,
da telenovela, foi trilha sonora da novela Vamp, exibida pela Rede Globo de televisão em 1992, tá certo? Com 179 capítulos, no horário das 19 horas. É a novela que foi escrita aí por Antônio Calmon. Lindíssima escolha musical. Excellent. Linda, linda, linda escolha musical do nosso ouvinte Pedro. O popular Peter, lá de Campinas, São Paulo, para as paradas dos anos dourados para todo o Brasil. Tá certo? Ofereceu aqui para a mamãe Rosana e para o papai Beto, com carinhos, principalmente hoje, né, Pedro? Que é o dia do papai, não é? Olha aí, papai Beto, receba aí o carinho do Pedro, aí o filhão querido, tá bom? Muito obrigado pela sua participação. É o nosso ouvinte ilustre, muito querido, o Pedro, dando aí com a sua indicação musical linda, linda, linda, na voz do cantor e compositor estadunidense Chris Isaacs, para matar saudade, Jogo Perverso, Wicked Game, para matar saudade, de 1989, gravado pela Reprise Records. Maravilha, Pedro, participe sempre, ofereceu aí para o papai Beto e para a mamãe Rosana com carinho, tá bom? Participe sempre do Big Hack for You, valeu, aquele abraço para o nosso ouvinte Pedro, lá da linda e querida cidade de Campinas, tá certo? Maravilha, hein? Um show à parte, com certeza, tá? Rolamos aqui também, deixa eu ver aqui, tivemos mais. A participação do nosso ouvinte Cleusa. A Cleusa é de Santa Cruz dos Lopes. Alô, Cleusa, querida Cleusa, de Santa Cruz dos Lopes. Linda e querida Santa Cruz, que está fazendo aniversário hoje, hein? Fez festa, final de semana. Ah, feliz aniversário para Santa Cruz dos Lopes. Aquele abraço para todos vocês aí. Alô, Valdeci, o nosso querido Valdeci, aí em Santa Cruz. O pessoal todo, né? O Lucas Castilho, todo o pessoal aí, o Zetão, estão todos aí, certamente aplicado e envolvido aí com o movimento da festa, né? Que foi aniversário de Santa Cruz dos Lopes. Aquele abraço e feliz aniversário. A nossa ouvinte Cleusa, ela fez aqui a participação, ela marcou aqui, deixa o Lázaro dar um take a look aqui, dar uma olhada. Ela pediu a canção na voz da famosa banda mexicana, Patrulha 81. É, isso mesmo, a famosa banda mexicana, Patrulha 81, com a canção Como Pude Me Apaixonar Por Ti. É isso aí, né? Como Pude Me Apaixonar Por Ti. É. Como pude enamorar-me de ti, é isso mesmo, é. Como pude enamorar-me de ti. É da banda Patrulha 81, tá? E como pude me apaixonar por você. Seria mais ou menos isso, né? Linda escolha musical do nosso Vite Cleusa. Ofereceu lá para o esposo Murad. Alô, Murad, aquele abraço. Essa canção aí, na voz da banda mexicana Patrulha 81, foi um sucessão regravado para 2003 e 2004, tá certo? Como Pude Namorar-me de Ti. 2003, 2004, foi o selo da gravadora Columbia Records, de 2003 e 2004, tá certo? Como Pude Namorar-me de Ti, 2003 e 2004, Columbia Records, na voz da banda Patrulha 81, a participação do nosso ouvinte, a Cleusa, ofereceu para o esposo Murad, aquele abraço para vocês aí, certo? Ofereceu também para os casais, para o Zé Batata e para a Glória, e para o Sérgio e Vanderleia, e demais ouvintes de Anos Dourados. Alô, Cleus, alô, Murat, aquele abraço, participe sempre. Linda escolha musical, tá bom? Maravilhosa. Vemos também a participação do nosso ouvinte Marcelo, o grande campeão Marcelo aqui da nossa cidade. Ele participou com a voz do saudoso cantor grego radicado no Brasil, cantor que se tornou brasileiro, né? Ele veio da Grécia. E a voz do saudoso Patrick Dumont. Patrick Dumont com a canção Pigeon, o Down a Dove. Pigeon e Down a Dove, Pombo Sem Pombo. É um disco vinil, em um compacto
em um compacto duplo de 1979, foi gravado aí pela gravadora RGE e Fermata Discos, 1979. Essa canção foi também trilha sonora da novela Pai Herói, que foi também nos anos de 1979, que foi exibido pela Rede Globo de televisão no horário das 20 horas. Novela que foi escrita aí pela saudosa Jeanette Claire, com 174 capítulos. Valiosíssima participação do nosso ouvinte Marcelo de Itararé, São Paulo, para as paradas dos anos dourados para todo o Brasil. Ofereceu aí para a mamãe Josélia e para os demais da família com carinhos. Alô Marcelo, participe sempre, linda escolha musical do nosso querido e estimado ouvinte Marcelo da nossa cidade. Participe sempre, um big hug for you. Thank you very much pela participação. A primeira que nós ouvimos foi a participação da nossa ouvinte Vanice Machado. Ela é da linda e querida cidade de Criciúma, Santa Catarina, tá certo? Ela escolheu aqui a voz. A voz é foi um single, né? Aliás, é da Brandy. É a voz da Brandy Carlael e a Sarah. E a